0: 2,6% a mais em relação à anterior.
1: E produção de carnes deve ultrapassar 34 milhões de toneladas em 2026 e 2027. Natália Kozlik.
2: De acordo com a Conab, o resultado permitirá um aumento nas exportações sem comprometer o abastecimento do mercado interno.
0: Um refúgio científico no meio da Amazônia.
1: Às margens do Lago Tefé, a biblioteca reúne mais de 28 mil obras ligadas à região. Cleide Lopes.
3: Localizada em uma região cercada por áreas protegidas, ela é o único local com conteúdo científico em um raio de mais de 500 quilômetros.
0: Hoje na apresentação, Luciana Vasconcelos e Nazi Brum.
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0: Sancionado o regime especial de tributação para serviços de data centers, o Redata.
1: A lei prevê incentivos fiscais e suspende a cobrança de tributos federais para a compra de equipamentos destinados à instalação, ampliação e modernização dos centros de tecnologia, os data centers.
0: Uma das obrigações das empresas é o compromisso com a sustentabilidade e o uso de energia limpa.
1: Mas você sabe o que são os data centers? Vamos entender na reportagem de Pablo Mundim.
4: Data centers são estruturas que armazenam, processam e gerenciam grandes volumes de dados e aplicações digitais. O Brasil passa a ter um regime especial de tributação para estimular a instalação de data centers no país. A nova lei cria incentivos fiscais para a compra de equipamentos usados nesses centros de processamento de dados. Para ter acesso aos benefícios, as empresas terão de cumprir contrapartidas. Entre elas, reservar pelo menos 10% da capacidade de processamento para o mercado interno, utilizar energia de fontes limpas ou renováveis e investir no país. Também haverá exigências de eficiência no uso da água para o resfriamento dos equipamentos. O secretário executivo do Ministério da Fazenda, Rogério Seron, destaca o papel dessa medida na indústria 4.0.
5: É uma crítica muito recorrente quando se discute data centers, a questão do consumo excessivo de água e que isso pode ser um problema. As novas soluções, já que se chamam de circuitos fechados, o projeto endereça isso de uma forma muito adequada. Então, o consumo de água não será um problema. E a energia, a nossa energia, sim, é muito. Esses data centers consomem muita energia, mas diferente do resto do mundo, aqui a gente produz energia limpa, de baixo carbono e renovável. Então, novamente, isso não vai ser um gargalo, vai ser uma grande oportunidade.
4: A nova legislação também contempla serviços de computação em nuvem e operações de inteligência artificial, como treinamento e geração de respostas por modelos de IA. Segundo o ministro do Desenvolvimento, Indústria, Comércio e Serviços, Márcio Elias Rosa, o regime prevê a suspensão por 5 anos de tributos na compra de componentes eletrônicos e outros equipamentos de tecnologia da informação e comunicação.
6: Há uma suspensão dos tributos federais. Nós temos a expectativa de que estados nos acompanhem, que os municípios nos acompanhem, mas o fato é que há uma suspensão dos tributos federais sempre que o produto não tiver produção nacional equivalente, desde que seja destinado para o ativo, né, imobilizado desses investimentos, e vale por 5 anos. Ou seja, nós estamos em face de uma grande inovação.
4: A entrada no programa dependerá de autorização do Ministério da Fazenda e as empresas precisam estar em dia com os tributos federais. Reportagem Pablo Mundim.
0: A gente acabou de falar dos incentivos aos data centers, aqueles galpões gigantes, verdadeiros supercomputadores que fazem a mágica da internet acontecer hoje em dia, guardando nossas fotos e fazendo funcionar a inteligência artificial.
1: Mas para entender como a gente chegou até aqui, vale a pena voltar um pouquinho no tempo e ver como a internet evoluiu ao longo das décadas.
0: Quem é dessa época vai lembrar. 30 anos atrás, navegar na web era aquela novela da conexão discada, cheia de bips, chiados e paciência.
1: Pois é, Nazi, de lá pra cá tudo mudou. Hoje, mais de 90% dos brasileiros estão conectados. E aquela internet lenta deu lugar a uma rede rápida, que tá na palma da mão, no celular, no trabalho e no nosso dia a dia.
0: Pois é, confira os detalhes dessa evolução na reportagem de Gabriela Noronha.
7: Quem lembra desse som inconfundível da conexão discada?
8: Thank you.
7: Há cerca de 30 anos, esses bips e chiados significavam que alguém estava se conectando ao mundo novo. No Brasil, a internet começou a se popularizar no final dos anos 90 por meio de modems ligados à linha telefônica. Só na década de 2000, com a introdução da banda larga, foram possíveis conexões mais rápidas e estáveis, como explica Giovanni Almeida, professor da Faculdade de Ciências e Tecnologias em Engenharia da Universidade de Brasília.
8: No início, era a tecnologia discada. Então, quem poderia ter acesso à internet era quem tinha um telefone em casa. E depois, então, começa a ter uma evolução, que é quando surge a tecnologia que a gente, né, chama de rede de telefonia celular. Então, se tem desde a primeira geração, né? É por isso que tem 1G, 2G, 3G, 4G e hoje 5G. Aí, a partir da tecnologia 4G, é que ficou mais forte, aí coincide com o uso do smartphone, surgimento do smartphone, que aí permite que hoje a gente tenha, né, esse acesso na palma da mão.
7: Com a expansão da infraestrutura de internet e a diversificação das tecnologias, cerca de 169 milhões de pessoas no Brasil já estão conectadas hoje. Segundo dados do Instituto Brasileiro de Geografia e Estatística, o IBGE, mais de 90% da população já tem acesso à rede. O que muitos não sabem é que, embora o destino final seja a tela do celular ou do computador, o caminho percorrido pelo sinal varia entre a fibra ótica, a rede móvel e o satélite. De acordo com Thiago Brown, assessor do Departamento de Investimento e Inovação do Ministério das Comunicações, cada tecnologia atende a uma realidade geográfica e a diferentes necessidades de uso.
9: O que é muito importante a gente ter em mente é que todas essas tecnologias, seja satélite, telefonia móvel ou fibra ótica, elas se complementam, né? Então, naquela região onde é mais difícil chegar à fibra ótica, a gente consegue, através de uma comunicação telefonia móvel, levar conectividade banda larga para a população. E aí, mais difícil ainda, aquela região mesmo remota, de rural, de fronteira, por exemplo, em estados que tem muita densidade de floresta, mas existe gente morando ali, existem brasileiros morando ali, a gente tem a solução via satélite para levar também.
7: O assessor do Ministério das Comunicações destaca ainda que, para além das experiências cotidianas, redes estáveis e ultra rápidas permitem o acesso a serviços públicos digitais, como telemedicina e conteúdos educativos.
9: Com a chegada da internet de alta velocidade, a gente consegue levar saúde. Um especialista da área médica consegue fazer o atendimento desse brasileiro que está numa região rural, por exemplo, né? E aí, acesso à educação nem se fala, né? A internet hoje tem todo o conteúdo de todos os tipos.
7: Para mais informações sobre as tecnologias disponíveis e a qualidade dos serviços prestados, basta consultar a página da Anatel na internet no endereço anatel.gov.br. A agência regula e fiscaliza o setor de telecomunicações, estabelecendo normas técnicas e mediando conflitos entre consumidores e operadoras. Reportagem Gabriela Noronha.
1: O Brasil colheu cerca de 361 milhões de toneladas na safra 2025-26, segundo estimativa da Companhia Nacional de Abastecimento, a Conab.
0: O volume representa alta de 2,6% em relação à temporada anterior. A área plantada também deve crescer, chegando a 83,5 milhões de hectares. Confira na reportagem.
10: A produção brasileira de grãos na safra 2025-2026 fechou o ciclo estimado em 361 milhões e 700 mil toneladas, segundo a Companhia Nacional de Abastecimento, a Conab. É o 12º e último levantamento para o período de setembro do ano passado a agosto deste ano. Os números mostram um aumento de 2,6% em relação à temporada anterior. A área de plantio estimada é de 83 milhões e 500 mil hectares, crescimento de 1,7% em comparação com o ciclo anterior. Os maiores aumentos de área estão nas lavouras de soja e milho. Segundo Nayara Bittencourt, diretora de Política Agrícola e Informações da Conab, as condições climáticas contribuíram para os dados estimados.
11: Então, em relação à soja, nós temos 180,4 milhões de toneladas colhidas. Esse resultado ele decorre tanto de uma expansão de área plantada e também das condições climáticas que foram bastante favoráveis nesse ano, com uma boa produtividade do ciclo. O milho também é uma cultura de destaque aqui, com 144 milhões de toneladas, também com condições climáticas bastante favoráveis nas principais regiões produtoras.
10: A Conab também apresentou uma estimativa para a próxima safra, de 2026 a 2027. A produção brasileira pode chegar a 366 milhões e 600 mil toneladas de grãos. Soja e milho apresentam tendência de crescimento. De acordo com a Conab, o resultado projetado reflete uma maior área semeada, o que compensa uma ligeira perda esperada na produtividade média nacional das lavouras. Quem comenta é o presidente da companhia, Silvio Porto.
12: Nós estamos apresentando aqui uma expectativa de crescimento de área praticamente para todas as culturas, mas nós estamos identificando uma redução de área no Rio Grande do Sul, mas nós estamos identificando também uma compensação dessa redução em outros estados.
10: O IBGE, que faz um levantamento anual da safra, estima para 2026 uma produção agrícola de 352 milhões e 900 mil toneladas, 2% acima do resultado registrado em 2025. Arroz, milho e soja representam 92,9% da produção estimada e ocupam 87,4% da área a ser colhida. Entre as regiões, o Centro-Oeste apresenta a maior estimativa de produção, seguido por Sul, Sudeste, Nordeste e Norte. E Mato Grosso é o maior produtor, com 32,1%, seguido por Paraná, Rio Grande do Sul, Goiás, Mato Grosso do Sul e Minas Gerais. Com locução de Thaís de Araújo, reportagem Luciana Colares de Holanda.
1: No mercado de carnes, também há projeção de alta nos próximos anos.
0: Segundo a Conab, o resultado será puxado pela produção de carne suína e de frango em 2026 e 2027.
10: Segundo projeções da Conab, Companhia Nacional de Abastecimento, a produção brasileira de carnes deve ultrapassar 34 milhões de toneladas neste ano e no próximo. O valor é 2% maior que o volume obtido em 2025 e foi influenciado sobretudo pela avicultura de corte e a suinocultura. De acordo com a Conab, o resultado permitirá um aumento nas exportações sem comprometer o abastecimento do mercado interno. Os dados divulgados nesta terça-feira também estimam alta na produção de ovos no país nos próximos anos. A publicação completa pode ser acessada no endereço www.gov.br/conab. Natália Koslick para a Voz do Brasil.
1: Atenção, participantes da Prova Nacional Docente.
0: O Instituto Nacional de Estudos e Pesquisas Educacionais Anísio Teixeira, o INEP, recomenda aos inscritos consultar com antecedência o local de prova, que será aplicada no próximo domingo, 20 de setembro.
1: As informações estão disponíveis no cartão de confirmação da inscrição no sistema PND.
0: Os portões serão abertos ao meio-dia, no horário de Brasília, e fechados pontualmente à 1 da tarde.
1: O resultado final está previsto para 15 de dezembro.
0: Mais informações em pnd.inep.gov.br.
13: Dicas do Enem.
14: Oi, meu nome é Davi Enzo e a minha pergunta é: quantas horas por dia eu preciso estudar?
1: A professora de Biologia Maria Antônia Ferreira vai responder essa dúvida. Vamos conferir.
15: Para essa pergunta, não existe uma resposta exata, porque isso é muito individual de cada um. Eu diria para vocês focarem mais em qualidade de estudo e menos em tempo. Porque, por exemplo, se você estudar 2 horas por dia, mas essas 2 horas forem bem proveitosas com foco total, é mais eficiente do que 5 horas toda hora oscilando o foco. Então, eu acho que assim, o máximo possível que você consiga manter um bom rendimento, um bom foco ali nesse tempo de estudos. Lembre-se, no dia da prova vocês estarão realizando exercícios. Vocês precisam estar preparados para responder questões. O Enem é muito mais do que simplesmente decorar um monte de teoria. Ele é uma prova de leitura, interpretação e preparação para responder exercícios.
1: As provas do Enem vão ser realizadas nos dias 8 e 15 de novembro. Se prepare e acompanhe as nossas dicas toda terça-feira aqui na Voz do Brasil e também na radiogov.ebc.com.br. Um local de conhecimento no interior do Amazonas, onde é possível acessar obras dos primeiros cientistas que pesquisaram a região.
0: Biodiversidade, populações ribeirinhas e recursos naturais estão entre os temas das pesquisas.
1: A biblioteca que fica em Tefé é um convite para pesquisadores, estudantes e qualquer pessoa que queira saber mais sobre a Amazônia brasileira.
0: Ela é um centro de pesquisa de excelência vinculado ao Ministério da Ciência, Tecnologia e Inovação.
16: Preservar a Amazônia é garantir vidas no planeta, mas para preservar é preciso conhecer, e é justamente esse o objetivo da biblioteca Henri Waterbeats. Às margens do Lago Tefé, no Amazonas, a biblioteca conta com 28 mil obras científicas dedicadas à região. Mais do que reunir livros, a biblioteca é há mais de 3 décadas uma guardiã da memória científica da Amazônia. A bibliotecária Graciete do Socorro Rolim conta um pouco sobre a sua história.
17: Nós temos vários títulos de vários viajantes naturalistas que andou aqui pela região amazônica. Se você quiser fazer uma pesquisa histórica dos primeiros estudos relacionados aqui na região, tanto na parte de biologia, botânica, zoologia, arqueologia, a parte da antropologia, esses livros, eles são fontes riquíssimos dessas informações.
16: O acervo conta com publicações sobre a conservação da biodiversidade, uso sustentável dos recursos naturais, estudos sobre populações ribeirinhas e diversidade socioambiental. A biblioteca é uma fonte de consulta para pesquisadores, estudantes e profissionais de diversas áreas. Localizada em uma região cercada por áreas protegidas, ela é o único local com conteúdo científico em um raio de mais de 500 quilômetros, como explica Graciete do Socorro Rolim.
17: Além da importância dela científica, né, o lugar é muito bonito. Tem os janelões de vidro. Então, dá a vista direta para o Lago Tefé. A vista é muito linda.
16: Para saber mais sobre a biblioteca Henri Waterbeats, é só acessar a página mamirauá.org.br. Reportagem Cleide Lopes.
1: Os gabaritos preliminares do Exame Nacional de Avaliação da Formação Médica, o ENAMED, e da primeira etapa do Revalida já estão disponíveis para consulta.
0: O prazo para apresentar recursos termina nesta quinta-feira, dia 17 de setembro.
1: As versões definitivas do gabarito oficial da prova, objetiva e o resultado definitivo serão publicados no dia 4 de dezembro.
0: O ENAMED avalia a formação médica, já o Revalida comprova diplomas médicos expedidos por universidades de fora do Brasil para exercício profissional no SUS.
1: Para mais informações, acesse gov.br/inep.
0: Conhecer o território indígena e seus caminhos pode fazer toda a diferença na hora de salvar uma vida.
1: Por isso, foi implementado um projeto piloto em Dourados, no Mato Grosso do Sul, o SAMU Indígena.
0: A equipe conta com profissionais indígenas e reduzem mais da metade o tempo de resposta em emergências em saúde nos territórios.
18: Com atendimento na língua nativa, o SAMU indígena funciona 24 horas por dia, 7 dias por semana, e atende cerca de 25 mil indígenas de 3 etnias que vivem na Reserva Dourados, em Mato Grosso do Sul. Desde agosto do ano passado, quando foi implementado o projeto piloto, o serviço já registrou mais de 2.400 ocorrências, uma média de 204 atendimentos por mês. A secretária de Saúde Indígena do Ministério da Saúde, Lucinha Tremembé, diz que o SAMU indígena dá mais celeridade aos atendimentos de urgência.
19: Com o SAMU, a gente consegue aí um fato muito importante, que é a redução do tempo de espera.
18: O número para acionar o serviço é o mesmo que funciona no restante do país, o 192. O que muda no caso do SAMU indígena é a equipe. Ao todo, são 14 profissionais da saúde. 7 deles são indígenas e falam fluentemente português e guarani. A equipe também conhece bem a região, o que dá mais celeridade ao atendimento. O Everton Nunes, da etnia terena, é um dos enfermeiros que trabalham na viatura e fala da importância da rapidez na resposta ao chamado.
20: O que difere é que nós já conhecemos a aldeia, né? A gente sabe por onde conseguimos entrar, até porque em dia de chuva é mais difícil de entrar. Os condutores sabem, por aqui eu não posso passar, porque se eu passar por aqui, a minha VTR vai ficar. Essa questão de logística mesmo, da condução, do condutor levar a equipe até esse atendimento e até também do tempo resposta. Tempo é vida.
18: As comunidades indígenas da reserva de Dourados contam com o suporte de 2 unidades básicas de saúde indígena, 1 polo base e 1 distrito sanitário especial indígena. Mas nos casos de ocorrências mais graves, a equipe do SAMU leva o paciente para unidades de saúde e hospitais da região para atendimento especializado. Reportagem Graziele Bezerra.
1: Com as eleições chegando, é importante reforçar: o voto é livre e secreto.
0: Prática de assédio eleitoral no trabalho é crime.
1: Quem traz os detalhes é a repórter Larissa Graciano.
7: Nos últimos 4 anos, o Ministério Público do Trabalho recebeu quase 5 mil denúncias de assédio eleitoral. O voto é secreto, é um direito previsto na Constituição. Mas tem patrão, tem chefe que usa do cargo e do poder econômico para pressionar empregados a apoiar esse ou aquele candidato. E isso é crime. No começo, a prática do assédio eleitoral envolvia pressões diretas, como ameaça de demissão. Hoje, a maioria dos casos é mais velada, como mensagens do chefe com vídeo ou pesquisas eleitorais postadas em grupos da empresa ou enviadas diretamente ao trabalhador. Falas do patrão no ambiente de trabalho, sugerindo que a situação pode ficar difícil se determinado candidato vencer, é outro exemplo. E para configurar assédio, não precisa ser um ato repetido. É que essa pressão, esse constrangimento, ainda que feito uma única vez, tem potencial de gerar medo no trabalhador e direcionar seu voto, afirmou a advogada da União, Alessandra Lopes.
21: Sobretudo esse medo que a pessoa vai nutrir de ser penalizada, de ser removida, de ser transferida, né, de local, de ir para um local onde tem menos condições, de mudar a sua escala de trabalho, de perder o emprego também, né, no final das contas. A gente não quer que ninguém que esteja numa relação hierarquizada, que tenha poder econômico privilegiado, possa coagir outras pessoas e, portanto, desequilibrar o pleito.
7: Uma das provas mais comuns apresentadas pelo trabalhador são as conversas de WhatsApp. Por isso, a orientação para você que é dono de empresa ou coordenador de uma área e que tem poder hierárquico sobre seus trabalhadores é saber os limites do que pode e do que não pode, como alerta o procurador do trabalho, Igor Souza Gonçalves.
22: O empregador tem direito à sua liberdade de pensamento, à sua liberdade política, mas quando ele está dentro do ambiente empresarial, ainda que ele esteja num grupo de WhatsApp, numa conversa informal com aquele determinado trabalhador, ele deve se recordar que em muitos casos o que está ali não é o CPF dele, é o CNPJ dele. Então, às vezes, esse tipo de brincadeira, esse tipo de mensagem, ele pode ter uma conotação e um potencial de constranger aquele determinado trabalhador. A gente já teve diversas condenações aí a valores vultuosos, né, nas eleições de 2022, de 2024, a responsabilização de empregadores públicos e privados, condenações de dano moral coletivo que passaram e a casa dos milhões, né, porque é um dano que se entende que não é só a liberdade de pensamento do trabalhador, é um dano a toda a democracia.
7: Abrir as portas da fábrica, da loja ou da repartição pública para que um candidato converse com os funcionários é outro tipo bem comum de assédio eleitoral e deve ser denunciado. Para prevenir a prática também no serviço público, foram realizadas mais de 50 palestras em vários órgãos federais. Houve ainda a assinatura de uma parceria para dar agilidade no encaminhamento das denúncias que podem ser feitas, por exemplo, no site do MPT, o Ministério Público do Trabalho. De Brasília, Larissa Graciano.
0: E essa foi a governo federal.
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0: Com produção da empresa Brasil de Comunicação.
1: Fica agora com as notícias do Poder Judiciário do Congresso Nacional. Uma boa noite.
0: Boa noite, até amanhã.
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5: STF analisa petição referente ao relatório da PF no âmbito do caso Master.
23: STJ define que milhas e pontos de programas de fidelidade podem ser penhorados para pagar dívidas.
5: Mesários vão até o dia 3 de outubro para concluir o treinamento para as eleições 2026.
23: Boa noite, eu sou Leandro Bezerra.
5: E eu sou Walter Lima.
23: O plenário do Supremo Tribunal Federal realizou nesta terça-feira uma sessão extraordinária com o objetivo de analisar a petição 16662 referente ao relatório produzido pela Polícia Federal no âmbito do caso Master, relacionado ao ministro Alexandre de Moraes.
5: Na sessão de hoje, os ministros debateram questão de ordem apresentada pelo decano da corte, ministro Gilmar Mendes.
23: Os ministros, neste primeiro momento, analisam se acompanham ou não o presidente do STF, ministro Edson Fachin, no sentido de julgar a petição 16662 separadamente da petição que faz questionamentos sobre a conduta do ministro André Mendonça nas investigações sobre o caso Master.
5: Depois houve o pedido de vista do ministro Flávio Dino para ter mais tempo para analisar o caso e o julgamento foi suspenso.
23: Milhas aéreas e pontos de programas de fidelidade podem ser penhorados para pagar dívidas.
5: O entendimento é do STJ, Fátima Uchoa.
24: A penhora é um ato processual que vincula bens do devedor ao pagamento de dívidas. Uma empresa credora pediu que operadoras de cartão de crédito e programas de fidelidade de companhias aéreas informassem a existência de pontos em nome de um devedor. O Tribunal de Justiça do Distrito Federal negou o pedido, mas no STJ a relatora ministra Nancy Andrighi destacou que a lei não impede, em regra, a penhora de pontos de fidelidade com valor econômico, que são considerados bens digitais integrantes do patrimônio do devedor. E no caso julgado, a empresa deverá indicar quais programas pretende consultar para que o tribunal de origem avalie a possibilidade de penhora.
23: Você já teve dificuldade para se desconectar do trabalho?
5: Para chamar a atenção para este problema, o TST e a Universidade de Brasília lançaram uma campanha sobre saúde mental. Larissa Batista.
25: A campanha tem um recado direto: sua saúde é a fronteira que o trabalho não pode ultrapassar. E ela mostra que o descanso também é cuidado. Os materiais serão divulgados durante o mês de setembro nas redes sociais da Justiça do Trabalho, em parceria com os 24 TRTs espalhados pelo Brasil. Não deixe de conferir. E se precisar de apoio emocional, ligue para o Centro de Valorização da Vida, pelo número 188. As ligações são gratuitas e o atendimento é feito 24 horas por dia.
23: Mesários têm até o dia 3 de outubro para concluir treinamento para eleições 2026.
5: Capacitação pode ser feita pelo aplicativo Mesário ou pelo ambiente virtual de aprendizagem do TSE. Fábio Ruas.
26: Além da capacitação à distância, o treinamento também pode ser presencial, de acordo com a orientação de cada cartório eleitoral. O curso virtual reúne informações sobre os procedimentos que deverão ser adotados por quem vai trabalhar nas sessões eleitorais. O conteúdo foi atualizado para as eleições 2026 e contempla o novo fluxo de votação, com orientações práticas para o dia da eleição. Quem concluir o treinamento e trabalhar nos dois turnos poderá acumular 6 dias de folga.
23: Justiça Federal condena líder de esquema financeiro a mais de 23 anos de prisão por lavagem de dinheiro.
5: Decisão atendeu a pedido do MPF e também responsabilizou outros dois envolvidos na fraude. Carla Zanetti.
27: Segundo investigações, o esquema fraudulento operava a partir da cooptação de vítimas para contratação de empréstimos consignados de alto valor em instituições financeiras. Em troca, os suspeitos prometiam quitar as parcelas dos financiamentos e repassar os lucros do investimento para as vítimas. Entre 2019 e 2022, foram movimentados cerca de R$ 156 milhões. O réu líder do esquema foi condenado a 23 anos de reclusão por lavagem de dinheiro. Já os outros dois acusados já estão cumprindo as próprias penas.
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23: A você uma boa noite.
5: E até amanhã.
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1: Eu sou Humberto Pinheiro e estes são os destaques de hoje do Jornal do Senado, que começa agora. Senado deve analisar projeto que protege recursos do Fundo Constitucional do Distrito Federal. Campanha busca conscientizar a população sobre a doação de órgãos. Senado vende mais de 20 mil livros na Bienal de São Paulo. Boa noite. O Senado Federal deve analisar o projeto de lei complementar que busca proteger os recursos do Fundo Constitucional do Distrito Federal. A proposta altera o novo arcabouço fiscal para garantir o funcionamento dos serviços essenciais da capital do país. Repórter Douglas Castilho.
2: O texto tem como objetivo central retirar o Fundo Constitucional do Distrito Federal, o FCDF, das restrições fiscais que recentemente passaram a limitar o aumento dos seus recursos. O FCDF é utilizado para manter as polícias militar, civil e penal, o Corpo de Bombeiros, a saúde e a educação de Brasília, mas passou a ter seu orçamento obrigatoriamente limitado nos anos em que a União registrar contas no vermelho. O consultor de orçamento do Senado, Sérgio Machado, demonstrou cautela com as idas e vindas de exceções às regras fiscais, porque podem prejudicar a transparência orçamentária.
3: O problema da inclusão sucessiva de exceções às regras fiscais é que isso traz prejuízo à transparência, à simplicidade do nosso sistema orçamentário e, em alguma medida, à própria efetividade da medida original. Por outro lado, é claro que há mérito em muitas dessas exceções. Afinal, estamos mesmo tratando de uma obrigação prevista constitucionalmente.
2: A lei do arcabouço fiscal já havia excluído expressamente o FCDF dos limites de controle de gasto. Mas uma lei complementar aprovada em agosto estabeleceu uma regra geral que afetou os repasses ao fundo. O projeto agora apresentado altera esse quadro ao inserir uma exceção expressa para o FCDF, garantindo que seu reajuste volte a acompanhar integralmente a variação da receita corrente líquida. O projeto aguarda envio para as comissões do Senado.
1: Estamos em um mês marcado por campanhas de conscientização sobre diversos temas. Uma delas é o Setembro Verde, que alerta para a importância da doação de órgãos. A campanha busca informar a população e incentivar a doação, um gesto que pode salvar vidas. Repórter Lana Dias.
4: A decisão comunicada de se tornar um doador de órgãos pode orientar a família no momento de luto e, principalmente, salvar a vida de quem aguarda um transplante. É por isso que existe o Setembro Verde, com o objetivo de conscientizar a população sobre a importância da doação. A campanha é relacionada ao Dia Nacional da Doação de Órgãos, em 27 de setembro, e busca, sobretudo, incentivar as pessoas a expressarem a vontade ainda em vida às suas famílias, como explicou a médica nefrologista da Fundação ProRim, Amanda Meyer da Luz.
5: Durante todo esse mês, nós procuramos esclarecer dúvidas, combater mitos e, principalmente, estimular pessoas a ter essa conversa com a sua família sobre o seu desejo de serem doadores. Hoje nós sabemos que existem mais de 45 mil pessoas em uma lista de espera para um rim.
4: A doação pode acontecer em duas circunstâncias. A primeira é com doador vivo, quando estiver saudável e em condições para que o procedimento não prejudique sua saúde. A outra é com doador falecido, quando a morte encefálica é decretada. Amanda esclareceu que, nessa situação, a família é acolhida e consultada sobre a doação.
5: Após a confirmação, então, dessa morte encefálica, a família é acolhida e é consultada sobre a doação. Se houver, então, a autorização, são realizados, então, por último, exames para avaliar quais órgãos, né, podem ser aproveitados. Um deles, então, pode ser o rim. Então, a central de transplantes identifica o possível depois receptor, segundo os critérios clínicos, critérios de compatibilidade, tempo de espera e logística para a chegada do órgão na pessoa que será a receptora.
4: A doação e o transplante de órgãos e tecidos são incentivados por lei no Brasil, que prevê, na última semana de setembro, a realização de atividades de conscientização dos estudantes de todos os níveis de ensino. Quem deseja ser doador ou doadora de órgãos deve conversar com a família. Mais de 49.500 pessoas aguardam aguardam transplante de órgãos no Brasil, segundo a lista de espera do Ministério da Saúde.
1: Mais de 20 mil livros foram vendidos pela Livraria do Senado durante a Bienal do Livro de São Paulo, realizada neste mês. A Constituição Federal e títulos sobre a história do Brasil estiveram entre as obras mais procuradas. Outro destaque foi a coleção Em Miúdos, que leva a educação cidadã a crianças e jovens por meio de ilustrações e linguagem informal. A 28ª Bienal Internacional do Livro de São Paulo terminou no domingo, dia 13. O Senado levou ao público uma variedade de títulos e também apresentou iniciativas de educação legislativa, preservação da memória e participação popular. A reportagem é de Yasmin Rodrigues.
6: O Senado participou com cerca de 250 títulos publicados pela própria casa. O espaço também recebeu atividades sobre o arquivo e a biblioteca do Senado, a coleção Escritoras do Brasil, Sustentabilidade e o programa E-Cidadania, que aproxima a população do processo legislativo. A servidora do Senado, Paula Oda, explica que a proposta foi apresentar ao visitante diferentes formas de conhecer e se aproximar da casa.
7: O espaço de eventos, ele é muito interessante, porque a instituição tem a possibilidade de conversar com a sociedade aqui. E mais do que vir aqui só e vender livros, a gente está aqui para representar a instituição, a gente está aqui para demonstrar, né, tudo que a gente tem de melhor para o cidadão, que muitas vezes não conhece tudo isso.
6: Entre livros de história e legislação e documentos que preservam a memória do país, a presença na Bienal mostrou que aproximar o cidadão do legislativo também pode começar por algo tão simples quanto abrir um livro.
1: Um projeto que autoriza porte de arma de fogo para mulheres sob medida protetiva da Lei Maria da Penha avança no Senado. Ao defender o projeto, o relator, senador Flávio Bolsonaro, do PL do Rio de Janeiro, alegou que o agressor se aproveita da vulnerabilidade física da mulher para colocá-la novamente em risco e defendeu a concessão do porte. A reportagem é de Bruno Lourenço.
8: O projeto de lei que está pronto para ser votado na Comissão de Segurança Pública altera o Estatuto do Desarmamento para garantir o direito ao porte de arma de fogo a mulheres sob o amparo de medidas protetivas da Lei Maria da Penha. O texto também reduz a idade mínima de 25 para 18 anos, tanto para aquisição quanto para o porte de arma pelas vítimas. O relator, senador Flávio Bolsonaro, do PL do Rio de Janeiro, alegou que o agressor se aproveita da vulnerabilidade física da mulher para colocá-la novamente em risco e defendeu a concessão do porte.
9: A arma de fogo, caso assim deseje a mulher, sob medida protetiva de urgência, servirá como instrumento equalizador contra a diferença de força física existente entre ela e o agressor. Ressaltamos que o porte de arma de fogo não será obrigatório, mas apenas facultativo, somente para as mulheres sob medidas protetivas de urgência e que cumpram os requisitos arrolados no presente projeto de lei e no corpo normativo do próprio estatuto.
8: A CSP pode acrescentar alteração ao texto aprovado na Comissão de Direitos Humanos para deixar claro que, revogada a medida protetiva de urgência, cessará também a autorização excepcional para a arma de fogo. Mas nada impedirá a mulher de buscar a posse da arma dentro das regras gerais do estatuto.
10: Eleições 2026.
1: Nas eleições deste ano, presos em regime provisório poderão votar. No entanto, essa pode ser a última vez que brasileiros nessa condição participam das eleições. Isso porque a lei antifacção que entrou em vigor em março de 2026 proíbe o alistamento eleitoral e o voto de pessoas presas, seja em regime definitivo ou provisório. Porém, o Tribunal Superior Eleitoral decidiu suspender esse trecho da legislação, permitindo que presos provisórios e adolescentes que cumprem medidas judiciais restritivas votem em outubro. O TSE argumentou que a lei antifacção viola o princípio da anualidade eleitoral, que impede mudanças na legislação a menos de um ano da eleição. O Supremo Tribunal Federal também pode julgar o tema para manter ou anular, em definitivo, o direito ao alistamento e ao voto do preso provisório. A Constituição já proíbe o voto de pessoas condenadas em decisão final. Nos últimos anos, a Justiça Eleitoral instalou cabines de votação em alguns estabelecimentos penais para garantir o direito dos presos. Em 2026, poderá votar o preso sem condenação definitiva que estiver com o título eleitoral em dia e tiver solicitado o voto. O prazo para o pedido terminou em maio. Com trabalhos técnicos de Eliseu Caires, o Jornal do Senado fica por aqui. Acompanhe agora as notícias da Câmara dos Deputados. Boa noite e até amanhã.
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11: Plenário pode votar punição para quem tentar fraudar interdição de idosos.
12: Avança projeto que cria política de reintegração de brasileiros deportados.
11: Gestantes poderão ter direito a condições especiais em concursos públicos.
12: Boa noite. Os deputados estão analisando a proposta que garante condições especiais para mulheres grávidas em concursos públicos. A repórter Fabielle Pires traz mais informações sobre a proposta.
13: Um projeto de lei em discussão na Câmara dos Deputados quer garantir que mulheres grávidas ou puérperas não sejam prejudicadas em concursos públicos por causa da gestação ou do parto. A autora da proposta, a deputada Denise Pessoa, do PT do Rio Grande do Sul, disse que apresentou o texto ao acompanhar notícias de gestantes prejudicadas em concursos. Em 2025, por exemplo, 3 grávidas passaram por dificuldades no concurso nacional unificado ao não conseguirem da banca organizadora autorização para assistir de forma remota ao curso de formação em caso de parto. Pelo texto em discussão na Câmara, candidatas impossibilitadas de participar de qualquer etapa de concurso público em razão da gestação, parto ou puerpério terão direito a participar remotamente da fase do certame quando houver compatibilidade com a situação de saúde, desde que essa forma de participação não frustre o caráter competitivo do concurso. A proposta também permite a realização da prova em segunda chamada, quando a candidata não puder comparecer no dia previsto em edital, com nova data a ser agendada pela banca organizadora. A impossibilidade deverá ser comprovada antes ou imediatamente após a realização da prova, mediante documento assinado por profissional médico. O direito será garantido em qualquer estágio da gestação para todas as etapas do concurso, independentemente de previsão expressa no edital. Segundo a autora do projeto, Denise Pessoa, a segunda chamada e a participação remota de gestantes em etapas de concurso público já vem sendo conquistadas na Justiça.
14: Essa proposta ela é importante porque ela combate e enfrenta uma desigualdade que atinge as mulheres. A gente sabe que essa é um caso que já apareceu, como eu disse, em vários concursos, especialmente no concurso nacional unificado, e que decisões judiciais já garantiram o direito às mulheres. E, portanto, a gente transforma em legislação algo que já vem sendo reconhecido em processos judiciais. É importante que as mulheres elas possam concorrer em condições iguais e elas não precisem ser punidas por uma condição física que não deveria ser um fator de exclusão.
13: O projeto que garante a gestantes ou puérperas condições diferenciadas em concursos públicos foi aprovada pela Comissão de Administração e Serviço Público. O texto ainda vai passar pelas Comissões de Defesa dos Direitos da Mulher e de Constituição e Justiça. Da Rádio Câmara de Brasília, Fabielle Pires.
10: Economia.
11: Josenildo, do PDT do Amapá, defende a aprovação de projeto que cria regras para reduzir a burocracia. Autor da matéria, ele explica que o objetivo é digitalizar processos de licenciamento com prioridade para microempresas, pequenos negócios e empreendedores individuais.
12: Josenildo propõe que os órgãos públicos deixem de exigir documentos já disponíveis bases de dados governamentais. O deputado aponta que a integração dos sistemas vai reduzir custos, acelerar as decisões administrativas e melhorar o ambiente de negócios.
11: Carlos Veras, do PT de Pernambuco, apoia projeto que regulamenta a criação e o funcionamento das cooperativas solidárias. O texto define essas entidades como sociedades sem fins lucrativos e voltadas à promoção social, geração de renda e superação das desigualdades.
12: Carlos Veras entende que o projeto oferece a essas cooperativas tratamento tributário diferenciado e prioridade em licitações públicas. Além disso, a proposta regulamenta a atuação das cooperativas em finanças solidárias e em plataformas digitais de trabalho.
11: João Carlos Bacelar, do PL da Bahia, pediu informações à Casa Civil sobre a regulamentação de incentivos fiscais para sistemas de armazenamento de energia por baterias. Ele quer saber como o governo pretende incluir essa tecnologia no regime especial de incentivos para o desenvolvimento da infraestrutura, o REIDI.
12: O deputado pede esclarecimento sobre o andamento da regulamentação e os estudos técnicos, fiscais e regulatórios relacionados ao tema. João Carlos Bacelar argumenta que a medida pode incentivar investimentos e fortalecer a infraestrutura do setor elétrico.
11: Projeto de Heloísa Helena, da Rede do Rio de Janeiro, proíbe as apostas esportivas online no Brasil. A parlamentar argumenta que a expansão das bets contribui para o endividamento das famílias e para o aumento do transtorno relacionado ao vício em jogos.
15: O que acontece hoje é que as pessoas não precisam nem se deslocar de casa, como se fazia antes, para jogar nos cassinos, nos bingos ou em qualquer lugar. As pessoas com um celular, elas podem ter toda a sua vida destruída. São muitos casos de ludopatia já diagnosticados, casos gravíssimos de famílias inteiras que perdem tudo que têm, muitos jovens suicidam em função dessa jogatina que são as bets. Então, nós entendemos que é de fundamental importância que elas sejam proibidas.
12: Heloísa Helena critica a regulamentação do setor e alerta que a arrecadação tributária obtida com as apostas não compensa os impactos sociais causados pelo vício em jogos. Ela acrescenta que grande parte dos recursos movimentados por essas plataformas

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1: Relações Exteriores.
2: A proposta que cria política para a reintegração de brasileiros deportados ou repatriados avançou na Câmara. A repórter Silvia Munhato tem mais detalhes.
3: A Comissão de Previdência, Assistência Social, Infância, Adolescência e Família da Câmara dos Deputados aprovou o projeto que cria a política Reintegra Brasil. O objetivo é apoiar a reinserção social e profissional de brasileiros que retornam ao país após repatriação ou deportação. Em 2025, 3.924 brasileiros foram deportados pelos Estados Unidos e outros 3.050 tiveram que sair da União Europeia. A deputada Rogéria Santos, do Republicanos da Bahia, relatora do texto, destacou que esses brasileiros chegam ao país com dificuldades econômicas, mas também com outros problemas.
4: Existe um outro pormenor também, que na sua maioria eles retornam ao Brasil, inclusive indocumentados, com seus documentos expirados, com dificuldades de acessar o poder público, inclusive em relação à saúde. E aí, a política ela vem trazendo exatamente esse bojo para acolher e reintegrar esses brasileiros.
3: Entre as medidas previstas está a criação de unidades de recepção nos pontos de entrada no país, com encaminhamento para abrigos temporários ou auxílio para transporte até o município de origem. Também deverá ser ofertado atendimento psicológico e assistência social, além da criação de espaços de convivência para mães e filhos e apoio para a localização de parentes no Brasil. O texto ainda concede atendimento prioritário no Cadastro Único para Programas Sociais e prioridade no acesso ao Bolsa Família e ao benefício de prestação continuada. Outras ações estão relacionadas à empregabilidade das pessoas e à proteção de bens adquiridos no exterior. A proposta que cria uma política de acolhimento de deportados e repatriados será analisada agora pelas Comissões de Finanças e Tributação e de Constituição e Justiça. Da Rádio Câmara de Brasília, Silvia Munhato.
1: Desenvolvimento Regional.
5: Sérgio Brito, do PSD da Bahia, solicita a realização de uma audiência pública para discutir o projeto que transfere às assembleias legislativas a competência para criar municípios. A ideia é impulsionar o desenvolvimento regional de distritos com potencial econômico.
6: A criação de novos municípios tem relação direta com o desenvolvimento regional. Tem distritos e comunidades que comprovadamente têm capacidade de crescer, se desenvolver, gerando renda e progresso para centenas de regiões pelo Brasil. O projeto estabelece critérios claros e responsáveis, assegurando que novas unidades administrativas tenham viabilidade econômica, social e estrutural, garantindo a sustentabilidade e melhor prestação de serviços à população.
2: Sérgio Brito cita como exemplos os distritos baianos de Roda Velha e Rosário para defender a proposta. Segundo o deputado, o projeto estabelece critérios técnicos para a criação dos municípios e pode facilitar o acesso da população a serviços públicos, além de estimular o desenvolvimento regional.
5: Da Vitória, do PP do Espírito Santo, defende a aprovação de projeto que permite transformar a ocupação regular de terrenos de marinha em direito de uso registrado em cartório. Pela proposta de sua autoria, a União permanece como proprietária enquanto o morador passa a ter o domínio útil do imóvel.
2: Da Vitória explica que a medida alcança ocupantes inscritos na Secretaria do Patrimônio da União com posse pacífica há pelo menos 5 anos. O texto mantém a cobrança anual pelo domínio útil do terreno, além da taxa devida quando esse direito for transferido a outra pessoa.
5: Está pronto para a pauta da Comissão da Amazônia o relatório de Dilvanda

0: Alfaro, do PT do Pará, ao projeto que amplia garantias em desapropriações por utilidade pública. O texto determina processo prévio e proteção reforçada a comunidades tradicionais e famílias de baixa renda.
1: De acordo com Dilvanda Faro, o projeto supera a lógica patrimonial ao incorporar dimensões sociais, culturais e territoriais, garantindo a manifestação prévia dos atingidos e reconhecendo o valor subjetivo da terra.
0: É de Elmar Nascimento, do União da Bahia, projeto para levar perícias médicas do INSS a localidades de difícil acesso. Entre os critérios previstos estão distância superior a 100 quilômetros da agência mais próxima, problemas de deslocamento da população e demanda reprimida pelo atendimento.
1: A proposta de Elmar Nascimento determina que o atendimento ocorra pelo menos uma vez por mês nessas localidades. Ele explica que, ao cumprir a medida, o INSS poderá utilizar unidades móveis, realizar mutirões, recorrer à telemedicina ou deslocar peritos para os municípios.
2: Meio Ambiente.
0: Gleisi Hoffmann, do PT do Paraná, quer proibir a exportação de animais destinados ao abate ou à engorda para abate no exterior. A medida vale para bovinos, búfalos, ovinos, caprinos, suínos e equídeos e prevê multas de até R$20 mil por animal, além de outras sanções para quem descumprir a regra.
1: Gleisi Hoffmann ressalta que a proposta não impede a exportação de animais para reprodução, pesquisa e conservação. Segundo a deputada, a iniciativa amplia a proteção e o bem-estar animal e, ao mesmo tempo, estimula o processamento da carne no Brasil, gerando mais valor e emprego no país.
0: Baleia Rossi, do MDB de São Paulo, defende o projeto que autoriza o sepultamento de animais de estimação em jazigos pertencentes à família do tutor, em cemitérios públicos e privados. Ele argumenta que a proposta reconhece o vínculo afetivo entre os tutores e seus animais.
1: De acordo com Baleia Rossi, o projeto estabelece critérios para o sepultamento dos animais, como a comprovação de que a morte não foi causada por doença infecto-contagiosa. Ele afirma que a medida também exige autorização prévia da administração do cemitério.
0: Mário Frias, do PL de São Paulo, é um dos autores da proposta que endurece as regras de proteção aos animais. A ideia é aumentar as penas para crimes de maus tratos, tornar esses crimes hediondos e impunitíveis e determinar a perda da guarda dos animais pelos condenados.
1: O texto, que tem apoio de Mário Frias, também prevê educação sobre proteção animal nas escolas, atendimento veterinário público com castração gratuita e a criação de um cadastro nacional de pessoas condenadas por crimes contra animais.
2: Justiça.
0: Está pronto para ir a plenário o projeto que prevê punições para quem interditar idoso de forma abusiva. A repórter Paula Bittar explica a proposta.
3: A Comissão de Constituição e Justiça da Câmara aprovou um projeto que cria sanções civis e penais para quem tentar interditar idosos de forma abusiva ou fraudulenta. O objetivo é impedir que familiares ou pessoas de confiança utilizem processos judiciais de interdição para assumir o controle de bens e rendimentos de idosos que ainda possuem plena capacidade. O relator, deputado Felipe Carreiras, do PSB de Pernambuco, considerou que é necessário garantir o caráter de medida excepcional para a curatela, com o objetivo apenas de assegurar apoio aos que não consigam praticar atos da vida civil de forma autônoma. Para ele, utilizar a medida com finalidade patrimonial e sucessória representa evidente desvio de finalidade e vulnera direitos fundamentais relacionados à liberdade, à autonomia privada, ao patrimônio e à dignidade da pessoa humana. O texto aprovado define a tentativa de curatela por má-fé como motivo para excluir o herdeiro da sucessão, resultando na perda do direito à herança. Além da sanção civil, o projeto altera o Estatuto da Pessoa Idosa para aumentar a punição nos casos de apropriação ou desvio de bens. A pena para esse crime, que é de reclusão de 1 a 4 anos e multa, será aumentada de 1/3 até a metade se ele for praticado mediante a instauração de processo de curatela abusiva ou fundada em motivos falsos. A proposta também atualiza termos legais e permite que o juiz reconheça a intenção de enganar de forma mais ágil durante o processo, evitando que a lentidão da justiça beneficie herdeiros de má fé. A proposta que cria sanções civis e penais para quem tentar interditar idosos de forma abusiva ou fraudulenta ainda será analisada pelo plenário. Da Rádio Câmara de Brasília, Paula Bittar.
2: Segurança Pública.
1: Projeto de defensor Stélio Denner, do União de Roraima, inclui na Lei Maria da Penha o monitoramento eletrônico do agressor como medida protetiva de urgência em situações de alto risco. Segundo o deputado, a iniciativa visa conter a escalada do feminicídio no Brasil.
0: Pelo texto de defensor Stélio Denner, o juiz deverá observar novos critérios para conceder a medida protetiva, como casos de ameaça grave, histórico de agressões e perseguição. O texto também prevê a integração da tornozeleira eletrônica com mecanismos de alerta direto à vítima.
2: Direitos Humanos.
1: Amanda Gentil, do PP do Maranhão, recomenda a aprovação de proposta de emenda à Constituição que inclui a primeira infância como etapa prioritária na proteção dos direitos e garantias das crianças. Relatora da matéria, ela propõe reforçar a obrigação do poder público no desenvolvimento integral até os 6 anos de idade.
0: O substitutivo de Amanda Gentil determina que União, Estados, Distrito Federal e atuem de forma integrada em políticas para a primeira infância. O texto também exige a divulgação dos recursos destinados a essas ações e inclui creches e visitas domiciliares entre as medidas previstas.
2: Educação.
1: Jorge Sola, do PT da Bahia, defende a ampliação das escolas públicas em tempo integral, especialmente no ensino médio. Para o deputado, a política é também uma medida de enfrentamento ao crime organizado, já que é nessa faixa etária que adolescentes são mais vulneráveis ao aliciamento.
4: Oferecer escola de tempo integral, ou seja, segunda a sexta, de manhã e de tarde, o dia todo, com alimentação durante todo o dia, com formação profissional, com qualificação em várias áreas, cultura, esporte, línguas, e você, com isso, permite, né, que esse adolescente tenha uma melhor formação e perspectivas futuras, sendo afastado do risco da cooptação pelo crime organizado.
0: Jorge Sola acrescenta que a Bahia já conta com mais de 70 escolas de ensino médio reformadas ou construídas, com laboratórios, auditórios e espaços esportivos, e que outras 252 serão entregues. Ele aponta que a parceria com o Programa Federal Pé de Meia ajudou a reduzir a evasão escolar.
1: Termina agora o Jornal Câmara dos Deputados, produzido pela Rádio Câmara, com trabalhos técnicos de Wellington Teles e apresentação de Luciana Vieira e Val Monteiro. Boa noite.
0: A Voz do Brasil volta amanhã. Uma boa noite para você.
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0: 22h08.
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2: Maravilha, maravilha, alô você, muito boa noite meus amigos, minhas amigas, estamos chegando, iniciando aqui pela nossa FM, a programação do A Noite é Nossa, noite de terça-feira, muito prazer, eu sou Marcos Vinícius e tô chegando pra te fazer companhia a partir de agora com muita música boa, muito sucesso, até a meia-noite, abrindo a nossa programação de hoje com o laço aberto, é o William e o Wesley, tá na nossa? Tá bom demais.

0: 22 horas.
1: 18 minutos.
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0: E nós vamos seguindo com a noite é nossa, sem parar, sem perca de tempo, já trazendo mais música, né? Tem a bijuteria aí com Hugo e Guilherme.
1: Pinga, para aí pra começar a tomar uma aqui, qualquer coisa, pinga.

0: 22h34.
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2: Tá na nossa, tá bom demais. É uma noite a nossa na companhia, na apresentação de Marcos Vinícius até a meia-noite. Agora tem sucesso de Bruno e Marrone. É a coisa de pele abrindo mais uma sequência.

0: gostou, joga a mãozinha pra cima, barulho, verdade?
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2: Essa música quem escolheu foi minha querida esposa Gabriela. Ela falou: grava essa música porque ela é linda demais. Gabi, então pra você, meu amor.

0: Adão Vestido de Seda, Felipe Falcão, participação de Teodoro e Sampaio.
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2: 22 horas e 50 minutos.
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É diversão, é felicidade, é música boa na programação da noite. É nossa de segunda a sexta-feira, das 22 horas à meia-noite. Abrindo a nossa última sequência da primeira hora com Gilberto e Gilmar e o Trem das Sete.

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4: 23 horas e 5 minutos.

E já estamos de volta com a noite, a nossa desta terça-feira. E sem parar, vamos abrindo aí a nossa segunda hora de hoje com Maiara e Maraíza de Tanto Te Querer.

0: Aurélio, fala aquele verso pra nós, vai.
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0: É Panda na programação da noite, a nossa Poporri, Bem Querer e também Primavera.
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2: 23h17.
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Se tá na nossa, claro, com certeza tá bom demais. É a noite, é a nossa, na companhia de Marcos Vinícius, já trazendo mais música, mais moda apaixonada. De lá pra cá, sucesso com o cantor Paraná.

0: Seguimos com a noite é nossa. Você que está nos ouvindo, nos acompanhando aí no seu trabalho, né? Você que está na sua casa, usando uma carona também no seu veículo, no seu carro, né? No seu automóvel, no seu caminhão. Muito obrigado pela sua companhia, pela sua audiência. Ótima noite de terça-feira pra você. Agora tem mais música chegando na noite é nossa com Zé Henrique e Gabriel.
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mais um sucesso essa aqui, ó.

0: Fechando mais uma sequência com ele, que estará em Chopinzinho no dia 4 de setembro. Sucesso, Alexandre Pires, participação do cantor Leonardo e o Temporal de Amor.
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2: 23 horas e 47 minutos.

É uma noite a nossa na reta final da programação dessa terça-feira. Abrindo nosso último bloco, nossa última sequência de hoje com Amor pela Metade. É sucesso de Bob Robson, participação de Ed Brito e Samuel.

0: cachê com nós, viu?
1: Tá pago!
0: Você tá doido, Brasil!

0: E assim nós vamos chegando ao final da noite, a nossa desta terça-feira, desejando a você, amigo ouvinte, uma ótima e abençoada noite. Eu volto amanhã na programação da nossa FM, bem cedinho, às 5h15, com Amanhecer 102. A última de hoje, saideira para fechar a nossa programação, Deixaria Tudo, com João Bosco e Vinícius.
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7: Meia-noite e 2 minutos.
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10: Opa, aqui o Evandro, já estamos juntos mais uma vez, em quarta-feira, meio de semana, 16 de setembro de 2026. Muita música bonita pra você, onde você estiver. O pontapé inicial vem com ela,

0: Tears, Tyler, fechando a primeira sequência de hoje. Este é o Conexão BR da sua quarta-feira, meio de semana.
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3: Meia-noite, 16 minutos.
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0: Aqui é o seu amigo Evandro Filho com o seu Conexão BR bem no meio do seu rádio e já trago uma notícia que vem da Índia, hein? Uma festa de casamento foi cancelada no meio da cerimônia, sabe por quê? O noivo tirou a peruca durante a dança. A noiva não sabia que ele era calvo. Ela se sentiu enganada e acabou com tudo. Imagina só a torta de climão. Aí ele ficou novo sozinho, né?

0: pagodeiros!
1: Banjo e Boné, Thiaguinho, aqui no Conexão VR, o Thiaguinho sempre com a musicalidade ímpar, ele que traz um astral super legal, hein? Agora vem o Ferrugem, Amar ou Odiar?

0: Bingham, The Wave, pra fechar esta sequência, pra você que tá no trabalho, bom trabalho, uma excelente terça-feira. Alô, rapaziada do supermercado, bom trabalho, boa folga pra quem tá de folga. Tem a turma do açougue, da padaria, da sorveteria, da loja de confecção. Você é meu amigo aposentado, meu amigo empresário também, um grande abraço, uma excelente quarta-feira pra todo mundo. Ó, rapidinho intervalo, hein? Volto já já trazendo mais músicas pra você.
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3: E 16 minutos.
4: Meia-noite.
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0: Evandro Filho na área. Eu falei, olha o pessoal do trabalho, você que tá no trabalho e tá com o celular na mão, já entra na rede social aqui da rádio e manda uma mensagem pra mim ou pra nossa produção. Fica à vontade, tá bem? Enquanto isso, ó, Maria Cecília e Rodolfo.
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2: Meia-noite
3: e 51 minutos.
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2: Muito bem, este é o Conexão BR de volta com notícia pra você, onde estiver. Agora eu trago uma notícia do Canadá, hein? Um urso invasor entrou em uma casa, abriu a geladeira, ignorou as carnes e os legumes e fugiu levando um pacote de pão de forma e um pote de geleia. Acho que ele queria comer Nutella, não é mesmo? Ai, ai, ai, tá desproporcional isso aí.

Ficante, aquele sertanejo de Marcos e Belotti, pra você que adora um som sertanejo, rapaziada da camisa xadrez, da fivela ajeitada e daquela bota invocada. Agora tem mais músicas, bebê. 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

0: Shakira, fechando a sequência campeã, ela que é linda, é diva e canta demais, é lógico que a gente toca.
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3: 1:06.
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0: Conexão BR na área com uma notícia do outro lado do planeta, hein? Presta atenção na história de um gato de estimação. Ele foi suspenso da vizinhança após roubar e levar para casa mais de 50 pares de meias e roupas íntimas dos vizinhos ao longo de um único mês. Será que ele estava fazendo coleção? Vai saber, hein? Neto e Henrique, amor sem juízo.

Pagode do Adame, Cama de Casal. Essa música é nova, tá fazendo o maior sucesso e é linda demais, hein? Seguimos juntos aqui no inverno brasileiro, inverno que vai até o próximo dia 21, hein? Mas essa aqui, ó, é a Primavera na Selva, com Gabi Lins.

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0: Jennifer Lopez, Save Me Roy com Gabito Ballesteros pra você. Já já tem mais músicas, tem mais histórias, é ó, é um estalar de dedos.
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6: 1h24.
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0: Falei que era um beijo de pulga, já estamos por aqui com Conexão BR para te contar que um homem tentou pagar uma multa de trânsito de $100 utilizando apenas moedas de um centavo. Elas estavam soltas dentro de 3 baldes de tinta cheios de mel. Que história maluca, hein? Isso é coisa do Cezão que fica garimpando essas coisas. Bora de Fernando e Fabiano com Traia Véia.
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melhor, Joyce Alane com Agnes Nunes. Eu falei a história do Cezão, o Cezão falou que tá parecendo o programa do João Kleber, esse César eu vou falar, viu? Bora com Ziba, vai, o Sentimento Raro, eu adoro esse som.

0: Sabrina Carpenter. Quem pediu essa daqui foi o Beto, que é fã da Sabrina. Valeu, Betão. Um grande abraço pra você.
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3: 1:38.
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0: 16 de setembro, estamos por aqui para celebrar também os aniversariantes de hoje. Hoje é aniversário da Maria José, aniversário do Donir, aniversário também do Rafael. Parabéns, turma! Bora de Matheus e Cauã.

Som do Luan Santana, uma das preferidas da minha amiga Simone, trabalhando e ouvindo nossa Conexão BR, já mandou mensagens por aqui e a gente toca mais músicas, a nova de Jade Beraldo.

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0: Chemical Surf, pra fechar essa sequência. Volto já já com mais histórias e ó, com muita música. Vai aumentando o volume do radinho.
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3: 1:54.
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0: De volta com o nosso Conexão BR da sua quarta-feira, meio de semana. Atenção a uma história que vem da Inglaterra, hein? A polícia foi chamada para conter um homem armado e perigoso em um parque. Quando os policiais chegaram, os oficiais viram que era apenas, sabe o quê? Um artista que estava treinando malabarismo com baguetes francesas. Imagina só o que virou lá, hein? Bora de música, Felipe Rodrigo aqui no Conexão BR.
5: Só aviso, só, pessoal.

0: Miley Ray Jepsen, After All, aqui no Conexão BR. Teve Amanda Alves, teve Marvila, aquele som que você adora, na estação que você ama. Ó, já vai mandando sua mensagem pra cá também. Daqui a pouco tem os alôs pra você.
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3: 2:12. 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
0: Muito bem, várias mensagens aqui pelas nossas redes sociais. Tá uma delícia aqui você conectado com a gente, não só ouvindo pela rádio, mas também interagindo pela rede social. Tem a Sandra, tem o Vinícius, quem mais tá por aqui? O Márcio também, o Márcio que sempre ouve o nosso programa. O Márcio adora as nossas histórias, não é mesmo? Ele já mandou mensagens por aqui, ele adora o Conexão BR e é fã do Evandro também, quer tirar uma foto com o Evandro. Valeu, Márcio. Bora de música, vai, Imagina a Gente, Fidu Mijeca.

Pereira, uma das preferidas do Paulo, que tá ligado com a gente, o som da Ana Castela com Gustavo Mioto, a Luciane tá ligada com a gente, valeu Lu, beijão no seu coração, hein? Ó, o Alexandre tá por aqui, quem mais? O Ítalo, valeu pela audiência, o Luiz, o Tiago, a Thalita, o pessoal sempre curtindo o Conexão BR, a gente segue no ritmo assim, ó, da Timbalada.

0: Sambir, pra fechar o Conexão BR de hoje, Andras, este foi o Conexão BR da sua quarta-feira, meio de semana. Até amanhã, gente. Tchau, tchau.
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0: 2:34.
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3: 3:04.
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4: 4 horas e 1 minuto.
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2: 4:59.
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4: Olá, amigo, minha amiga, pedimos licença para chegar mais uma vez na sua casa e no seu trabalho, né? Trazendo para você, para sua família, para todo mundo, né? Mais uma nova edição do programa O Homem e a Terra, serviço de comunicação do IDR Paraná, que é o Instituto de Desenvolvimento Rural do Paraná e a Par Emater. Aqui na produção e apresentação estou eu, Amarildo Alba, conversando com você nesta quarta-feira de lua nova, 16 de setembro de 2026. Dia Nacional do Caminhoneiro, Dia Internacional para a Prevenção da Camada de Ozônio e Dia Nacional de Combate e Prevenção à Trombose também. E começamos aqui lembrando, né? Você é meu amigo, você é minha amiga, agricultora, agricultora da região de Londrina e Cornélio Procópio, que amanhã, quinta-feira, dia 17, o IDR Paraná, com várias outras organizações parceiras, realiza em Alvorada do Sul, faz lá a quinta tarde de campo sobre manejo do solo e da água. Vai ser na Fazenda Santa Zoé e você, claro, está convidado a participar. Será uma ótima oportunidade, né, para você conhecer os benefícios que traz o consórcio do milho safrinha com capim braquiária, né, uma tecnologia que a gente tem divulgado bastante aqui no nosso programa de rádio. Então vai ter lá uma área onde está sendo colocada em prática esta tecnologia há vários anos e você poderá conferir isso, né, e ao mesmo tempo conversar com o produtor, também com os extensionistas e pesquisadores sobre esta importante solução técnica, né, tirar dúvidas e ver lá, como eu disse, os benefícios desta solução. Além da área com consórcio do milho safrinha com a braquiária, lá no local da tarde de campo você vai encontrar diversos cultivos de plantas hoje em dia chamadas de plantas de serviços, né? Que antigamente se falava plantas de adubação verde. Entre elas, a aveia, o nabo forrageiro e o trigo mourisco. Também poderá conhecer quais as estratégias que o produtor adotou para fazer a implantação, né? A semeadura dessas espécies, entre elas a técnica da sobressemeadura, né? Que é feita ainda com a plantação de milho sem colher ou logo em seguida a colheita desta cultura, a colheita do milho. Você que ficou interessado em participar desta quinta tarde de campo sobre manejo do solo e da água, que acontece amanhã em Alvorada do Sul, pode saber mais detalhes, né, sobre a programação do evento e também receber orientação para chegar na Fazenda Santa Zoé, falando com o técnico do nosso instituto que trabalha nos escritórios de municípios das regiões de Londrina, de Cornélio Procópio também. E ontem, né, o Silvio Ferrari, extensionista lá de Paissandu, falou aqui da importância da análise do solo, né, deu bastante detalhes sobre esta solução técnica e, por falta de tempo, claro, não falou aí dos custos que tem este serviço. Então agora ele volta aqui para fazer este comentário, né, que ontem não teve tempo para fazer, mas hoje tem, claro. Então vamos ouvir.
5: O custo da análise solo é relativamente baixo. Vai depender muito de que número de informações o produtor está procurando. Se ele fizer uma análise solo que peça somente informações mais básicas, tipo macronutrientes ou granulometria, para saber quanto de argila tem o solo dele, esse custo varia em torno de R$ 25 a R$ 30. Se ele quiser uma análise mais completa, contendo macronutrientes, micronutrientes, avaliando os níveis também de enxofre, boro, o custo dessa análise pode chegar em torno de R$90 a R$100. E ele também pode, se quiser, fazer uma análise foliar e uma análise de fertilizantes, para saber realmente o fertilizante que ele está usando, se de fato contém aqueles nutrientes que consta na nota fiscal, foi informado pela empresa, né, que ele comprou. Então, essas análises são um pouquinho mais caras, em torno de R$150, R$180. Mas o interessante é que realmente essa amostragem, essa análise aí seja uniforme, que ele tenha certeza das informações que ele está levando para o laboratório. Então é interessante, eu diria que imprescindível que ele faça, reforçando as informações, ele faça nas áreas uniformes e faça várias subamostras, 10, 12 no mínimo, para compor uma amostra composta que será levada ao laboratório. Essa amostra composta, ela vai conter em torno de 400, 500 gramas de solo, não precisa mais que isso, isso já é suficiente. E só reforçando, Amarildo, eu sempre comento com os produtores que a importância da análise de solo é similar a uma análise de sangue, ou seja, através desse instrumento, dessa ferramenta, é possível obter informações precisas que possam ajudar a pessoa a tomar decisões. No caso da análise de sangue, é possível da pessoa identificar problemas de saúde, indícios de algumas doenças e já fazer o tratamento, a correção. Comparando, na análise de solo também, ele identifica possíveis problemas de balanço de nutrientes, de acidez do solo, que ele também pode estar corrigindo, pode estar resolvendo esse problema.
6: E agora eu conto para você que temos 3 caminhadas na natureza confirmadas para acontecer aqui no nosso estado nesse próximo domingo, dia 20 de setembro. Em Castro, teremos lá o Circuito Terra Nova, com 15 quilômetros de percurso e saída marcada para as 8:30 da manhã, do Museu do Imigrante, que fica na comunidade Terra Nova, lá de Castro. Já no município de Lunardelli, vamos ter a caminhada Circuito Santa Rita de Cássia, com 10 quilômetros e saída prevista para as 7 da manhã, da sede do projeto Cantinho Agrícola, que fica na estrada da Fazenda Urutágua. E em São José dos Pinhais, o Circuito Colônia Marcelino, que sai 8 da manhã, em frente à Capela São Pedro da Colônia Marcelino. A caminhada de Castro tem 500 vagas, e a de Lunardelli, 800, e esta de São José dos Pinhais, 2.500 vagas.
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6: E agora a gente atualiza você sobre a situação de mercado dos principais produtos de nossa agricultura, de nossa pecuária, sessão do relatório com pesquisa de preços que o Departamento de Economia Rural, o DERAL, lá da Secretaria da Agricultura, divulgou nesta segunda-feira, dia 14 de setembro. Então vamos apresentar para você aqui os valores médios praticados nesta mesma segunda aqui no nosso estado, né, nas várias regiões aqui do Paraná. Café beneficiado, bebida dura, tipo 6, com esta classificação, foi vendido por R$1.505 a saca de 60 quilos. Erva mate em folha, produto entregue lá na indústria, R$18,31 a arroba. Arroz agulha em casca, R$108 a saca de 60 quilos. Feijão preto, R$200. E o feijão carioca, R$284 a saca de 60 quilos. Todos os produtos, né, que mantiveram aí certa estabilidade de preço nos últimos 7 dias. Milho amarelo, R$58,73 a saca de 60 quilos. Mandioca, padrão de amido, 580 gramas, R$603 a tonelada. Soja, R$137. Trigo para pão, pH 78, R$ 77,00 a saca de 60 quilos. Boi em pé, R$ 354,00. Vaca em pé com padrão de corte, R$ 320,00. E o suíno tipo carne em pé, preço pago para o criador independente, né? R$ 4,64 o quilo. Esses foram os preços médios praticados aqui no nosso estado nesta última segunda-feira, dia 14 de setembro, com valores pesquisados e divulgados pelo Departamento de Economia Rural, o DERAL, lá da Secretaria da Agricultura. Bom, vamos terminando, né, o nosso trabalho de hoje, desejando a todos vocês uma ótima quarta-feira e até amanhã, quando estaremos aqui de novo, né, nesta mesma emissora, neste mesmo horário, para trazer para você e para todos, né, que estão por aí, mais uma nova edição do programa O Homem e a Terra. Forte abraço, fiquem com Deus e até lá.
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2: 5 horas e 10 minutos.

meu irmão, minha irmã. Graça e paz para você e sua família. No Evangelho hoje, Jesus faz uma comparação muito interessante para denunciar quem tem sempre um motivo para criticar. Ele compara a geração da sua época a crianças teimosas e insatisfeitas. Por um lado, rejeitam a austeridade de João Batista e do outro, criticam a alegria e a misericórdia de Jesus. Invoquemos a luz do Espírito Santo para que abra as nossas mentes e corações ao acolhimento da palavra do Senhor. Música.

Ó Espírito Santo, tu que habitas, tu que falas, rezas e ages em mim, abra-me à palavra, que a minha mente e o meu coração sejam o terreno bom onde a semente da palavra possa germinar, crescer e frutificar, para que a minha vida seja transformada. Amém. Hoje, 16 de setembro, a liturgia nos oferece o Evangelho de Lucas, capítulo 7, versículos 31 a 35. Com que então posso comparar as pessoas desta geração? Com quem são semelhantes? São como crianças sentadas na praça que gritam umas às outras: tocamos flauta para vós e não dançastes, cantamos lamentações e não chorastes. Com efeito, veio João Batista, que não come pão nem bebe vinho, e dizeis: está endemoniado. Veio o Filho do Homem, que come e bebe, e dizeis: olhai para ele, um comilão e beberrão, amigo de coletores de impostos e pecadores. Mas a sabedoria foi justificada por todos os seus filhos. A geração do tempo de Jesus age como criança mimada ao sabor do vento. Cantam-se lamentações e ninguém chora. Toca-se música alegre e ninguém dança. Aí está o anúncio da rejeição tanto de João Batista quanto de Jesus. Os simples e humildes acolheram a proposta de João e de Jesus. As elites de Israel ouviram a pregação de João e não fizeram penitência, não se converteram. Ao contrário, o profeta foi degolado em um banquete que deveria celebrar a vida por causa de uma dança adolescente. Tal é a frivolidade dos governantes de Israel. O destino do profeta João, de algum modo, antecipa o destino de Jesus. Na verdade, as elites conviveram com o jeito simples, alegre e acolhedor de Jesus e não se converteram ao anúncio do reino. Rejeitaram a salvação oferecida por Jesus. Quando não se quer, qualquer desculpa serve. Cada um apresenta um motivo fictício. Um vai testar a junta de bois, outro vai para uma festa de casamento, outro comprou um campo. Não aceitaram João porque diziam era austero demais. Não aceitaram Jesus porque diziam que era comilão e beberrão. Até quando, geração má e perversa? Quantas mentiras precisaremos contar para justificar nossa infantilidade? Com que então posso comparar as pessoas desta geração? Com quem são semelhantes? São como crianças sentadas na praça que gritam umas às outras: tocamos flauta para vós e não dançastes, cantamos lamentações e não chorastes. O Senhor nos convida a sermos praticantes da palavra. Neste momento, vamos dispor o nosso coração para a vivência de Sua palavra.

Os líderes religiosos rejeitaram João Batista por ter uma vida muito austera e Jesus porque tem um estilo diferente do Batista. Gostava de participar de jantares, pois nessas ocasiões aproveitava para passar os seus ensinamentos. As refeições se tornavam momentos de encontros de inclusão e partilha de vida. À luz deste Evangelho hoje, temos a oportunidade de avaliar se nós, como os líderes religiosos do tempo de Jesus, também temos atitudes de crianças mimadas, sempre achando motivos para criticar. Peçamos ao Espírito Santo o dom do entendimento.

Ó Espírito Santo, iluminai a nossa mente para que possamos compreender profundamente as verdades da fé e dos ensinamentos de Jesus. Concedei-nos o dom do entendimento para que possamos compreender o outro com misericórdia e paciência, lembrando sempre das nossas próprias fraquezas. Libertai-nos da mania de criticar e da insatisfação constante. Que o vosso amor guie os nossos pensamentos, para que vejamos o mundo e as pessoas com os vossos olhos. E dai-nos a graça da aceitação e paz interior. Louvado seja o nome do Senhor, hoje e sempre. Amém. 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
1: Maravilha, maravilha. Agora 5 horas da manhã e 19 minutos, 5:19. Estamos chegando aqui pela nossa FM, iniciando a programação do Amanhecer 102. É isso aí, né? Estamos chegando nesta manhã de quarta-feira, dia 16 de setembro de 2026. É Amanhecer 102 e a partir de agora na apresentação de Marcos Vinícius, o Vini, até às 7 da manhã, com muita música boa, claro, pra você, amigo ouvinte. E vamos lá, vamos dando início em nossa programação, mandando aquele bom dia, aquele abraço especial para você que está se preparando, né, para mais um dia de serviço, mais um dia de trabalho, né? Você que está aí na sua casa, tomando seu café da manhã, tomando seu chimarrão e com seu rádio já ligado, sintonizado em 102,9. Amigo agricultor, você que está na lida do leite também aí desde cedinho. Bom dia, amigo motorista, amigo caminhoneiro, amigo da rodagem, né? Você que está aí no trechão, nos dando uma carona, muito obrigado pela sua companhia, uma ótima manhã de quarta-feira pra você. E está liberado o WhatsApp da nossa FM pra você mandar seu recado, pedir aí a sua música, né? Participar da nossa programação 469-8413-4946. Manda aí seu recado, né? O seu bom dia, com certeza estaremos atendendo aí o seu pedido. Lembrando, áudios no máximo aí até 30 segundos para facilitar aqui a nossa programação, beleza? E vamos de músicas primeirinhas, abrindo o Amanhecer 102, agora 5 horas e 21 minutos. E começamos, iniciamos aí com César Oliveira e o Rogério Melo, Não Estava Pra Peleia. Depois tem João Paulo e Daniel e também Liu e Léo.

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0: É a nossa FM e a programação do Amanhecer 102, manhã de quarta-feira, agora 5 horas e 31 minutos. Um breve intervalinho comercial, é rapidinho e já já eu volto.
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0: Muito bem, agora 5:36, vamos lá, vamos dando sequência na programação do Amanhecer 102 até as 7 da manhã, é aqui na companhia, na apresentação de Marcos Vinícius, é. Quero mandar aqui um bom dia, né? Um grande abraço para o nosso ouvinte de todas as manhãs, né? Sempre participa da nossa programação. É o Antônio, aí de Santa Catarina, diretamente de Bombinhas, né, Antônio? E hoje está pedindo Solevante, Soleni, pescando lambari. Tá programado para você aqui, tá bom, Antônio? A Maiara, né, de Saudade do Iguaçu, confirmando a sua audiência. E está pedindo Coração Ferido com Renan e Raí. Também está programado a sua música positiva, Maiara. Bom dia, Arilson Souza, Maria Cordeiro, Paulo Sacon, tudo certo por aí, Paulo? Tá tomando seu chimarrão aí em roda do fogão a lenha, né? E curtindo, ouvindo a programação do Amanhecer 102. Bom dia, Valdecir Terres, todas as manhãs aí também com seu rádio ligado na nossa FM, né, Valdecir? Ótima quarta-feira pra você, Luiz Carlos Ferreira, a Nilda Ribeiro, bom dia pra Noemi, está pedindo a música com Gino e Geno Morena, Seu Brinco Caiu. Grande abraço, Noemi, tudo de bom pra você, muito obrigado pela sua companhia nesta manhã de quarta-feira. E nós temos áudio, é, tem mais participação chegando. Alô, bom dia.
1: Vini, bom dia. Troca pra nós e eu mando o Alan e Aladim. Tamo partindo aqui da Laranjeira, dois vizinhos. Tá na nossa, tá bom demais.
0: É isso aí, tá na nossa, tá bom demais. Grande abraço aí para o Valdecir. Já tem Alan e Aladim pra você, tá bom, meu amigo? E vamos seguindo com mais participações.
2: Bom dia, meu amigo, tudo certo? Tamo no escuto seu programa ali e peço pra colocar nós em oração com o Padre Edvino ali. Eu agradeço por atendido. Um bom dia, até mais.
0: Abração, bom dia, né? Seu Domingo Isair no Wagner Goioshin também, né? Confirmando a sua audiência no Amanhecer 102, que vai seguindo. Lembrando, claro, com certeza que você também pode mandar seu recado, seu bom dia, a sua mensagem 469-8413-4946. Agora 5:39 e essa próxima música vai na indicação aí do meu amigo Antônio, pescando lambari aí com Solevante Soleni. Depois tem Renan e Raí e também a Alain Aladim na programação do Amanhecer 102.

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0: Grande também pra você da rádio, cara. Faz um favor pra nós aí, velho. Ontem, abençoada quarta-feira a todos. Tá bom demais.
1: Beleza, Rosenildo, já tem pra você e a casa de amigo com José Alexandre, tá bom? E vamos seguindo, tem mais participação chegando em nossa programação.
2: Bom dia, Vini, tudo bem? Vini, coloca nossa família Santos na oração do Padre Divino. E toca pra nós a música da Lana Tavares, Coração Vagabundo.
1: Muito bem, grande abraço, né? A Maria Orgília dos Santos, todas as manhãs, né? Participa da nossa programação. Aquele abração, Maria, tudo de bom pra você. Ótima quarta-feira aí, vamos seguindo. Quero mandar aqui um bom dia pra Carmelinda de Quadros, na linha Santa Maria, Valmir Pereira, Suzan Gladys, em Campo Mourão, Pedro Amaral, participa do momento de oração com o Padre Divino. Cleocir é o Ganso, gostaria de ouvir a Igrejinha Azul, bom dia Val Divino Brasil, Foz do Jordão, participa também do momento de oração e está pedindo a música Socando Canjica, oferecendo para o seu irmão Val Divino Brasil, para o seu Haroldo da Silva, na comunidade de São Luís e também para o Joaquim Brasil. Valeu, Val Divino, obrigado pela sua audiência, tá bom? E tem mais áudio, né? Tem mais participação chegando, bom dia.
3: Bom dia, Vini. Que é Maria do Peixe de Vista Alegre, município Saudade, Iguaçu. Peço uma música com Daniel, a loira do Caro Branco. Ofereço para todos vocês da rádio e todo que estiver na sintonia. Quero colocar a família Varduga, a família Peixe e todos vocês da rádio e todos os ouvintes em oração com o Pai Divino. Tá na nossa, tá bom demais.
1: Beleza, positivo, Amarildo Peixe, Vista Alegre, Saudade do Iguaçu, confirmando também a sua audiência na programação do Amanhecer 102, 469-8413-4946, nosso WhatsApp, WhatsApp da nossa FM, para você também participar, né? Fazer parte do Amanhecer 102, que vai seguindo, atendendo pedido, a solicitação aí do Rosenildo, né? Com José Alexandre e a Casa de Amigo. Agora 5 da manhã e 56 minutos. Alô, você, muito bom dia.

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0: Muito bem, agora 6:07. Previsão do tempo na programação do Amanhecer 102. E o amanhecer desta quarta-feira será marcado por temperaturas baixas, especialmente no sul e sudoeste do Paraná, onde os termômetros podem registrar valores inferiores a 5 graus. A atuação da massa de ar frio associada a condições de menor disponibilidade de umidade favorece a redução da nebulosidade sobre grande parte do estado. A exceção fica por conta da faixa leste, onde a influência da umidade proveniente do oceano mantém maior cobertura de nuvens e pode garoar por alguns momentos. E para Chopinzinho e região, nesta quarta-feira, 16 de setembro, segundo as informações do CIMEPAR, teremos aí um dia de condição de céu claro, sem previsão de chuva para hoje, com temperatura mínima de 9 e a máxima é de 22 graus. Neste momento, Chopinzinho com temperatura de 9 graus, sensação térmica de 8. Amanhã, quinta-feira, também céu claro, sem previsão de chuva para amanhã, com temperatura mínima de 12, máxima de 23 graus.
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6:08, tá na nossa, tá bom demais, Amanhecer 102, de segunda a sexta-feira é aqui na companhia de Marcos Vinícius, sempre com muita música boa, claro, pra você, amigo ouvinte, né? Sempre com muita moda sertaneja, moda raiz, moda de viola, também a boa música gauchesca. E nós vamos seguindo, quero mandar aqui um bom dia, né? Um grande abraço, deixa eu conferir aqui, é o Valdemar Gafuri, tomando aí o seu chimarrão, né? Pra esquentar o friozinho aí, né, Valdemar? Está pedindo uma música com o Marciano e também oração com o Padre Edivino daqui a pouquinho às 6:30 da manhã. Bom dia para o Emerson, também participa do momento de oração, né? Com a sua família, seus colegas de trabalho e amigos caminhoneiros. E o Emerson também pede música com Rio Negro e Solimões. Bom dia, Antônio Escopel, ouvinte de todas as manhãs do Amanhecer 102. Antônio, tudo de bom pra você, meu amigo. Loiri Conte, saudade do Iguaçu. Alô, Valdecir Bócio. Pessoal aí no Lajeado Grande, em Mangueirinha, também com rádio ligado, sintonizado em 102,9. Agora 6:09, 6:09, 4698413-4946. Lembrando mais uma vez o nosso WhatsApp, né? Pra você participar da nossa programação que vai seguindo, trazendo agora o Peão Carreiro e Zé Paulo e o Berrante da Saudade. Na sequência, tem o Marciano. Música.

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0: 6:22, seguimos com Amanhecer 102 até as 7 da manhã. Quero mandar aqui um bom dia, né? Um grande abraço para Eliane Bezerra em Foz do Jordão. Bom dia também para Ivanilde Maria Kinobi em Sulina, confirmando a sua audiência em nossa programação. Também quero aqui mandar aquele abraço especial, né? Um bom dia para Vilma Azurra, também o Valdocer, pessoal do Laticínio Santiago, né? Todas as manhãs aí com o rádio ligado na nossa FM. Bom dia Alcione Bueno em Foz do Jordão. Ângelo Vicente, bom dia. Genesi da Silva, a Loreni Dornelis, também o seu esposo Sadi, aí no Wagner em Goioxim, meu amigo Arnaldo, todas as manhãs também participa da nossa programação, e nós temos áudio e mais participação chegando no Amanhecer 102. Bom dia.
1: Bom dia, bom dia. Quero pedir música pro meu sogro Tonho e pra minha sogra Noila, pra minha esposa Maria Cardoso Monteiro, de lá do Foz do Jordão. E pedir uma música também aí, né? Uma música apaixonada, qualquer uma aí, tá bom? Fazendo favor pra mim, estamos aqui em Quilema Coborba, O Frio do Cão. E eu quero colocar meu nome, Alessandro, Maria, Yasmin, Enzo, Enoila, Ivana, Enoeli, Judita e Vandeli, em oração aí com o padre, hein? Fazendo favor.
0: Beleza, né? O Alessandro Cardoso participando, confirmando a audiência no Amanhecer 102.
2: Bom dia, Vili. Bom dia aos ouvintes da Rádio Chopinzinho. 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
0: Abração, Iracema da Silva. 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E vamos seguindo com a programação do Amanhecer 102, agora 6:25, trazendo mais música, né? Atendendo o pedido, deixa eu conferir aqui, da Maria Orgília dos Santos. Pediu Coração Vagabundo com Alana Tavares, e na sequência nós vamos ao momento de oração com o Padre Divino nesta manhã de quarta-feira, 16 de setembro.

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1: 6:29, Padre Divino, seja bem-vindo na programação do Amanhecer 102, nesta manhã de quarta-feira, 16 de setembro de 2026, rezando, né? Por todos que neste momento estão ligados e sintonizados em 102,9. Gostaria de estar incluindo em oração Maiara e família de Saudade do Iguaçu, também Vivaldino e Valdivino Brasil, Carmelinda de Quadros, famílias Ferreira e Oliveira, na Fartura em Candói, família Santos em Rio Bonito do Iguaçu, Pedro Amaral, Joacir Gonçalves, as famílias Conte e Siqueira, Iracema da Silva e família, as famílias Ferreira e Souza, famílias Melo e Bezerra, Ivanilde Maria Quinobe em Sulina, Vilma Azurra e família, também Alcione Bueno, Ângelo Vicente e Genesi da Silva, as famílias Gondorec e Dornelles, família de Oliveira, família Safraider, Spinello e Lima de Porto Barreiro, Cretiele Antunes da Silva e também o seu filho Mateu Antunes Portela, as famílias Zanco, Bernardi, Jurelo e Pirola, as famílias Perca, Gozzi e Franquelin e também as famílias Ferreira e Costa de Porto Barreiro. Padre Divino, seja bem-vindo. Programação do Amanhecer 102, bom dia.
2: Bom dia, meu amigo Marcos Vinícius, bom dia aos irmãos e irmãs que estão começando conosco esse novo dia, agradecendo ao Pai pelo repouso da noite, confiando também nosso dia às graças e bênçãos de Deus para que tudo transcorra segundo a sua vontade. O evangelho de hoje é Lucas 7, 31 a 35. Disse Jesus: a quem vou comparar as pessoas desta geração? Com quem se parecem? São como crianças sentadas na praça que gritam para as outras: tocamos flauta para vocês e vocês não dançaram. Cantamos lamentações e vocês não choraram. Porque veio João Batista, que não comia pão nem bebia vinho, e vocês dizem: ele tem um demônio. Veio o Filho do Homem, que come e bebe, e vocês dizem: eis um comilão e beberrão, amigo de cobradores de impostos e pecadores. No entanto, a sabedoria é justificada por todos os seus filhos. Crianças birrentas ficam emburradas e ninguém consegue fazê-las entrar na brincadeira. Imagem escolhida por Jesus para classificar seus conterrâneos. Permaneceram indiferentes e inertes, seja diante da pregação de João Batista, seja com relação à obra libertadora de Jesus. Chamaram João Batista de louco e apelidaram Jesus de amigo de cobradores de impostos e pecadores. Nada os fez sair do seu comodismo. O recado de Jesus atingia, sobretudo, os líderes religiosos que não acolheram Jesus e seu reino de justiça. Pior, impediam o povo de seguir os passos do Mestre. As pessoas simples, porém, os cobradores de impostos e os pecadores, aceitaram Jesus, o enviado de Deus. Somente os filhos da sabedoria reconhecem e acolhem o Messias em sua maneira simples de agir. E hoje também nós somos então convidados a seguir Jesus, especialmente nesse mês de setembro, mês da Bíblia, deixando que a sua palavra transforme a nossa vida, que o Espírito Santo ilumine nossa caminhada e que hoje todos os nossos ouvintes recebam as graças e bênçãos de Deus também sobre a água que temos diante de nós, em nome do Pai, do Filho e do Espírito Santo. Amém.
1: 6:33, momento de oração com o Padre Divino, tem um oferecimento do Mercado Agropecuário Pascoaloto, dispõe de rações e concentrados em sacada e a granel, dispõe também de nutricionista para 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

0: E já estamos de volta com Amanhecer 102, agora 6 horas e 42 minutos. Bom dia, Nilson Palmeirense. Bom dia, Cretiele Antunes da Silva. Tá sintonizada, né? Em 102,9. Cleci, também o Írio Pirola. Pessoal aí de Pato Branco. Bom dia para o Miguel na Fartura em Candói. Margarida Ferreira, Porto Barreiro, está pedindo música com a Bruna Viola. Bom dia também para o Alcir e a Neuza, né, pessoal? Obrigadão pela companhia. Ótima quarta-feira para vocês. Também registrando a participação da Elisandra Gozzi, Dona Maria de Oliveira. Bom dia, Dona Laura Fontana. Ótima quarta-feira, Dona Laura. Tudo de bom para a senhora. Obrigado pela companhia. Helena Pedroso. Bom dia também para o William e a Dona Elide Safraider em Porto Barreiro. Ademir Alves, aí da Todos Pato Branco. Tudo certo por aí, Ademir? Está mandando um abraço pro seu irmão, né? O seu Altamiro, e oferecendo uma música com o Porca Veia. Bom dia, o Alcione Bueno, né? Está oferecendo música para o seu compadre Ângelo, de Foz do Jordão, né? Que não perde o Amanhecer 102. E tem mais participação, né? Tem áudio chegando. Alô, a Neucinda, né? E no São Roque do Chopin, Pato Branco. Fala aí, Neucinda, bom dia.
1: Bom dia, Piazão, como é que tá? Nessa quarta-feira maravilhosa, né? Com frio.
0: Tá friozinho, né?
1: Bom dia pro povão que tá na escuta. E roda a música aí pra nós, com esse direitinho. Escolha um e roda pra nós, que tá na nossa tabu de boy.
0: É isso aí, tá na nossa, tá bom demais, né, Neucinda? Aquele abraço especial aí pra você, tudo de bom, uma ótima manhã de quarta-feira. E nós vamos seguindo, agora 6 horas e 44 minutos, tem mais música, né, mais moda, chegando na programação do Amanhecer 102, é a Bruna Viola.

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6:55, seguimos com Amanhecer 102. Antes de finalizar, né, aqui a nossa programação, quero mandar um bom dia para Juraci, em Rio Bonito do Iguaçu. Bom dia para o Padilha, também a Dona Jô, em Saudade do Iguaçu, seu Cestílio Estramari, e também um bom dia para Cinei, em Curitiba, ligada na programação da nossa FM, né, Cinei? Ótima quarta-feira para você. E assim nós vamos chegando, né, ao final, encerrando, né, finalizando a programação do Amanhecer 102, nesta manhã de quarta-feira, 16 de setembro, desejando a você, amigo ouvinte, um ótimo e abençoado dia, né? Eu retorno amanhã, quinta-feira, em mais um Amanhecer 102, ao vivo, a partir das 5:15 da manhã, tá bom? Deixo aqui a última de hoje para finalizar na indicação aí da Neucinda, né, com o Sidney Lima, é Nunca aos Domingos. Na sequência, vem aí o horário eleitoral gratuito e depois às 7:25 da manhã tem o Revista 102 com Evandro Artuzzi. A todos um grande abraço e até amanhã.

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9: Olá, bom dia. Agora é 7:26 pelo horário de Brasília, 7:26. Está no ar aqui pela nossa FM, o Revista 102. A partir de agora, em destaque as notícias da cidade, as principais informações da região e os destaques do estado e do país. Hoje é quarta-feira, 16 de setembro de 2026. Já se passaram neste ano 259 dias. O período é de lua nova. Hoje é comemorado o Dia do Médico Emergencista, Dia do Caminhoneiro Brasileiro, dia do cardiologia, dia da cardiologia intervencionista. Também hoje é o dia da preservação da camada de ozônio, de combate e prevenção à trombose e de conscientização sobre as batuíras. A Igreja Católica celebra hoje o dia de São Cornélio, padroeiro dos animais domésticos, do gado, das pessoas que sofrem de dor de ouvido e dos que enfrentam crises de epilepsia. Também é comemorado hoje o dia de São João Macias e Santa Ludmila. A produção e apresentação do Revista 102 é de Evandro Artuzzi, com assessoria técnica de João Pedro.
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9: Vamos aos principais destaques de hoje. Coaçu e Codepa anunciam processo de incorporação. Buscas por jovem desaparecido em Rio Bonito do Iguaçu entram no quinto dia. Operação conjunta em Clevelândia prende suspeitos de assaltar taxista em Santa Catarina. Comissão aprova endurecimento de punições para motoristas alcoolizados. Médica sofre acidente na PR-158 em Chopinzinho. Essas e outras notícias você confere agora.
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11: Olá, meu caro e minha cara ouvinte, esse é o momento Despertai e é uma alegria poder falar com você, que estas palavras possam lhe ajudar a ter mais inspiração e mais realização. Eu gostaria de falar sobre querer e poder. Muitas vezes nós ouvimos falar, querer é poder. O que ocorre é que nós temos visto muitas pessoas frustradas e infelizes porque não conseguem aquilo que querem. Elas repetem que querer é poder e insistem num caminho que nem sempre irá levá-las a algo produtivo. O querer é poder não se aplica a todas as questões da vida. Um jovem esses dias me disse que seria muito feliz se conseguisse trabalhar em determinada empresa com tal função e com tal salário. Ele já sabia tudo o que queria. Sugeri que ele continuasse a sua busca nos estudos, no conhecimento. O que eu percebi também é que nesse jovem não tinha interesse em lutar. Ele apenas queria que acontecesse tudo num passe de mágica. E isso não acontece. Fiquei pensando em como o desejo dele pode ser um caminho para a decepção. E de verdade pode ser. O profissional que certamente irá conquistar a vaga que aquele jovem queria muito provavelmente será alguém que não projetou isso para si. Será alguém que se preocupou em ser um bom profissional na sua área, que se destacou pelo trabalho, pelo empenho, por tudo aquilo que ele fez bem feito. Por isso, querer é poder, desde que o que você quer dependa única e exclusivamente de você. Quem quer pode, mas nem sempre quem quer tem. Eu posso dizer que quero ser um excelente profissional, eu posso me atualizar na minha área, eu quero emagrecer, posso fazer dieta, me manter nela, eu quero fazer trabalho voluntário, posso arrumar um tempo na minha agenda para me dedicar às outras pessoas, eu quero falar inglês, eu quero, eu posso, tudo bem. Mas se o que eu quero depende da vontade de outras pessoas, isso nem sempre dá certo. Eu quero uma determinada vaga numa empresa, eu quero ganhar um carro, eu quero ser amado por aquela pessoa. Essas coisas mostram os nossos desejos, as nossas vontades e às vezes até nos sentimos no direito de receber. Mas saiba que a nossa percepção não é a mais correta e nem a mais justa. Por isso eu oriento a você que faça o contrário. Ame com um amor generoso, aceite a família que tiver, mesmo que ela não seja do jeito que você a planejou, mas não a ame menos. ninguém tem a família perfeita. Com essa postura de eu querer oferecer algo de bom às pessoas, elas terão uma visão mais generosa a seu respeito e podem querer ajudar-me a conseguir o que eu quero. Lembre-se, nós sofremos por coisas que dependem de outras pessoas. Muitas vezes o nosso sofrimento não vem de coisas vividas, mas das que não se realizaram, do descompasso entre sonho e realidade. Por isso, espalhe as suas intenções com generosidade. Corra atrás dos seus sonhos lutando por eles. A felicidade muitas vezes está na busca. E seja feliz, mesmo que não tenha todas as coisas que deseja. Meu caro ouvinte, pense nisso hoje. Até o próximo encontro. Que Deus te abençoe. Em nome do Pai, do Filho e do Espírito Santo. Amém.
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9: Agora são 7:33 pelo horário de Brasília, 7:33. Um bom dia, uma excelente quarta-feira para você que nos acompanha em toda a região. Começamos o nosso Revista trazendo uma informação sobre o cooperativismo regional. Ontem, no finalzinho da tarde, foi anunciado um processo de incorporação envolvendo as cooperativas Coaçu de São João e a Codepa de Mangueirinha, né? Eu estou em contato nesse momento com o Paulo Roberto Fachin, que é vice-presidente da Coaçu, da Cooperativa Agroindustrial Coaçu, para falar um pouco sobre esse processo de incorporação que foi anunciado, como que aconteceu isso e quais os trâmites a partir de agora, após esse anúncio oficial feito para a comunidade regional, para associados e para demais pessoas interessadas. Paulo, bom dia, seja bem-vindo.
12: Bom dia, Evandro, bom dia a toda a comunidade que está nos acompanhando e uma saudação especial aos cooperados e colaboradores da Codepa e, da mesma forma, aos cooperados e colaboradores da Coaçu, a grande família Coaçu e Codepa. O cooperativismo por si só já é a união de pessoas, a união de forças. Inclusive, um dos princípios do cooperativismo é a intercooperação, a união de forças. A Coaçu sempre foi muito adepta de unir forças com outras cooperativas. Então, exemplo da parceria que temos com as cooperativas de crédito e o exemplo recente que nós anunciamos, né, Evandro, que foi a junção com outras cooperativas para compra de uma indústria de soja em Ponta Grossa, Esmagadora, Campos Gerais. E nesse processo de conversa, união de forças com outras cooperativas, nos reunimos, então, com o Conselho de Administração da Codepa, hoje presidido pelo seu Nelson Conze, para que a gente pudesse propor um processo de incorporação de união de forças. Então, o primeiro passo é a aprovação por parte do Conselho de Administração, da Diretoria Executiva e do Conselho Fiscal de cada cooperativa, concordando com esse processo de união de forças. Posterior a isso, é esse documento que nós ontem colocamos, então, nas mídias sociais, demonstrando, então, um interesse por parte das duas cooperativas num processo inicial, que é um processo que ele pode demorar de 60 até 90 dias para acontecer, onde envolve trâmites legais junto a órgãos do governo. Precisamos realizar as assembleias junto aos nossos cooperados, fazer muitas reuniões nas comunidades para explicar, para demonstrar que isso será excelente para as duas cooperativas, para os cooperados, para os colaboradores e para a comunidade.
9: Para quem é cooperado, né, principalmente da Codepa, por enquanto segue tudo normal, Paulo, o trabalho, assistência, tudo normal por parte da Codepa.
12: Falando numa forma bem simples, que o produtor Codepa e Coaçu está nos ouvindo, Evandro, o produtor que vai realizar seu plantio hoje, precisa retirar sua semente e seu fertilizante lá na Codepa. Seu produto estará lá, a Codepa está com todos os estoques em dia, é uma cooperativa saudável. O produtor vai chegar na Codepa, vai ter o agrônomo da Codepa, ele vai retirar o fertilizante, a semente, o herbicida para fazer a dessecação. E essa nota vai sair em nome da Codepa, emitida para o produtor, porque a Codepa, até o processo final de incorporação, estará ativa. produtor, por exemplo, que estará colhendo trigo nos próximos dias aí na região de Mangueirinha, ele pode entregar tranquilamente seu trigo na Codepa. O produto ficará em depósito em total segurança na Codepa. Se ele realizar o faturamento desse trigo, por exemplo, antes do período de incorporação, quem realizará o pagamento, quem realizará a nota, será a cooperativa Codepa. Após o processo de incorporação, esse faturamento acontecerá via Coaçu, com a Coaçu realizando o pagamento. Então o produtor pode ficar muito tranquilo que todos os insumos que ele tem comprado, adquirido dentro da Codepa, serão entregues até a incorporação pela Codepa, após a incorporação pela Coaçu. E os produtos que ele irá colher, o trigo ou a soja, o milho que ele tem em depósito dos anos anteriores, da mesma forma, ele não precisa se preocupar. Faturou hoje, o faturamento será pago pela Codepa. Faturou após a incorporação, será pago pela Coaçu. Então, a Coaçu assume todos os direitos, deveres e obrigações da Codepa, junto a cooperados, junto a banco, junto a fornecedores, os compromissos com os colaboradores. Então, nada se afeta, é uma transição transparente, com muita calma, aonde nós queremos unir forças. E para unir forças, temos que fazer com calma, com transparência e com segurança.
9: Quantas são hoje as unidades da Codepa que fazem parte desse processo todo de incorporação, Paulo?
12: A Codepa hoje ela atua com 5 unidades de recebimento de cereal, 2 em Mangueirinha, a matriz e a unidade de Santo Antônio. Também tem a unidade de Honório Serpa, reserva do Iguaçu, e também a unidade de Coronel Domingos Soares. Também possui as lojas agropecuárias, uma recente loja inaugurada em Mangueirinha, também atua com loja agropecuária em Candói, Pinhão, Palmas, Ponte Serrada, possui uma excelente fábrica de ração, uma unidade de produção de sementes que é exemplar, inclusive a Coaçu sempre foi parceira e adquiriu sementes da Codepa. Tem o TRR, que entrega combustível aos produtores, reflorestamento, uma área bem consistente, uma boa sede administrativa, uma boa associação de funcionários, campo experimental. Então, a Codepa é uma cooperativa completa, ampla, saudável financeiramente, com uma estrutura muito bem administrada, conduzida pelo seu Nelson, seu João Denadim, pelo Kleber e por todas as superintendências, os demais diretores da Codepa e conselheiros fiscais. Uma cooperativa com uma trajetória muito bonita de 25 anos, mas que entendeu que precisava se unir uma cooperativa que já está com passos de industrialização, como a Coaçu, que já está com abatedouro de aves, muito consolidada no mercado de rações, parceira já numa esmagadora de soja, construindo um moinho de trigo. Então foi essa a decisão da Codepa. É uma união de forças, então a Codepa está saudável e todos os produtores da Coaçu e da Codepa que estão nos acompanhando podem ter certeza que os direitos, deveres dos produtores da Codepa estão assegurados e por parte dos produtores da Coaçu, as estruturas da Coaçu vão continuar recebendo investimento. Hoje estamos construindo 3 unidades prestes a inaugurar, né, as Marques, Quedas e Laranjal. Estamos construindo silos. Esta semana mesmo aprovamos a construção de mais 5 silos armazenadores, secadores. Então, a Coaçu não para seus investimentos. Isso não será afetado em nenhum momento por parte da Coaçu e da Codepa.
9: Tá certo, Paulo. Obrigado pela participação aqui, pelos esclarecimentos. Um bom dia, um bom trabalho a você e a toda a equipe Coaçu.
12: E nós nos colocamos à disposição, Evandro, de toda a sociedade, principalmente dos cooperados que são os proprietários das cooperativas, da Coaçu e da Codepa. Os nossos telefones estão disponíveis, as nossas salas estão disponíveis para receber e conversar pessoalmente e esclarecer qualquer dúvida. A gente sabe que é algo novo, isso teve que ser anunciado dessa forma, porque é um rito legal de fazer todo esse processo, uma carta oficial, depois consulta ao CAD, assembleias extraordinárias. Então, esse rito de anúncio, ele tem que seguir algumas situações legais e de governança. Mas podem ficar tranquilos, cooperados de ambas as cooperativas, colaboradores de ambas as cooperativas, prestadores de serviços, parceiros, isso será lento, transparente, com muita segurança, mas com certeza os frutos serão colhidos nos próximos anos, 2027 e 2028, as próximas safras que se seguem. Obrigado pela oportunidade, Ivan, bom programa, boa semana a todos que estão nos ouvindo.
9: Obrigado, Paulo Roberto Fachin, diretor vice-presidente da Aquasul, conversando conosco, trazendo as informações desse processo anunciado ontem, né, de incorporação envolvendo as cooperativas Aquasul, cuja sede está em São João, e a cooperativa Codepa, cuja sede é no município de Mangueirinha, né? O Paulo explicando aí, dando os detalhes e ressaltando aqui que não haverá nem um tipo de prejuízo, né, para os cooperados, principalmente da cooperativa Codepa, que no momento podem continuar realizando as suas atividades normalmente, principalmente agora nesse período do plantio da safra de verão 2026-2027, período também da colheita do trigo. Segue o trabalho normal aí por parte da cooperativa Codepa. Ninguém vai ter nenhum tipo de prejuízo com essa incorporação, com esse processo aí que foi anunciado pelas duas cooperativas na data de ontem, finalzinho da tarde de ontem. Agora, 7:43 pelo horário de Brasília.
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9: Agora 7:45 no horário de Brasília, 7:45. O Revista volta já já com a sequência de notícias com as informações da nossa região.
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2: Agora 7:49, 7:49 pelo horário de Brasília. Vamos à previsão do tempo para hoje. Meteorologista Bianca Ângelo traz os detalhes aí direto do CIMEPAR.
3: Durante esta quarta-feira, a nebulosidade se concentra principalmente sobre o leste do estado, mas permite períodos de abertura de sol ao longo do dia. Não são esperadas chuvas significativas sobre o Paraná. Apesar da manhã ser frio, a maior presença de sol durante a tarde contribui para a elevação das temperaturas, com máximas próximas ou superiores a 20 graus em todo o estado. O destaque fica para as regiões oeste e noroeste, onde municípios como Marechal Cândido Rondon e Paranavaí podem superar os 25 graus. Durante a noite, as temperaturas voltam a cair. As menores temperaturas são esperadas no sul do estado, nos Campos Gerais e na região metropolitana de Curitiba, onde os valores ficam abaixo dos 14 graus. De maneira geral, a madrugada entre quarta e quinta-feira será um pouco menos fria do que a madrugada anterior. No site do CIMEPAR você encontra a previsão detalhada para cada município e região para os próximos dias. Acesse cimepar.br.
2: Obrigado, Bianca, pelas informações. A previsão atualizada para você nesta manhã de quarta-feira. Chopinzinho registra a temperatura de 9 graus, com sensação térmica de 7. Previsão de tempo bom ao longo desta quarta-feira, né? Dia ensolarado em Reserva do Iguaçu e Foz do Jordão. Termômetros registrando temperatura na casa dos 8 graus. Também a previsão de tempo bom. A sensação térmica nesses dois municípios é de 6 graus. Candói tem temperatura de 9 graus, com sensação térmica de 8. A previsão é de um dia ensolarado, tempo bom. Saudade do Iguaçu, Sulina, Rio Bonito e Porto Barreiro, 10 graus, com sensação térmica de 8. Previsão também de um dia com muito sol, uma quarta-feira ensolarada. Agora, 9 minutos para as 8 horas da manhã, as informações são do CIMEPAR.
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2: 7:51, confirmando a hora, 9:08, cotação do mercado agrícola. Dados do Deral Paraná, feijão carioca saca entre 280 e 320, feijão preto tem variação de 200 a 230, o milho oscila de 60 a 63 reais, saca da soja variação de 139 a 140, o trigo pH 78 tem oscilação de 78 a 82 reais, erva mate em folha arroba R$19 reais, arroba do boi de 355 a 363, arroba da vaca varia de 310 a 320, quilo do suíno tipo carne 4,45, tipo misto 4,1 e o tipo banha R$3,12. São as informações do Deral Paraná para esta quarta-feira, dia 16 de setembro.
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2: Agora 7:52, 7:52, trazendo aqui as informações do trânsito na nossa região. Felizmente nenhuma ocorrência grave aqui na microrregião de Pato Branco, né? Mas nós tivemos aí, infelizmente aí duas vítimas fatais no acidente gravíssimo ontem lá na região de Realeza. Já eu trago essas informações aqui na nossa região. Em Chopinzinho, ontem 7:40 da noite, teve um acidente, saída de pista aqui na região do quilômetro 8, né? Essa região aí de sentido a Coronel Viveda, uma saída de pista ontem por volta das 7:40 da noite, envolvendo um Jeep Compass que era conduzido pela médica Amanda Dal Ponte, médica aqui de Chopinzinho. Ela teve ferimentos leves, né? Apesar aí de toda a cinemática do acidente, felizmente, né? A doutora Amanda teve aí lesões leves apenas em decorrência deste acidente. Foi atendida aí pelas equipes, né? Da Brigada SAMU, Corpo de Bombeiros, encaminhada ao pronto atendimento aqui do município de Chopinzinho. Causas do acidente não foram informadas pela Polícia Rodoviária Estadual. Acidente que ocorreu ontem por volta das 7:40 da noite, nesse trecho que liga Chopinzinho a Coronel Vivida. Já lá na região de Francisco Beltrão, infelizmente, duas pessoas perderam a vida ontem nesse acidente gravíssimo que foi registrado lá na PR-281, município de Planalto, entre Realeza e Planalto, por volta das 4h40 da tarde. Uma colisão envolveu uma caminhonete Mercedes-Benz, uma van e um caminhão Mercedes-Benz. Nesta van estavam duas pessoas que infelizmente vieram a óbito. Os dois ocupantes da van infelizmente morreram na hora, vítima deste acidente, né? Uma pancada bastante violenta que resultou então na morte dos dois ocupantes, das duas pessoas que ocupavam esta van. Já no caminhão estavam três pessoas, as quais tiveram lesões, tiveram ferimentos e foram encaminhadas à casa hospitalar aí da cidade de Realeza.

0: vai apurar aí o que teria causado, o que teria motivado esta colisão envolvendo aí esses dois veículos, este caminhão e esta van. As vítimas da van não tiveram aí a identidade divulgada, né? Mas lamentavelmente foi registrado ontem esse acidente com essas vítimas fatais, duas pessoas mortas. Já na região de Salto do Lontra, 11 horas da manhã de ontem, teve uma colisão entre um caminhão Volkswagen, um Mercedes-Benz e um Ford Cargo. Três caminhões envolvidos neste acidente. Um homem de 31 anos teve ferimentos leves, motorista de um dos caminhões teve ferimentos em decorrência deste acidente. São as informações do trânsito aqui na região sudoeste do Paraná. No centro-sul paranaense, ontem, a Polícia Rodoviária Estadual registrou acidente, um capotamento na rodovia Engenheiro Tancredo Bengue. Aí no Pinhão, às 10h30 da manhã, um capotamento envolveu uma caminhonete, uma Ford F-250, o motorista de 54 anos teve lesões médias, foi atendido e encaminhado até a unidade de pronto atendimento aí do município do Pinhão. Em Guarapuava, na PR-170, 10h30 da noite de ontem, uma colisão entre um Fiat Uno e um Gol deixou pelo menos 4 pessoas feridas. Uma criança, uma menina de 6 anos, ficou gravemente ferida. Uma mulher de 30 anos teve lesões médias. Um rapaz de 22 anos, lesões leves. E uma jovem de 23 anos, ferimentos médios. As vítimas foram encaminhadas à casa hospitalar da cidade de Guarapuava, de acordo com as informações da Polícia Rodoviária Estadual.
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0: Agora 7:59, 7:59. Seguem nesta quarta-feira as buscas em Rio Bonito do Iguaçu, na região do Alagado, região aí da Barra Mansa do Iguaçu, a fim de localizar Matheus Gustavo Chu, jovem de 22 anos de idade, que desapareceu no último sábado pela manhã após um acidente com uma embarcação. Ele estava acompanhado aí de outras duas pessoas, estavam neste barco e sofreram aí um acidente, o barco apresentou uma pane mecânica, começou a rodar, essas três pessoas foram arremessadas de cima desse barco, duas delas chegaram a ser socorridas, mas infelizmente o Matheus Gustavo Chu desapareceu aí nas águas do Alagado e desde então é procurado, né? Equipes do Corpo de Bombeiros Militar, juntamente com pescadores e com populares, com moradores ali da região da Barra Mansa do Iguaçu, têm realizado buscas hoje entrando no quinto dia, né? O quinto dia de buscas nesta quarta-feira pós-acidente com essa embarcação, né? As equipes já estão em deslocamento, se preparando aí para o início dos trabalhos nesta manhã de quarta-feira, né? Os mergulhos por parte do Corpo de Bombeiros têm

0: sido dificultados aí por conta do, né, por conta aí do, da água, né, bastante turva, bastante suja, água fria, né, pela questão aí da temperatura, isso tudo tem dificultado, né, os trabalhos dos mergulhadores do Corpo de Bombeiros Militar, mas segue nesta quarta-feira as buscas em Rio Bonito do Iguaçu, a gente segue acompanhando qualquer novidade em relação a esse caso, vamos trazer para você que nos acompanha aqui na nossa FM. 8:01, eu volto já depois do nosso intervalo com mais notícias.
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2: Agora são 8:04, 8:04. Mesários das eleições têm até 3 de outubro para concluir o treinamento. Evidentemente, né? Porque dia 4 é a eleição, né? Evidentemente que eles precisam estar em condições de exercer o seu trabalho aí nas sessões eleitorais. Detalhes e informações na reportagem de Ousama Elgauri.
3: Convocados para trabalhar nas eleições 2026 têm até às 11:59 da noite do dia 3 de outubro para concluir o treinamento da Justiça Eleitoral. A capacitação à distância pode ser feita pelo aplicativo Mesário ou pelo ambiente virtual de aprendizagem do Tribunal Superior Eleitoral, educação.tse.jus.br. Também há treinamento presencial, conforme a orientação do cartório eleitoral. O curso apresenta os procedimentos que devem ser adotados nas sessões eleitorais e foi atualizado para este ano com informações sobre o novo fluxo de votação e orientações para as atividades no dia da eleição. Pelo aplicativo Mesário, também é possível acessar materiais de apoio, acompanhar o andamento do curso e emitir o certificado. Quem tiver dúvidas sobre a modalidade de treinamento indicada, presencial ou virtual, deve consultar a convocação no autoatendimento eleitoral, no portal tse.jus.br. A conclusão do curso equivale a um dia de convocação pela Justiça Eleitoral e dá direito a 2 dias de folga no trabalho. Cada turno trabalhado garante mais 2 dias de dispensa. Assim, quem fizer o treinamento e atuar nos 2 turnos das eleições poderá ter direito a 6 dias de folga sem prejuízo da remuneração. Da Rádio Nacional em Brasília, Ousama Elgauri.
2: Obrigado, Ousama. 8:06 agora, e o radar de velocidade média começa a ser testado em 8 estados, inclusive aqui no estado do Paraná. O equipamento registra o veículo em 2 ou mais pontos e calcula a velocidade pelo tempo percorrido. Testes começam agora em setembro, sem gerar multas. É, a Agência Nacional de Transportes Terrestres, a ANTT, autorizou, a partir deste mês de setembro, 8 estados brasileiros a testar um sistema de radar capaz de medir a velocidade média dos veículos em trechos de rodovias federais concedidas. O radar de velocidade média não mede a velocidade do veículo em um único instante. Ele registra o carro em 2 ou mais pontos de um trecho e calcula a velocidade com base no tempo gasto para percorrer essa distância. É esse dado que define se o motorista ultrapassou o limite no trajeto inteiro e não apenas em um ponto isolado. A Agência Nacional de Transportes Terrestres, a ANTT, concedeu autorização para que o sistema seja testado com início previsto para esse mês. A fase experimental terá 180 dias de duração, podendo ser estendida. A ANTT ressaltou que o projeto piloto tem caráter exclusivamente técnico, educativo e experimental. Nesta etapa, nenhum motorista será multado durante o período. O regulador destacou que a avaliação da tecnologia visa sua eventual aplicação em rodovias federais sob regime de concessão. Nos locais onde os testes ocorrem, os usuários deverão ser comunicados sobre a natureza experimental do teste, né? Do novo medidor, novo radar. Aqui no Paraná, trechos de rodovias com o teste aí do radar, PR-444, a PR-862, BR-376 e a BR-163, além da 277 e da rodovia PR-151, que fica aí, essa 151 fica na região dos Campos Gerais, região de Ponta Grossa. Engraçado, né? Arrumar, fazer manutenção, deixar rodovias em excelentes condições, a ANTT não se preocupa, né? O DENIT não se preocupam muito, mas encher de radar, porque o que tem de radar por aí em rodovias, isso eles fazem rapidinho, viu? É 2, 3 dias eles estão colocando, fincando radar, instalando radar, mas fazer a manutenção das rodovias, temos um exemplo aqui, a nossa maravilhosa BR-373, ou já está sendo quase que apelidada de rodovia da morte, porque seguidamente aí acidentes gravíssimos têm sido registrados nesta rodovia. Manutenção da 373, péssima, né? Trabalho péssimo. Não julgo aqui a empresa que é contratada, julgo quem a contrata, né? Por que que o DENIT não fiscaliza? Por que que a NTT não faz a fiscalização dos trabalhos que são executados aí nessa e nas demais rodovias, né? É uma vergonha, sabe? Eles estão trabalhando aqui, passando o trevo de Chopinzinho, sentido Coronel Viveda, estão fazendo a manutenção ali, só que ali para trás, né? Sentido Candói, ali já tá totalmente deteriorada novamente. Mas não, né? Isso aí não é importante. Importante é colocar radar para arrecadar dinheiro. Agora, calcular velocidade média. Cada vez achando aí um jeitinho mais fácil de ganhar dinheiro. Não basta nos impostos que o povo paga. Também agora acharam essa modalidade aí de colocar o radar que calcula a velocidade e, com base nesses cálculos, vai multar o motorista dependendo de quanto ele demorou para fazer de um trajeto ao outro, né? Isso é Brasil. Isso é Brasil. Cada coisa que... Não que não seja bom o radar, né? Mas onde é necessário, onde precisa ter um radar. E às vezes colocam onde não tem nenhuma justificativa. Exemplo, saindo aqui de Chopinzinho, indo para Candói, tem dois radar. Tem um deles que tá num ponto aí que não há justificativa alguma, tá? Logo depois uma curva, um radar. Ou seja, até mesmo os órgãos aí de segurança viária, até mesmo a Polícia Rodoviária Federal, né, numa determinada situação aí, os policiais rodoviários estavam questionando o porquê que o DENIT colocou o radar naquele ponto, né? Não havia necessidade alguma de ser naquele local, mas enfim, está lá, cravado, fincado lá, esperando você, motorista, né? Esperando você, motorista, mas nem dá para andar muito na 373, né? Tá virado em buraco, em lombada, não tem nem como andar muito ali na 373, e alguns acidentes acontecem exatamente pela falta de manutenção das rodovias. Claro que tem imprudência, tem, não vamos deixar de reconhecer isso, tem imprudência, tem o motorista que não respeita, tem o motorista que dirige bêbado, mas tem muitos acidentes que matam pessoas inocentes porque elas vão desviar de um buraco, desviar de uma ondulação e acabam se envolvendo no acidente. Mas isso, pelo jeito, não é muito importante. O mais importante é colocar radarzinho sofisticado aí que mede a velocidade a cada tantos metros aí, ou quilômetros, para calcular, né, calcular aí se o motorista andou, quanto que ele andou depois que ele passou aquele determinado radar. 8:12. Enquanto isso, segue lá em Brasília as discussões, né? Aqui, os radar para multar, para levar o dinheiro do povo. Lá em Brasília, eles estão vendo, discutindo se dá alguma coisa ou não naquele caso do Vorkar. E sabe, a grande verdade disso tudo, não vai dar em nada. Para ninguém, viu? Para ninguém. Tá todo mundo envolvido e aí vão limpar, vão passar aí o pano quente em todo mundo, vai sair todo mundo bem, vai passar as eleições e segue a vida normal. 8:12.
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2: 8:15, eu volto já depois do nosso intervalo.
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2: 8h18, de volta com Revista 102, em Itapejara do Oeste. Ontem, às 9 da manhã, a Polícia Militar cumpriu um mandado de prisão, né? Um homem era procurado aí pela Justiça, estava com mandado expedido por Coronel Viveira, foi localizado em Itapejara do Oeste. Após cumprimento do mandado de prisão, foi conduzido à cadeia pública de Pato Branco. 16h, bairro Sudoeste, em Pato Branco, também cumprimento de mandado de prisão, né? A Polícia Militar localizou um homem comandado por crime de roubo, mesmo foi conduzido à cadeia pública de Pato Branco, onde permanece à disposição da Justiça. No bairro Bela Vista, em Pato Branco, ontem, 15h50, um homem foi detido por tráfico de drogas, né? A polícia recebeu denúncia sobre a prática do tráfico de cocaína em uma residência, realizou diligências e monitoramento nas proximidades do local. Durante a ação, policiais observaram a chegada de uma caminhonete cujo condutor entrou na residência, realizou um contato rápido com uma mulher e deixou o local com uma atitude típica de usuário de drogas. Foi feito o acompanhamento tático e abordagem deste veículo. Durante a busca do condutor foi localizada uma porção de cocaína. Por conta do flagrante de crime, a polícia foi até a residência e durante as buscas nos homens presentes, a proprietária do imóvel tentou tumultuar a ação e se recusou a obedecer às ordens policiais, levantando suspeitas sobre a ocultação de ilícitos. Com apoio de uma policial feminina, foi feita a busca minuciosa da mulher, sendo localizadas aí diversas porções de cocaína ocultas em suas vestes. Ela recebeu voz de prisão, foi detida, né, pela Polícia Militar, encaminhada até a Central de Flagrantes da Polícia Civil. O usuário que tinha comprado e a droga também foi encaminhado lá na condição de testemunha. 28 porções de cocaína foram apreendidas na casa desta mulher em Pato Branco, que vai responder agora pelo crime de tráfico de drogas. Também ontem, a Polícia Militar aqui na região sudoeste do Paraná prendeu 2 homens e recuperou um veículo roubado. Foi durante uma operação conjunta das Forças de Segurança do Paraná e de Santa Catarina, ali na região, na divisa entre os dois estados. A ocorrência teve início após o roubo contra um taxista de 67 anos na rodovia SC-155. Segundo informações policiais, o motorista foi rendido por um homem que utilizava um simulacro de arma de fogo. A vítima foi amarrada e abandonada em uma área de mata. Um Onix utilizado pelo taxista e uma quantia em dinheiro foram levados. Durante a mobilização das equipes, um policial militar do Paraná localizou o veículo roubado trafegando pela PR-280, próximo do trevo do Rincão, em Clevelândia. O veículo foi acompanhado até um posto de combustível na divisa entre o Paraná e Santa Catarina, onde ocorreu a abordagem. Equipes da Polícia Militar do Paraná, de Clevelândia, da Polícia Militar de Santa Catarina e da Polícia Civil catarinense participaram da ação. Durante a ocorrência, um segundo suspeito tentou fugir utilizando outro veículo, mas foi abordado. Conforme a polícia, contra ele havia um mandado de prisão em aberto. Outro homem também foi detido após resistir à prisão. De acordo com as informações registradas aí pelas forças de segurança, a investigação aponta que o veículo roubado seria levado para o Paraguai e trocado por drogas. Na ação, policiais recuperaram o Chevrolet Onix roubado e R$ 117 em dinheiro. Também foram apreendidos outro veículo, um simulacro de revólver e um facão. Os dois presos foram encaminhados até a delegacia da Polícia Civil de Fronteira de Abelardo Luz, em Santa Catarina, para os procedimentos legais. Informações aí sobre esta ocorrência que foi registrada ontem, né? Na região aí de fronteira, aí na região de divisa, né? Não na fronteira, na divisa entre os estados do Paraná e de Santa Catarina. Também na região aí de Guarapuava, ontem a Polícia Militar registrou ocorrência no município do Pinhão, teve apreensão de drogas 9 horas da noite lá na área central da cidade, na Praça São Cristóvão. Foi feita abordagem de um veículo e localizado aí com o ocupante desse veículo, um rapaz de 25 anos, uma pequena quantidade de cocaína. Ele informou que seria para uso pessoal. Foi feito o termo circunstanciado e liberado mesmo, que deverá se apresentar à justiça. Além disso, no Pinhão, furto de fios e equipamentos de fornecimento de transmissão de energia. Lá na comunidade do Faxinal do Céu, ontem, às 9h15 da noite, a Polícia Militar foi acionado para atendimento de ocorrência de furto lá na usina hidrelétrica de Foz do Areia. Segundo a equipe de vigilância e monitoramento, 3 homens teriam invadido a área da empresa e furtado aproximadamente 200 metros de fio de cobre do acesso secundário, onde estão localizadas bombas de água. Foram realizadas buscas, porém os autores não foram localizados. A equipe de vigilância foi orientada e registrado o boletim de ocorrência para procedimentos. Informações da segurança pública na nossa região.
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2: Revista 102, agradecendo a todos pela audiência, agora 8h24. Pessoal aí se manifestando em relação à questão aí das rodovias, a esse novo radar, essas novas modalidades de radar. Pessoal indignado aí com a situação, né? E não podia ser diferente, né? Ao invés de fazer a manutenção das rodovias, vamos encher de radar, é melhor. Lucra mais, né? Dá mais lucro isso. Um abraço, gente, volto amanhã às 7h25, depois do horário eleitoral, logo mais no horário do meio-dia com as informações da segurança e à noite, às 7 horas, nos encontramos no Companhia de Amigos também, aqui pela nossa FM. A todos, uma excelente quarta-feira.
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2: 8h28. Bom dia, bom dia, bom dia. Alô, ouvinte querido. Nosso bom dia, gente, está chegando para te fazer companhia com o melhor da música, informação, descontração e prêmios. Muito prazer, eu sou a Pamela Fernanda. Já convido você para vir participar. Vir pro WhatsApp 46984134946. Hoje eu tenho o presente do Mercadão dos Óculos para você, querido ouvinte. É só vir pro WhatsApp, escrever Mercadão e você já estará concorrendo, tá bom? É a consulta com o especialista, mais armação pro seu óculos de grau. Hoje, dia 16, a nossa mensagem é sobre você fortalecer suas raízes. Os justos florescerão como a palmeira, crescerão como o cedro do Líbano. Salmos, capítulo 92, versículo 12. Antes de ser rei de Israel, Davi foi pastor de ovelhas, mas além disso, ele era músico e compositor. No salmo que lemos, ele traça um paralelo entre o desenvolvimento de algumas árvores com a vida de uma pessoa justa. O justo é aquele que age de acordo com os ensinamentos de Deus, com as Escrituras, não aquele que busca justiça própria, pois entende que os padrões celestiais são muito mais elevados que os dos humanos. Algo que nos ensina muito em relação à palmeira é o fato dela conseguir sobreviver em circunstâncias desfavoráveis, como em ambientes desérticos, sem água potente e sem nada de água, em meio a tempestades extremas, temperaturas extremas. Isso ocorre porque ela possui raízes muito profundas. Já o cedro do Líbano tem uma característica extraordinária. Ele primeiro cresce e fortalece suas raízes, e só depois se desenvolve exteriormente. Também aprendo que há fases na vida nas quais os outros não verão seu crescimento ou aquele progresso tão esperado, porque é tempo de fortalecer suas raízes no secreto com Deus. Só assim estaremos preparados para as tempestades e circunstâncias da vida. A partir de hoje, decida não viver de aparências ou de opiniões alheias, mas fortaleça suas raízes em Deus, por meio do cultivo de um relacionamento profundo com Ele, pois é o crescimento interior que dita o exterior. No tempo certo, você florescerá e crescerá para a glória de Deus. Só suporta a tempestade quem tem raízes. Senhor, eu entrego esse dia nas Tuas mãos. Vai à minha frente abrindo os caminhos que eu ainda não consigo ver. Guarde os meus passos, protege a minha casa, a minha família e o meu trabalho. Acalma o meu coração para que eu não carregue pesos que não são meus. Que as palavras que eu disser levem paz. Que as decisões que eu tomar sejam guiadas pela Tua sabedoria. Afasta de mim todo mal, toda inveja e toda confusão. Coloca luz no meu caminho, força no meu corpo e fé dentro do meu peito. E tudo aquilo que Deus reservou para mim chegue na minha vida no tempo certo, do jeito certo e pelas mãos certas. Eu recebo esse dia com gratidão e com fé, com a certeza de que Deus já está cuidando de tudo. Eu sei que coisas extraordinárias irão acontecer em minha vida. Amém, amém, Amém, amém. Bom dia.

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7: 8:43. 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
0: 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Mais facilidade para você. 8h49, bom dia!

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11: 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Indicadores econômicos.
12: Dólar comercial opera em alta, R$ 5,15, euro 5,94, dólar turismo 5,34, libra 6,93 e o peso argentino 0,003.
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Nossa, oh, FM 8h59, bom dia. 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Bom dia pra Juscelia Soares, participando lá de Saudade do Iguaçu. Clarice Blank, um beijo pra você, minha querida. Nilson, lá de Saudade também, mandando o seu recadinho aqui na programação. Obrigada a cada um que está participando, está pedindo o seu sucesso, está interagindo aqui na programação da nossa FM. E falando em música boa, já sabe qual vai ser a próxima? Esse clássico sertanejo que fez história e você vai conferir agora aqui na programação. Zezé de Camargo e Luciano, nesta quarta-feira linda, solzão brilhando lá fora. Temperatura de momento aqui em Chopinzinho está na casa dos 14 graus.

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1: 9:05. Bom dia.
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É isso aí, se tá na nossa, tá bom demais. 9:12 é o nosso bom dia, gente, pra você, ouvinte querido, você que tá aí do outro lado do rádio. Vem fazer parte da nossa programação, vem pedir sua música favorita, vem pro 46984134946. Esse é o nosso contatinho hoje, tenho de presente pra você uma consulta com um médico especialista, mais armação para o seu óculos de grau. É um combo do Mercadão dos Óculos. Bom dia para Silvana Panceiro, um beijo, minha querida. Claro que você está concorrendo, boa sorte. E também obrigada pela audiência. Bora lá, meu povo, curtir sucesso sempre nas melhores indicações. Agora ela, boiadeira, com o Gian Giovanni. Esse outro clássico sertanejo que eu adoro. Quarta-feira. Música.

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1: Nossa FM, 9 horas e 17 minutos. 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

Tá na nossa, tá bom demais. 9h24, bom dia, bom dia, bom dia. Agora é mata-mata. 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Queridos e queridas, você que ainda não participou, vem pra cá, manda seu nome e sobrenome, tem um presente do Mercadão dos Óculos, armação pro seu óculos de grau, mais a consulta com um especialista. Então vem e participa. Bom dia pra Dona Rose, pedindo música lá da linha Santa Maria. Beijo pra Maria Nadir também participando e concorrendo. Beijo pra Marinês Prioto lá do Bugre. Dona Credes Moraes, obrigada, minha querida. Franguinho na panela, indicação da Dona Credes, vou rodar sim. Grande abraço pra senhora. Obrigada por sempre curtir aqui a nossa programação. Uma querida, né, Dona Credes? Fernanda de Ramos, Luciano Ortiz, Rosi também, bom dia. Kelly Cláudia, Kelly Demarque, da linha Gressana. Beijo maravilhosa, seja sempre bem-vinda. Dona Marcelina Dinhanha, Matheus Tasca, Amanda, Tiago Arlete. O Wilson também, a Natiane, família toda participando, o Thiago Tasca, grande abraço pra você, meu amigo, obrigado aí por sempre curtir aqui a nossa programação. Seguimos com sucesso, Lourenço e Lorival, aqui na programação da nossa FM.

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4: Hoje a nossa receita da ouvinte, eu adoro o estrogonofe de carne. 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Modo de preparo: em uma panela adicione o óleo, a carne, a cebola, os tomates, o caldo de carne e deixe cozinhar por 20 minutos. Acrescente o ketchup e o champignon e deixe cozinhar até obter um molho consistente e cremoso. Desligue o fogo e acrescente o creme de leite sem soro. Mexa até incorporar o molho ao creme. Coloque em uma forma refratária e decore com o tempero que você preferir e batata palha. Eu adoro estrogonofe, acho que essa vai ser minha opção de almoço para hoje. 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
4: Bom dia, minha gente linda! 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Hora de mandar aquele alô para quem está no WhatsApp. Bom dia para Otília Ferreira Camargo, concorrendo, pedindo música que é a nossa escolha. Bom dia também para Suzana de Oliveira, o Raí de Oliveira, o pessoal pedindo Gustavo Lima, Retrovisor. Vai ter mais esse sucesso do nosso embaixador, sim, aqui na programação. Um beijo especial para Vera Lúcia Baldin, concorrendo, Erundi, João Balbinotti também. Bom dia, meu povo querido, bom dia. Estão concorrendo, sim, ela e o esposo, povo querido, ao som aqui da programação. Gustavo Lima, música linda, com uma letra maravilhosa para você refletir, hein? 20 para as 10. Bom dia.

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9h49, Rio Negro e Solimões, ou de casa ou de fora. Bom dia pra quem está aqui no WhatsApp, Ana Lúcia, um beijo pra você. Jusileia também participando e concorrendo, Cláudio lá de Cantagalo, Janete Oldford de Saudade do Iguaçu, Nair Soutier. Obrigada a cada um pelas mensagens.

de casa ou de fora. Modão pra você, nosso ouvinte, queridos. Chegou a hora do nosso sorteio. Minha amiga, será que foi você a sortuda? Meu amigo, será que foi você que vai ganhar a consulta com a especialista mais armação pro seu óculos de grau? Atenção, atenção, a ganhadora de hoje foi a dona Maria Nadir. Maria Nadir pode ir lá no Mercadão dos Óculos fazer sua consulta, tá bom? Maria Nadir foi a ganhadora de hoje. A todos que participaram, eu agradeço o carinho de cada um de vocês. Obrigada mais uma vez pela sua audiência. Everaldo Cândido já está chegando com o Manhã 102. Eu volto às 3 horas com o nosso clube, com o nosso bailão. Um grande beijo, fiquem com Deus. Fui!

0: Hã? Acabou? Ah! Acabou, mas amanhã tem mais. Bom dia, gente, pra começar. Muito bem o seu dia.
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0: dia, Everaldo Cândido.
1: Opa, bom dia, bom dia, bom dia. Estamos chegando com mais um programa Líder em Audiência. Manhã 102, começando com tudo aqui na programação da nossa FM. É manhã de

0: Quarta-feira, é meio a semana, 16 de setembro. Colados, juntos e misturados, nós vamos que vamos a partir de agora, aqui, na minha, na sua, na... É isso aí, gente, vamos que vamos, nosso WhatsApp tá liberado pra você, 46984134946, pra você mandar o seu recadinho, mandar o seu alô aqui na programação, confirmar a sua audiência. Por mandar áudio, por gentileza, 20 segundinhos aí, né? E finalizando com Tá Na Nossa, Tá Bom Demais. Que Deus abençoe a todos com muita saúde e vamos que vamos, né, gente? Estamos chegando no pé do eito pra fazer direito sempre, sempre, sempre, sempre, sempre. Feliz e contente, com Deus na frente sempre e sem medo de nada. Bom dia!
1: Bom

0: Eita, é a pancada de moda, né?
1: Meu Deus.
0: É.
1: Foi uma paulada de assunção.
0: Fernando Sorocaba aqui no nosso Manhã 102. Bom dia pra todo mundo. Tá chegando agora, seja bem-vindo, bem-vinda você de toda a região sudoeste do Estadão do Paraná. Gente, olha, está chegando a hora. 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
0: Maravilha, né? Tá na nossa, tá no Manhã 102, tá com Everaldo Cândido.
3: Tá bom demais.
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0: 10 e 13.
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1: 10:29, hora de Brasília. 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O ouvinte está chamando, vamos conferindo, play no zap.
2: Bom dia, Everaldo.
1: Dia.
2: Manda um abraço aí pro pessoal da recapadora PP News, Pato Branco. Beleza? Um abraço.
1: Abraço.
2: Tá na nossa, tá bom demais.
1: É valeu. Isso aí, um abraço, nossos amigos aí da Pepineus Recapadora de Pato Branco, ligado e sempre curtindo a nossa programação. Valeu, turma! Para você que está na estrada, o povão do Tapetão Preto, proteção divina, para você no trabalho, para você em casa, você na folga, de boa nesta manhã, que Deus abençoe seu dia, tudo de bom e de belo.
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0: 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E quem tá chegando à programação aqui, meu amigo Neto Decol. Um abraço, meu amigo. Obrigadão pela sintonia, tá na nossa, tá no Manhã 102, tá bom demais.
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0: e depois almoço festivo no centro de pastoral. Que Deus recompense a sua generosidade e muito obrigado pela ajuda que vocês prestam. Segundo a Caminhada do Rosário, as inscrições estão abertas para aqueles que desejam participar da Caminhada do Rosário. Fazer as inscrições até no dia 18 de setembro na Secretaria Paroquial ou na Secretaria do Bairro Nossa Senhora Aparecida. A Renovação Carismática Católica RCC convida todos para um retiro a acontecer entre os dias 16, 17 e 18 de outubro, no Centro de Pastoral de Chopinzinho. A nossa paróquia está vivendo um tempo especial, um tempo de graça, de história e de alegria. Está chegando a grande festa da paróquia. E este ano tem um brilho diferente. Vamos celebrar os 800 anos de São Francisco de Assis. Este santo que continua iluminando o mundo com sua simplicidade, sua paz e seu amor por Deus. É um momento para reunir as famílias, reencontrar os amigos, fortalecer nossa fé e renovar a nossa comunidade. Cada detalhe da festa está sendo preparado com carinho para que todos se sintam acolhidos e participem com entusiasmo. Queremos convidar você e sua família, os vizinhos, para viver conosco essa celebração. Venha rezar, cantar, confraternizar, agradecer e se alegrar. Venha fazer parte dessa história, que não é apenas da paróquia, mas de toda a cidade de Chopinzinho. Prepare-se, a festa está chegando e você é parte essencial dela. Vamos juntos celebrar os 800 anos de São Francisco de Assis e renovar a alegria de sermos comunidade viva, unida e cheia de fé. E agora passamos a ouvir as missas que teremos no final de semana. Dia 17, quinta-feira, às 19 horas em Alto Vitória, no Lagoão e na linha Gressana. Dia 18, na sexta-feira, às 19 horas no Capitel Santo Antônio, no Passa Quatro e na Palmeirinha. Dia 19, no sábado, 10 horas na Fazenda Velha. 14h30 no Arroio Bonito e Nossa Senhora de Fátima. 19 horas na Ponte Alta e no bairro Cristo Rei e aqui na Matriz. 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Às 9h30 na Água Branca. Às 10h30 no Bugre. E às 19 horas aqui na Matriz. E a visita da Relíquia de São Francisco, que continua passando nas comunidades. Hoje, dia 16, São Geraldo. 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
9: 12:25.
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20: Agora são 12:27. Boa tarde, amigos e amigas de Shoppingzinho Região. Hoje é quarta-feira, 16 de setembro. Estamos iniciando Rotativa 102. Apresentação, Marcos Ferreira. Para hoje, segundo o CIMEPAR, não há previsão de chuva. Temperatura mínima 6 e a máxima 21 graus. Cerro informa as manchetes. Pela Copa Sudoeste de Futsal, Chopinzinho empata em casa com o Ampere em jogo de ontem à noite. A Cel se prepara para o primeiro confronto de mata-mata contra o São Miguel no próximo domingo. Ingestão de planta venenosa causa a morte de 5 vacas no interior de Saudade do Iguaçu. Médica chopinziense sofre acidente na rodovia entre Chopinzinho e Coronel Vivida. 2 mortos e 3 feridos em acidente da PR-182 em Realeza. Jovem que caiu no alagado em Rio Bonito do Iguaçu segue desaparecido. Presos em Cleveland, autores de roubo ocorrido em Abelardo Luz, Santa Catarina. 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
20: 12:29, mais informações da previsão do tempo com Bianca Ângelo.
21: Durante esta quarta-feira, a nebulosidade se concentra principalmente sobre o leste do estado, mas permite períodos de abertura de sol ao longo do dia. Não são esperadas chuvas significativas sobre o Paraná. Apesar do amanhecer frio, a maior presença de sol durante a tarde contribui para a elevação das temperaturas, com máximas próximas ou superiores a 20 graus em todo o estado. O destaque fica para as regiões oeste e noroeste, onde municípios como Marechal Cândido Rondon e Paranavaí podem superar os 25 graus. Durante a noite, as temperaturas voltam a cair. As menores temperaturas são esperadas no sul do estado, nos Campos Gerais e na região metropolitana de Curitiba, onde os valores ficam abaixo dos 14 graus. De maneira geral, a madrugada entre quarta e quinta-feira será um pouco menos fria do que a madrugada anterior. No site do CIMEPAR você encontra a previsão detalhada para cada município e região para os próximos dias. Acesse cimepar.br.
20: 12 horas e 29 minutos. O cuidado integral do presbítero foi tema de encontro de padres diocesanos. Detalhes com Luiz Carlos Bittencourt.
22: A pastoral presbiteral da Diocese de Palmas, Francisco Beltrão, realizou nos dias 14 e 15 de setembro, na Casa de Formação Divino Mestre, encontro com os padres diocesanos. O tema abordado foi o cuidado integral do presbítero, assessorado pelo Frei Wagner Sanagiotto, de Curitiba, da Ordem dos Carmelitas, doutor e mestre em psicologia, especialista em psicologia humanista fenomenológica existencial. Em entrevista à Pascon Diocesana, Frei Wagner explicou os cuidados que o padre deve ter para melhor viver a sua escolha vocacional.
23: Aqui nós tratamos no primeiro momento o tópico do que pode adoecer, o que pode não adoecer, a compreensão de quando alguém não está bem e também a questão própria da existência, né? Quando que uma vocação ela manifesta aquilo que é próprio do sujeito, da pessoa, do padre, né? Ou seja, todo e qualquer tipo de vocação ela é vivida numa vida concreta humana do dia a dia. E é exatamente nessa vida concreta humana do dia a dia que a vocação vai se manifestando e que a pessoa também pode de um modo ou de outro adoecer, né? Como, por exemplo, o estresse, a depressão, o cansaço extremo, a crise vocacional, e entre outros tópicos que estamos abordando aqui.
24: E como o padre trabalhar esse cuidado tanto da questão espiritual como da psicológica?
23: O cuidado ele pode ser feito de diversas vias, né? A nível da psicologia temos a psicoterapia, da psiquiatria temos a medicação, enfim, aquilo que é próprio da saúde mental. Mas eu diria que a grande mudança ela acontece mesmo no dia a dia, né? No descanso que o padre tem. Por isso que é importante que o padre tenha um dia de descanso, né? Uma segunda-feira, outro qualquer dia. O fato dele ter um bom círculo de amizades, ter um grupo de pessoas com quem pode confiar, o fato de ser valorizado no seu ministério, na sua vocação, né? Então o leigo, a leiga que nos escuta nesse momento, também pode de um modo ou de outro colaborar, contribuir com o cuidado do padre, né? Ajudando, deixando o tempo descansar, sendo grato pela vocação que ele tem, pela doação que ele tem. Então tudo isso são realidades que podem ajudar no cuidado da saúde mental.
24: Mas o padre também deve estar preparado para o dia a dia no atendimento às pessoas, aos fiéis, tanto na questão espiritual e a crise psicológica e emocional.
23: É cada vez mais as pessoas que nos buscam, assim, a nível do dia a dia das nossas paróquias, trazem muitos dos seus problemas ligados à saúde psicológica, né? Saúde mental. E alguns vêm exatamente contar questões que nem sempre são de ordem espiritual, mas que são ali do seu próprio processo de adoecimento. E o padre, conhecendo, ter uma gama de conteúdo sobre isso, vai ajudar a melhor orientar e a distinguir o que é um adoecimento psicológico do que é uma questão espiritual. Ele cuida do espiritual e orienta alguém que possa cuidar da questão da saúde mental. Mas é um tema urgente que precisa também ser considerado.
24: Uma última questão, Frei Wagner, existe uma possibilidade de trabalhar também a questão dos seminaristas, o processo formativo de discernimento visando o sacerdócio nessa questão de cuidado?
23: Sim, sem dúvida, o cuidado com a saúde mental, o cuidado integral, ele pode ser feito e deve ser feito já da formação inicial. Aquele momento em que se está participando ou se aprendendo a como vai ser um padre do futuro, né? E exatamente o padre do futuro é formado no hoje em dia, no dia a dia dos nossos seminários. Então, quanto mais nós conhecemos ou conseguimos ensinar a cuidar de si mesmo e dos outros na formação inicial, melhor vai ser o futuro desse padre. E ele melhor vai servir o reino de Deus e a sua igreja também.
20: Agora são 12 horas e 33 minutos. Depois do intervalo comercial, ingestão de planta venenosa causa a morte de 5 vacas no interior de Saudade do Iguaçu.
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20: 12 horas e 34 minutos. Na tarde de ontem foi constatada a morte de 5 vacas na propriedade de Omar Bertoldi, na comunidade, no interior de Saudade do Iguaçu, na comunidade da linha Biguá. Hoje pela manhã eu estive lá na propriedade para trazer esta informação mais detalhada, porque o veterinário do município de Saudade do Iguaçu, Mauro Sense, foi chamado justamente para verificar esta situação e dar um diagnóstico do que teria causado a morte. Numa avaliação, ele chegou à conclusão de que os animais ingeriram uma planta chamada pessegueiro, uma planta venenosa, né? Que é pessegueiro bravo, né? Como é conhecido, e acabaram ingerindo, que causou a morte desses 5 animais lá na propriedade do seu Elmar Bertoldi. Eu conversei hoje com o seu Elmar, o dono da propriedade. Ele falou como que ele encontrou os animais mortos e como que chegaram à conclusão de que seria a ingestão dessa planta, né? Pessegueiro bravo, que causou a morte dos animais.
3: Bom dia, querido. Tudo bom? Bom, vamos dizer que estamos bom, né?
4: É.
3: Nós estamos bom. Naquela ontem tarde, ele estava chamando as vacas para tirar leite, que as primeiras, tipo, umas que não estavam por aí, né? Mas não vinha, foi para na roça, não vi nada, e olhei para baixo, tinha um ninho, acho que tem uma vaca morta aí. E daí cheguei aqui, tinha 3 bebês mortos, uma meio agonizada, quase morrendo, e depois eu ia para lá, tinha outra, então foi 5 vacas mortas aí.
4: Todas aqui estavam próximas, né? As 5, né?
3: Sim, próxima. Tem uma que é um pouco mais longa, que foi na sanguinha ali, acho que ela tomou água, né? E daí ficou na sanga.
4: Já estavam mortas a 4, o senhor falou, uma estava agonizando ainda,
3: é,
4: né?
3: Uma já estava nas últimas também, né?
4: No momento que o senhor viu nesses, né, animais, que logicamente que bate um desespero, né? 5 vacas praticamente todas mortas, né? O que veio na cabeça, o que imaginou que poderia ter acontecido?
3: Mas eu pensei assim, ué, parece tipo um raio, que tu não tem morta meio perto. Uhum. Daí eu pensei, vou fazer o quê? Daí chamei a mãe, veio aqui, daí falei pra ela, ligou pro Mauro, e o Mauro veio, daí...
4: O veterinário, né, o Mauro Ceci. E o senhor, vocês têm quantas vacas aqui na propriedade, ao todo?
3: É que nós estávamos tirando leite, era 18.
4: 5 foi, né?
3: 5 foi.
4: Chegou a conclusão do que aconteceu?
3: Ah, depois que veio o Mauro, deu mais o Leandro ali, daí veio aquela madeira ali. Ali, daí tinha uns galhos ali, tinha até o que caiu para o lado do fio. E daí eu me lembrei que o pai falava do pessegueiro brabo, uhum. Que a madeira era meio vermelha. E até nos galhos mesmo é meio avermelhada. Daí o Mauro pesquisou para lá e para cá com os outros veterinários e pesquisou também que é para ser o pessegueiro brabo.
4: Quer dizer, e justamente tem um pé desse pessegueiro brabo aqui, bem, aqui no local mesmo, né? Uma árvore grande, inclusive, né?
3: É, uma árvore grande. Eu sempre pensei, mas é uma canela, porque dá uns 60 de grossura,
4: né? É parecido, né?
3: O pé dela, né? Uhum. Mas nunca imaginei que era essa árvore maldita aí.
4: Agora, é importante a gente frisar que tinha um galho dessa árvore que estava no chão, né? Que é um galho grande que tinha caído aqui, provavelmente foi onde elas comeram as folhas, né?
3: Sim, é. Tinha dois galhos caídos, um que tinha o fio, o fio elétrico tinha ali, elas quase não comeram. Daí para baixo tinha outro, daí eles depenaram, ficou só as palitinhas, as pontas, e comeram bastante, dá para ver na... Uhum. Numa vaca ali que foi aberta, é uma montoeira, parece um cesto de pasto que ela comeu.
4: Esses galhos faz alguns dias já que tinham caído, né?
3: É, deu uma ventania sexta passada. Daí eu vi que tinha aqueles galhos em cima do fio, então eu dei o galho em cima do fio, emendei o fio, não me toquei de nada, né? E daí, agora que comer, diz que essa diz que a verde ela não dá tanto problema as folhas, uhum. nas criação. Mas aí quando que murcha, daí é o perigo.
4: Sabia que tinha essa árvore aqui na sua propriedade ou não?
3: Ah, eu sabia que tinha árvore, mas não sabia que era esse tipo de árvore ali, né? Eu pensei que era o brabo.
4: É difícil identificar ela, né? Assim, até porque aqui tem uma área aqui dentro do potreiro que tem muitas árvores, né?
3: Sim, é difícil, tem bastante árvore com folha bem parecida, né? Daí a gente não vai tanto dever assim, se é árvore que é ou o quê, né? Mas...
4: Prejuízo, seu Omar, tem uma ideia quanto que vai ter de prejuízo nesses 5 animais que morreram? Estavam todos em lactação?
3: Sim, estavam todos em lactação e, quatro estavam prenhe. Ah, e prejuízo eu nem fiz conta, porque vai fazer o quê?
4: Difícil para, né, um agricultor que trabalha no dia a dia, né, para manutenção da propriedade, um baque desse é bem complicado, né? Dá para imaginar, né, que realmente... É, o prejuízo é grande e difícil até para recuperar, né, seu Omar?
3: É difícil, mas a gente tem que ir pensar para frente, vai fazer o quê, né? Desde aquele ditado, perde quem tem, né, vai fazer o quê? Mas vamos peleando.
4: Tem mais algum animal que também apresentou sintomas aí de ter ingerido essa planta?
3: É, pelo sintoma da mais 3 vacas aí, o Mauro Sense veio ontem ali, foi medicado elas. As duas se recuperaram bem, daí tem uma que deu uma melhorada, falta mais um, acho que mais, aplicar mais uns remédios e acho que ela vai se salvar também.
20: Tá, e o seu Omar Bertotti, pro dono da propriedade, lá na comunidade da linha Biguá. Eu conversei com o veterinário do município de Saudade Iguaçu, Mauro Sense, que falou também da avaliação que ele fez, como que chegou à conclusão de que seria essa planta que causou a morte dos animais.
5: Tudo bem, é isso, a gente foi chamado num atendimento veterinário aqui na propriedade pela esposa do seu Omar, dona Helenice. Chegando aqui, a gente se deparou com essa situação de 5 animais, 4 mortos, 1 né, já em estado bem avançado e uma condição atípica, né, onde a gente não consegue e não conseguiria na hora e no momento identificar. Então a gente foi por várias situações para tentar achar a causa, né, Ferreira?
4: Como que você, após essa verificação aqui no local, como que você chegou à conclusão que tinha sido a planta ingerida por esses animais que causou a morte?
5: É, no início a gente não tem nem noção, né? A gente chegou aqui, primeiro a gente pensou em descarga elétrica, depois nós começamos a pensar numa intoxicação por ureia, por ração, algo nesse sentido. E aí quando a gente chegou aqui, constatou esse galho que o produtor falou, né, que tinha tirado de cima do fio, que ele tinha caído, porque na sexta-feira passada acabou dando, vamos dizer, uma tempestade e daí vários galhos caíram aqui. Então a gente começou a analisar, e analisando a planta junto com colegas, que eu liguei para colegas, junto com o auxílio, né, da internet ali, a gente viu que a planta era muito parecida, né, com o pessegueiro brabo, e daí a gente começou a tratar mais três animais, né, que estavam com sintomas, assim, não devem ter ingerido muita quantidade, né, porque o pessegueiro brabo é uma planta cianogênica, ele libera ácido cianídrico e em poucos minutos ele causa asfixia celular e o animal acaba morrendo. Então, tanto é que quando a gente chegou aqui, quatro animais estavam mortos, né, e daí um animal estava bem em estado avançado, em torno de 15, 20 minutos, acabou morrendo também. Então, são cinco animais e três que a gente acabou tratando. E daí, escureceu, era 5 horas da tarde, hoje de manhã a gente veio fazer a necrópsia no animal e a gente acabou constatando uma grande quantidade dessa planta, desse pessegueiro brabo, dentro do rumen do animal. Então, assim, provavelmente, como eles morreram todo no mesmo local, eles chegaram nessa planta, nesse galho caído, e começaram a comer, né? Então as cinco morreram todas elas próximas e agora a gente constatou na necrópsia que é mesmo a causa o pessegueiro brabo.
20: É, inclusive dá para ver nas imagens que nós estamos reproduzindo aqui, justamente desse animal, né, que vocês abriram para confirmar uma grande quantidade de folha que havia ingerido por esse, provavelmente pelos outros também, né?
5: Uma grande quantidade, claro que a gente não fez a necrópsia em todos, né? Mas como estão todos próximos, esse galho estava caído em cima do fio elétrico, assim, a gente confirma, né, essa situação. E qual que é a importância disso, né, Ferreira? Nós falarmos, né, para os produtores que estão assistindo essa reportagem também, que cuidem, porque como o seu Elmar Bertoldi aqui, na propriedade dele, nem sabia que essa árvore existia, às vezes a gente encontra, né, algumas árvores que as pessoas procurem a conhecer o que é o pessegueiro brabo, cerquem essa área, delimitem essa área ou mesmo, né, tirem essa planta das suas propriedades, porque o prejuízo hoje, como o produtor falou, cinco animais numa produção de 18, são mais de 25%, né, da produção, e sem contar o choque, né, de ter cinco animais mortos na mesma propriedade, no mesmo local.
20: É, inclusive o seu Omar comentava que essa árvore é uma árvore de grande porte, né, que tem aqui na propriedade, que caiu esse galho, e eu acho que tem mais de 50 anos, né, e a família não sabia, né, que tinha, né, justamente essa árvore aqui dentro da propriedade, né?
5: Tranquilamente, eu tenho quase 30 anos de formado em veterinária e eu nunca tinha visto uma situação. Já peguei alguns casos assim, mas casos isolados de um animal, né, por morte de pessegueiro brabo, mas nessa condição de cinco, até a gente ficou, por isso que a gente ficou assim suspeitando de outras situações, porque cinco animais, sim, né, no mesmo local aí, a gente tinha algumas possibilidades de a gente estudar, né, outras questões que poderiam ter causado, mas depois dessa necrópsia, depois da quantidade que a gente encontrou dentro do rumen desse animal, né, isso confirma o que a gente suspeitava, a condição da intoxicação por pessegueiro brabo mesmo.
20: Orientação, Mauro, você como veterinário, né, é importante alertar a população que se desconfiar de alguma árvore, né? Porque é difícil até a identificação, né? Mas se houver desconfiança, dá uma verificada na propriedade para tomar as medidas cabíveis, né? Para justamente para evitar que aconteça esse tipo de situação, né?
5: É isso que é o mais importante, porque depois do acontecido, assim, a gente só tem que aprender, né, Ferreira? Então essa é a questão que a gente faz aí aos produtores, assim, que verifiquem, se desconfiarem, pesquisem, chamem um profissional, né? Chamem às vezes as pessoas mais antigas que conhecem dessa planta e fazem o cercamento ou até mesmo a retirada dessa árvore, porque o prejuízo é muito grande, não há tempo, não existe tratamento específico para intoxicação de pessegueiro brabo. Então, assim, provavelmente esses três animais que a gente está tratando, eles não ingeriram uma quantidade grande, que se tivessem ingerido uma quantidade grande, provavelmente hoje também estariam mortos. Então, é uma situação assim que não se tem tratamento, e quando você chega na propriedade, já é tarde demais que os animais já estão mortos.
20: O senhor Omar Bertotti falou que o prejuízo é grande, né? E de fato, cinco vacas, né, em lactação e algumas delas prenhas, né? Dá para ter ideia, Mauro, quanto o prejuízo aqui na propriedade, senhor Omar?
5: Tranquilamente, falando em valores aí, Ferreira, mais de 50 mil reais, né? Animais adaptados, aclimatados à propriedade, animais produzidos, além da produção, o valor específico do animal. Então você joga aí mais de 10 mil reais por animais tranquilamente, sem contar agora a despesa de medicamento, de tudo que ele vai estar tratando os outros animais. Então é uma despesa alta, mas também é o choque da propriedade, uma propriedade familiar, uma propriedade rural, onde a dependência e a subsistência é do leite, né? Ter uma perca aí de quase 30% dos animais também é um choque emocional e financeiro dentro dessa família, né?
20: Agora são 12 horas e 46 minutos. Depois do intervalo, informações do esporte.
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20: Cotação agrícola para hoje: feijão carioca de 280 a 310, feijão preto de 200 a 225, milho de 60 a 30 a 63, soja industrial de 141 a 143, trigo de 78 a 82.
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0: Muito boa tarde, sejam todos bem-vindos a mais um Placar da Nossa desta quarta-feira, trazendo sempre o melhor do esporte para você, agradecendo pela sua parceria, pela sua sintonia, você que nos acompanha pela poderosa internet, também no 102,9. E hoje nós vamos ter uma bola da Cressol comemorativa, Taça Iguaçu, Cressol de futebol, ano que vem com novidades lá em Sulina. E você que participa conosco, estava combinando com o Ferreira aqui. O que nós vamos fazer de enquete, Marquinhos Ferreira? Vamos fazer da Cell? Não, eu falei, não, vamos fazer com o torcedor gremista, uma brincadeira. Você achou legal a contratação, mais uma vez, do Renato Gaúcho, frente ao Grêmio?
1: Quinta, né?
0: 2 milhões de salário. 5 milhões se o Grêmio não cair e 8 milhões, que é uma coisa totalmente irreal, anote aí, ficar campeão da Copa do Brasil. Minha pergunta é, e se o Grêmio cair, ele vai pagar o quê pro Grêmio, Marquinhos Ferreira? Seja bem-vindo, boa tarde. Achou legal a vinda do Renato de novo?
1: Boa tarde, Cleito, boa tarde, pessoal de casa. Olha, eu, na situação que tá, tudo é válido, né? Se salvar o Grêmio da Série B já tá bom, né?
0: É, nós só estamos com um probleminha na tua câmera, né, Marquinhos? Vamos estar com o áudio por enquanto do Marquinhos, ele vai estar conversando comigo. Então deixa o seu palpite no final do programa, você vai estar concorrendo essa bola da Cressol, mandando um alô para todo o pessoal da Cressol, a Silviane, o Odecir Parafanuc, o nosso gerente lá de Sulina, o Rodrigo, obrigado pela parceria da Cressol aqui no nosso programa. E nós vamos falar, né, Marquinhos, de Taça Sudoeste, teve jogo de Chopinzinho ontem, Chopinzinho está no grupo A, Coronel Domingos Soares tem 4 pontos, Enéas Marques 2, Ampere 2 e Chopinzinho 1 ponto. Perdeu fora de casa na estreia e ontem empatou, né? Poderia ter ganho, né, Marquinhos?
1: É, tiveram muita chance, né? Aquela situação, né? A bola batia e não entrava. O goleiro fez muitas defesas importantes, o goleiro do Ampere. Uhum. Mas a equipe de Chopinzinho realmente foi bem superior, né? Teve muito mais oportunidades, mas lá no último passe, na hora de colocar pra dentro da trave lá, a bola acabava não indo, né? E acabou terminando empatado.
0: Mas tá parelho o grupo, né? Porque o líder tem 4 e o Chopinzinho com a lanterna tem 1. Joga próximo dia 18 contra Enéas Marques fora de casa. Então esse é um jogo importantíssimo pra Chopinzinho vencer. No grupo B, Sulina, que tá sobrando, né? Segue 100%. 3 jogos, 3 vitórias, 3 goleadas e ontem 7-1 para cima de 2izinhos lá em Sulina. Então Sulina lidera com 9 pontos, depois Nova Esperança do Sudoeste tem 6, 2izinhos 3 e Coronel Vivida Lanterninho com nem 1 ponto. Nova Esperança do Sudoeste e Sulina será no dia 22, então próximo jogo da fase. E o grupo E da Prata, né? Tem Realeza e Saudade do Iguaçu ali. Realeza, Saudade do Iguaçu. Realeza tem 3 pontos. Saudade do Iguaçu não tem nenhum. É a chave de 3, né? Então foi só um jogo. Volta a campo Saudade do Iguaçu dia 17/9 contra Manfrenópolis. Pessoal de Saudade do Iguaçu, um abraço pro meu amigo vereador Edelvan, tá acompanhando a gente também. É, aqui o pessoal já tá falando aqui, Marquinhos, que se o Grêmio gostasse tanto, né? Ó, o Grêmio vai cair, uma vergonha. Se o Grêmio gostasse, se o Renato gostasse tanto do Grêmio, viria para um valor simbólico. O meu amigo doutor Ricardo

0: amigo do dono, vai lá trabalhar de graça? Não vai, né?
1: Então... Eu só acho que deveria ter, já que ele exigiu esses valores diferenciados, né, Marquinhos? Não é só o salário de 2 milhões de reais, que já é um valor grande, né? 5 milhões se não cair, 8 se ganhar a Copa do Brasil. Tu não concorda comigo que se cair ele tinha que pagar uns 5, 8, não sei, também?
0: É.
1: Porque se ele não, coloca não condições pra ganhar e pra perder, qual que é a condição que o Grêmio vai colocar pra ele?
0: É que se cair ele vai dizer que também já pegou no...
1: Ah, mas tá errado, né? Sei lá, né? Essa é a minha opinião. Teria que ter uma cláusula. Um abraço, meu amigo Lucas Choqueta, gremista também. Diz que o Grêmio é top. E o Renato Gaúcho vai fazer o Grêmio ficar campeão.
0: É que o foco é salvar o Grêmio ali da B, né? O principal foco hoje e a Copa do Brasil, né?
1: E a Copa do Brasil tem. Porque Copa do Brasil, esses jogos mata-mata, né? Apesar que. E inclusive a final é um jogo só, né?
0: É.
1: E lá em Brasília. Então eu acho que tem chance, sim. E o Galo também não é aquelas maravilhas de time também, né? Um abraço pra Cleonir e pro meu amigo Elcio Tomé, pro Dudu Bajete, o pessoal que vai acompanhando a gente, mandando o seu alô. Pode deixar o seu pitaco também no WhatsApp, no 98413-4946, e você estará concorrendo à bola da Cressol. Também, Marquinhos, falar de futsal, né? Tivemos Taça Iguaçu nessa semana, tivemos a semifinal. Chopinzinho, nós falamos da Copa Sudoeste, né, que empatou ontem, mas venceu dois vizinhos 4-0 na semifinal. Então está na final da segunda Taça Iguaçu, com apoio do nosso amigo Carlão, da Doce Doce. E também Itapejara e São João deu 2-2 no tempo normal. Nos pênaltis, deu 5-4 para a equipe de São João. Então, final do masculino, não tem uma data certa ainda, teremos Chopinzinho e São João. Clássico, né, Marquinhos?
0: Opa!
1: Tem muitos anos que não acontece, mas Chopinzinho e São João, São João com uma molecada aí vai fazendo também um bom papel. Ficou fora o time de Itapejara, que era um dos favoritos no começo, do técnico Vando, né? Acabou ficando de fora. E no feminino, teve marcada a rodada lá da semifinal, porém, acabou tendo muita umidade na quadra e acabou não tendo o jogo, né? Rio Bonito e São João e Mangueirinha e Chopinzinho. O Chopinzinho tem condições de estar na final das duas categorias, no masculino e no feminino. Então a semifinal ficou para quinta da semana que vem, não amanhã, na quinta da semana que vem. Então ficou a semifinal do feminino a princípio, se não tiver alteração. E depois na outra semana acredito que teremos a final com transmissão da nossa FM, toda a nossa equipe, né, Marquinhos? Estaremos levando a grande final da Taça Iguaçu, tanto no masculino quanto no feminino. Mandar um alô aqui pro meu amigo Carisson. Diz que tá acompanhando a gente, doutor Carisson. Diz que passa pelo Atlético e perde pro Palmeiras na final. Isso é fato, né? Isso não precisa nem ser o Palmeiras chegar na final, tá? Lá. Um abraço pro meu amigo Nelson Bicchio lá do Surubi, tá? Ó, mandou um vídeo aqui que tá escutando a nossa, escutando o placar da nossa e está... no plantio, né? O pessoal aproveitando para plantar o soja, né? Nesse período aí que tem antes da chuva também. Um abraço pro Gels Choqueta, diz que esse bobear o Grêmio ainda fica campeão brasileiro. Vai para cima. Renato Gaúcho neles. A Deise Trintinha Amaral, boa tarde, mandando um alô. Tem alguém aí também no WhatsApp aí, Marquinhos?
0: Tem sim, tem mensagem, pessoal participando. A Terezinha Kowaleski, do bairro São José, tá participando. Diz que... vai de Grêmio, né? João Pedro Hempel, do bairro São José, também sempre Grêmio, olha aí, ó, né? A Elaine Benini, lá do Bugrinho também, que tá acompanhando, sempre acompanha o programa. Geise Kelly Lopes quer participar também. Elisandro Pagani, Isaac Augusto Pagani, Claudemir Lopes, Lorecido e Jesus de Quadros, Cleomir William Lopes também participando. O pessoal não deu palpite, né? Mas estão participando. O meu amigo Éder Amaral, né? Mais uma vez, sempre participando, Éder, né? Tá lá acompanhando também aqui o programa, a Celina Schneider e o Anselmo Schneider.
1: Grande, seu Anselmo.
0: E mais gente, né? Bastante gente participando.
1: A Lucy Santana, todo o pessoal mandando o seu alô, lembrando que no final vai concorrer essa bola da Cressol. Também um abraço pra Nilce, pro Fernando Reque, aquele alô, aquele abraço lá de Sulina, acompanhando a gente também. E hoje tem Libertadores, né, Marquinhos? Libertadores. Contra quem o Grêmio joga, Marquinhos, na Libertadores?
0: O Grêmio não joga. Deixar pro ano que vem. Né?
1: o Palmeiras, tem hoje Palmeiras 19 horas, venceu o LDU. Pouco resultado, vai jogar na altitude lá hoje às 19 horas. Ontem o Fluminense, mesmo perdendo por 2-1, acabou... conquistando a vaga, então vai esperar o vencedor da LDU e Palmeiras. E no outro lado, Estudiantes e Corinthians de 1-1, agora joga em casa hoje às 21h30 o Corinthians, acho que passa o Corinthians, e o Flamengo já venceu fora de casa, acho que vence de novo. Imagina você, Marquinhos, acho que é a primeira vez

0: História, né? Flamengo e Corinthians, Palmeiras e Fluminense. Dois paulistas, dois cariocas, dominando, né, a Libertadores da América. Vamos ver semana que vem aí quem foram os que passaram. Um alô pra Ana Paula Schmidt, pra Pamela Marangon, Rapaz, nosso amigo Cristiano Rapaz também tá acompanhando a gente, meu amigo a Cirlei Amaral, né, que quer participar do sorteio, o pessoal que vai deixando o seu alô, aquele abraço. Um abraço pro amigo Celinho lá de Ponta Grossa também, acompanhando a gente. E um destaque, depois a gente vai falar da Cel pro final de semana, que tem jogo importantíssimo depois do intervalo, né, Marquinhos? Mas já destacando a base, né? Um abraço pro amigo o Wagner, o Gordinho do Som, também pro Cezinha, o Tigela, né, que é o coordenador ali, o treinador. O Sub-7 ficou vice-campeão paranaense na Ouro, vice na Copa Garotinho. Sub-14 entre os 8 melhores paranaenses na Ouro. Sub-10 entre os 8 melhores na Bronze, fica na vice na Copa Garotinho. O Sub-13, terceiro lugar na Copa Garotinho. Sub-17, quartas de final do Paranaense, né, Cascavel e Acel. Sub-20 está em primeiro no grupo, né, ficou em primeiro do grupo também no Paranaense, agora espera para o mata-mata. Tá muito bem a base também, a base vem forte, né, Marquinhos?
1: Muito bem, amanhã inclusive tem Cascavel e Acel, né, jogo do Sub-17 lá em Cascavel, né?
0: Exatamente, você vê que é importantíssima a base. O profissional tem que ter, porque é o espelho para os pequenos, né? Mas você tem que ter a base para que Chopinzinho possa ter, quem sabe no futuro, atletas de Chopinzinho no time profissional ou andando aí, como foi Clebinho, como foi nosso saudoso Tonhão, né? Andando e levando o nome de Chopinzinho para todo o mundo, não só aqui no Paraná. Marquinhos, intervalinho comercial, na sequência a gente volta falando do seu Grêmio e falando também da Acel, que tem jogo importantíssimo no mata-mata do Campeonato Paranaense no próximo domingo. É rapidinho, já voltamos.
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0: Voltamos ao placar da nossa, lembrando que você dá o seu palpite ou no nosso WhatsApp no 984134946, ou entra no Facebook da nossa FM, dê o seu palpite lá. Você acha que o Grêmio acertou em contratar mais uma vez o Renato Gaúcho para, vamos dizer assim, né, salvar o Grêmio, Marquinhos? Salvar o Grêmio, será? É... Não, né? Porque tem Copa do Brasil.
1: Não, salvar não,
0: pra
1: né?
0: Pra colocar nos eixos.
1: É, engrenar, né? Porque com...
0: Engrenar, essa é a palavra. Você matou a charada. Engrenar, isso é o que precisa do Grêmio. Porque às vezes, você conversa com o torcedor gremista, ele se empolga, né? Alguns Exato. Jogos ali, como foi o Grenal, alguns jogos que o Grêmio faz no Brasileirão.
1: Mas tinha alguns lampejos, né? De jogar bem, porque geralmente era muito mal, né?
0: Agora, vou te falar, viu? O Inter também tá nessa mesma situação, né?
1: Então, dois de mão dada, né?
0: Isso, na tabela. O Grêmio tem um jogo atrasado hoje, né? Que vai fazer. Jogo atrasado contra o Botafogo lá no Rio. O Felipão que vai estar no comando, né, Ferreira? O Renato tá lá, mas vai só acompanhar. Agora, final de semana, na Arena do Grêmio contra o Palmeiras, às 11 horas da manhã, no domingo, vai estar lá, né?
1: E vai estar cheio a casa, né?
0: Vai estar na estreia do super ídolo Renatão, que... vai cobrar 2 milhões de salário, 5 se não cair e 8 se ganhar a Copa do Brasil, né? Mas não vai pagar nada se não se cair. O Grêmio enfrenta o Palmeiras e o Inter enfrenta o São Paulo em crise. Dois em crise, né? Porque o São Paulo tá ali, perdeu pro Palmeiras, perdeu, foi eliminado pelo Boca na Sul-Americana, tá em crise o São Paulo. E não paga salário também, os jogadores já estavam expondo. O Grêmio joga, ali tá complicado, eu acho que o Botafogo também pode se complicar. Se o Grêmio ganhar vai a 31, o Botafogo tem 32, então é um jogo ali de confronto direto ali. Do São Paulo 33, Vitória 33, Corinthians 32, Botafogo 32, Mirassol 29, Grêmio 28, esses ali, tudo pode acontecer entre esses. Eu acho que de Santos já deu uma folgada, 35 pontos, né? Agora, aí o Vasco é o primeiro na zona de gola, também tem esse jogo atrasado, tem 28 pontos, aí com 27 jogos, Internacional, complicada a situação, Remo e Chapecoense. Eu acho que o Remo e Chapecoense já foi. Internacional, Vasco, Grêmio, Mirassol, Botafogo, Corinthians, até o São Paulo, Vitória e São Paulo, eu acho que ali vai ser a briga pelas outras duas quedas também, né, Marquinhos? E temos já o nosso adversário da CEL na Liga Nacional, né? Na Liga Silver. A CEL Esporte. O Esporte surpreendeu, na minha opinião. Venceu o Camaquã aqui no Sul.
1: Com data 3 já, né?
0: 3-2.
1: Dia 16 de outubro 16 lá.
0: 16/10, 21 horas, numa sexta-feira, o primeiro jogo. O presidente, o Dr. Ricardo, falou, né? O Esporte perdeu vários jogadores, enfim, seria melhor pegar o Esporte e o Camaquã seria mais forte. Porém, por distâncias, logística.
1: O Camaquã perdeu bastante jogadores.
0: O Camaquã, né? Os dois, né? Na verdade. É. Na verdade, várias equipes, né?
1: O Camaquã perdeu o patrocinador principal, né? E, consequentemente, perdeu.
0: Vai jogador embora. E o Esporte também trocou bastante seus jogadores. Mas tá aí o confronto já definido e o confronto de volta. Também já definido dia 23/10, numa sexta-feira, 21 horas, aqui no Dionísio de Bona, na Liga. Agora, domingão, torcedor convocado, né? Primeiro jogo do mata-mata da terceira fase, a CEL e São Miguel, jogo difícil. Tem aquela questão do gol ainda, né? Não sei se já saiu aquele julgamento do gol lá que tinha um
1: já recurso. Mantiveram,
0: né? Então, segue o campeonato. Próximo domingo, 20/9, 17 horas, torcedor, todo mundo convidado aqui da região, venham, acompanhem, vai ser um jogaço. E o Lucão ficou, né, Marquinhos Ferreira? O Lucão retornou à equipe, bom jogador, eu acho que é interessante nessa fase final ter o elenco mais completo possível. Então, domingão, todo mundo convidado para a CEL e São Miguel, um jogo importante. É importantíssimo, né, Marquinhos, vencer esse jogo para estar bem aí na sequência no jogo de volta, que é no dia 26, daí lá no Joelson Marcelino, na cidade de São Miguel, no sábado às 20 horas daí, né? Então, importante estar neste domingo aqui, empurrar a equipe para a grande final. Sorteio aí da bola, Marquinhos Ferreira. Enquanto isso, vou mandar um abraço pro meu amigo Celso Langer, Colorado, tá acompanhando a gente, pessoal que vai mandando o seu alô, o seu abraço. Fala aí, Marquinho, quem ganhou a bola, Marcos Ferreira?
1: Tá na mão a Alessandra Tainara da Silva.
0: Alessandra Tainara da Silva passa aqui na rádio, pode retirar sua bola da Cressol. Obrigado ao nosso gerente, o Rodrigo lá da agência de Sulina, a Pamela, né, que arruma os brindes aí pra gente estar fazendo esse merchan aqui no Placar Nosso. Marquinhos, mais alguma informação? Convite pra transmissão e pro jogo de domingo, né?
1: Exatamente, só pra que o povo, quem puder, compareça no Jornal Estebona, e quem não puder, acompanha, né, pelo YouTube e Facebook da nossa FM.
0: Exatamente. Manda um alô aqui pro pessoal da Engenharia Iguaçu, né? 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Esse foi o seu Placar a Nossa. Quarta que vem voltamos repercutindo muito mais esporte para você. Valeu, um grande abraço, até lá, tchau, tchau.
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1: Informações policiais com Evandro Artuzzi. Boa tarde, Evandro.
9: Olá, boa tarde, Ferreira. Boa tarde a todos. 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Ontem, em Itapejara do Oeste, durante a Operação Sentença, a Polícia Militar localizou e prendeu um homem pelo não pagamento de pensão alimentícia com inadimplência aí de quase R$4.000. Ele foi conduzido até a cadeia pública de Pato Branco. Também foi cumprido o mandado de prisão em Pato Branco, no bairro Sudoeste. Ontem, às 16h, foi localizado um homem com mandado de prisão expedido por crime de roubo, sendo este conduzido à cadeia pública local. Detenção por tráfico de drogas em Pato Branco, no bairro Bela Vista. A Polícia Militar recebeu uma denúncia, fez a fiscalização numa residência e observou aí a movimentação estranha de pessoas. Quando um homem chegou com um veículo, adentrou na residência e logo saiu. Foi feita abordagem, na sequência encontrado com ele uma bucha de cocaína. E a Polícia Militar, por conta disso, foi até a residência, onde localizou lá alguns homens presentes e a proprietária do imóvel, que passou a tumultuar a ação da polícia, se recusando a obedecer às ordens policiais, levantando assim a suspeita da ocultação de ilícitos. Com apoio de uma policial feminina, foi feita a busca nesta mulher, sendo localizadas substâncias entorpecentes, né? Ela estava com algumas buchas de cocaína escondidas em suas vestes. A mulher recebeu voz de prisão e foi conduzida até a central de flagrantes da Polícia Civil. Ao todo, foram apreendidos aí na residência 28 porções de cocaína, segundo o repasse feito pela Polícia Militar. Segundo as informações repassadas, né, pela Polícia Militar, através do Batalhão de Pato Branco. Além disso, outras informações constatadas e registradas aí na região, lá na região de Francisco Beltrão, fatos corriqueiros, né, foram registrados pela Polícia Militar nas últimas horas, né, de acordo com o 21º Batalhão. Teve também situações aí na região de Palmas, 12ª Companhia Independente, eu trago já já. 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Uma ação conjunta das Polícias Militar do Paraná e Santa Catarina e da Polícia Civil Catarinense resultou ontem na prisão de dois homens e recuperação de um veículo que havia sido roubado lá em Santa Catarina. A ocorrência teve início após um roubo em que foi vítima um taxista de 67 anos lá na rodovia SC-155. Segundo informações, o motorista foi rendido por um homem que utilizava um simulacro de arma de fogo. A vítima foi amarrada e abandonada em uma área de mata. O carro do taxista, um Chevrolet Onix, foi roubado, assim como uma quantia em dinheiro. Durante mobilização das equipes, um policial militar do Paraná localizou o veículo roubado trafegando pela rodovia PR-280, próximo do Trevo, na região do Rincão, em Clevelândia. O carro foi acompanhado até um posto de combustível na divisa entre o Paraná e Santa Catarina, onde ocorreu a abordagem. Equipes da Polícia Militar de Clevelândia, Polícia Militar de Santa Catarina e a Polícia Civil participaram da ação. Durante a ocorrência, um segundo suspeito tentou fugir utilizando outro veículo, mas foi abordado e preso. Conforme a polícia, contra ele havia um mandado de prisão em aberto. O outro homem também foi detido após resistir à prisão. De acordo com informações da polícia, as investigações apontam que o veículo roubado seria levado para o Paraguai e trocado por drogas. Na ação, os policiais recuperaram o Chevrolet Onix do taxista e R$117 em dinheiro. Também foram apreendidos outro veículo, um simulacro de revólver e um facão. Os dois presos, assim como os objetos apreendidos, foram entregues na delegacia da Polícia Civil de Fronteira, em Abelardo Luz, Santa Catarina, para os procedimentos, uma vez que foi lá que esta ocorrência teve início, né? Informações prestadas pela 12ª Companhia Independente da Polícia Militar. Ainda outras ocorrências que movimentaram a Polícia Militar na região da 12ª Companhia nas últimas horas, temos aí informações relacionadas à 12ª Companhia Independente. Teve caso de lesão corporal e violência doméstica às 4 horas da madrugada de hoje, lá em Palmas, do bairro São Francisco. Uma mulher foi detida por conta de violência doméstica. A pessoa que acionou a polícia informou que foi agredida fisicamente pela própria filha. Isso durante a madrugada. A filha acabou agredindo a mãe. A mãe constatou a ausência da filha e da neta de apenas 2 anos. Após contato telefônico, a filha retornou para casa acompanhada da criança, apresentando-se alterada, aparentemente sob o efeito de álcool ou drogas, iniciando assim uma discussão com a mãe, que foi agredida. Jovem, aí a filha foi detida e encaminhada até a central de flagrantes da Polícia Civil. Também teve crimes contra o meio ambiente, ameaça e desobediência no interior, lá no quilombo Tobias Ferreira, na aldeia Cacique Ângelo Cretá, em Palmas, né? A Polícia Militar Ambiental, juntamente com equipes aí da 12ª Companhia Independente, prenderam 3 pessoas ontem lá neste endereço, ontem por volta das 10 horas da manhã. Também apreenderam uma motosserra, um facão e um aparelho de telefone celular foi apreendido no local. Em atendimento a um ofício da Procuradoria da República do Paraná, relatando crime ambiental, a Polícia Ambiental foi até esta área, onde constatou o corte isolado e a supressão de 20 árvores nativas, né? 20 pinheiros araucária, espécie que está ameaçada de extinção. No local, a equipe policial abordou 3 homens e, durante a abordagem, um deles se recusou a acatar as ordens policiais, proferiu ameaças de morte contra os policiais. Por conta do risco e do estado de agressividade, foi necessário tomar as medidas cabíveis em relação a este cidadão. Os abordados admitiram a autoria do corte, alegando que iriam utilizar a madeira para a reforma de casas lá na aldeia, e confirmaram não possuir autorização ambiental. Com eles foram apreendidos aí os objetos que acabei de mencionar. Os envolvidos foram conduzidos e encaminhados à delegacia da Polícia Federal de Guarapuava para os procedimentos legais e cabíveis. A Polícia Militar Ambiental prestou aí esse atendimento, registrou essa ocorrência após ter sido aí acionada pela Procuradoria da República, pelo Ministério Público Federal aqui do estado do Paraná. Acidente na rodovia PR-281, lá próximo de Planalto, entre Planalto e Realeza, ontem deixou, infelizmente, 2 vítimas fatais, né? 2 pessoas acabaram aí perdendo a vida neste acidente gravíssimo que envolveu uma van e um caminhão. O acidente ocorreu ontem à tarde lá na PR-281, né? De acordo com as informações, foi por volta das 4 horas da tarde o registro do acidente, né? No local foi constatado que um caminhão Mercedes-Benz trafegava pela rodovia sentido Planalto a Realeza, quando no quilômetro 595 se envolveu numa colisão frontal com uma van conduzida aí, ocupada pelo condutor e 2 passageiros que faziam sentido contrário. O acidente resultou em danos materiais tanto no caminhão quanto na van. Resultou também no óbito do condutor e um passageiro da van, e ferimento no outro passageiro da van, no condutor e no passageiro do caminhão, né? 2 mortes e 3 pessoas feridas neste acidente ontem, por volta das 4 horas da tarde, lá na PR-281, entre Planalto e Realeza. A Polícia Rodoviária Estadual registrou esta ocorrência. Os corpos das 2 vítimas, após todo o procedimento de perícia, foram removidos ao Serviço Médico Legal da cidade de Francisco Beltrão. Também teve acidente registrado ontem à noite na PR-158, aqui próximo de Chopinzinho, sentido Chopinzinho a Coronel Vivida. Uma saída de pista envolveu um Jeep Compass dirigido pela médica Amanda Dal Ponte, de 31 anos de idade, aqui de Chopinzinho. Ela teve ferimentos aí considerados leves, foi atendida, encaminhada ao pronto atendimento aqui do município. As causas do acidente não foram informadas, né? São informações, notícias relacionadas ao sudoeste do Paraná. Já depois do intervalo, os fatos e acontecimentos do Centro-Sul em destaque.
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5: Retornando com as informações da Segurança Pública Regional no oferecimento da Pedreira Candói. 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Informações da região de Laranjeiras do Sul, de acordo com a Polícia Militar, teve acidente no Goioxim, na rua Laurindo Cordeiro de Souza. Ontem, Polícia Militar foi acionada para um atendimento em frente a um estabelecimento comercial. Durante o deslocamento, a equipe foi abordada pelo proprietário de uma Toyota Hilux, qual relatou ter deixado sua caminhonete estacionada, momento em que um carro de cor prata, possivelmente um Astra ou Vectra, teria batido na traseira do veículo. De acordo com ele, o condutor do outro carro estaria fazendo uso do aparelho celular no momento da batida e, logo após o impacto, fugiu do local, né? A vítima relatou ainda ter reconhecido o possível autor, porém não soube informar seu nome, apenas indicou o endereço de sua provável residência. Também em Palmital teve registro de furto lá na rua 21 de janeiro. Foi constatado aí o registro de um furto de um aparelho de telefone celular. Polícia Militar registrou essa ocorrência. Teve dano no bairro São Francisco, em Laranjeiras do Sul. Procurou a polícia um cidadão informando que, enquanto aguardava a esposa no interior do veículo estacionado, foi abordado por um vendedor ambulante que empurrava um carrinho com mercadorias que lhe ofereceu alguns produtos. Diante da recusa em fazer a compra, esse vendedor se exaltou e passou a proferir xingamentos e utilizou uma espada para golpear a porta do motorista, causando danos na calha de proteção e na estrutura do automóvel. Por conta da situação, a polícia foi até o local, né? Porém, o suspeito aí não foi localizado. Costumeiramente, né, alguns vendedores ambulantes acabam realmente agindo aí de forma agressiva ao serem confrontados, né? Ao terem aí a negativa por parte das pessoas. Ninguém é obrigado a comprar nada, né? E aí eles acabam se exaltando, e isso ocorreu ontem em Laranjeiras do Sul. Na região de Guarapuava, a Polícia Militar, nas últimas horas, cumpriu mandado de prisão lá na Vila Carli ontem, às 11:15 da manhã. Foi cumprido mandado de prisão durante a Operação Mulher Segura, onde um homem de 60 anos foi detido e conduzido até à cadeia pública de Guarapuava para os devidos procedimentos. Também no Conradinho, em Guarapuava, ontem, 9 da noite, a Polícia Militar fez abordagem em um bar onde localizou um homem de 33 anos com mandado de prisão por crime de roubo. Foi conduzido à cadeia pública de Guarapuava. Mandado expedido pela Justiça de Criciúma, Santa Catarina. Teve ainda no Morro Alto, em Guarapuava, detenção por posse de arma de fogo ontem, 9:30 da noite. Foi feita a detenção de um homem neste endereço e a apreensão aí de uma arma de fogo, né? Foram localizadas 7 munições calibre 22 aí de posse desse homem, que estava também portando uma arma. No Pinhão, um homem foi detido ontem por posse de droga para consumo pessoal, lá na Praça São Cristóvão, abordagem aí de um rapaz de 25 anos que estava com uma pequena quantidade de cocaína que seria para uso próprio, né? Foi autuado num termo e liberado. Também teve furto de fios de cobre lá na usina do Foz do Areia, né? Ontem a Polícia Militar foi chamada às 9:15 da noite, lá no Faxinal do Céu, onde a equipe de vigilância informou que três homens teriam invadido a área da empresa e furtado aproximadamente 200 metros de fio de cobre, né, lá da área, de uma área onde ficam as bombas de água, né? A Polícia Militar fez buscas e acabou aí não tendo êxito na localização de suspeitos. A equipe de vigilância foi orientada quanto aos procedimentos legais e cabíveis. São as informações da Polícia Militar na região. Em Rio Bonito do Iguaçu, seguem as buscas, né? Já pelo 5º dia consecutivo, as buscas na tentativa de localizar Matheus Gustavo Chu, 22 anos de idade, que foi vítima de um acidente com barco, né? Vítima de afogamento. Equipes do Corpo de Bombeiros seguem mobilizadas desde o sábado, quando acionadas, estão realizando buscas no alagado ali em Rio Bonito, na região da Barra Mansa do Iguaçu e áreas próximas ali onde ocorreu o acidente com o barco que teve uma pane mecânica no sábado pela manhã durante um campeonato de pesca. Até o presente momento, nenhuma novidade ainda em relação à localização do Matheus Gustavo Chu, né? Ainda não foi localizado. O Corpo de Bombeiros segue com o trabalho, né, de fiscalização e de buscas nesse local. Inclusive, hoje pela manhã, os bombeiros tentaram fazer uso de drones aí para aumentar a visibilidade, mas, segundo a informação, o vento acabou prejudicando um pouco, né, o uso desse tipo de equipamento, né? Mas seguem mobilizadas as equipes, populares também, pescadores lá estão mobilizados aí na tentativa de encontrar, né, o Matheus Gustavo Chu, desaparecido desde o último sábado, quando ocorreu esse episódio triste, esse acidente com essa embarcação. São as informações, a gente segue acompanhando esse caso, né? Qualquer novidade traremos para você aqui na nossa FM em 102,9 e também pelas nossas redes sociais. Um grande abraço a todos, eu volto amanhã neste horário.
6: Muito bem, obrigado, Evandro Artuzzi, com as informações do setor policial. Agora são 13:35. Estamos finalizando a edição 13.739 do Rotativa 102 desta quarta-feira, 16 de setembro. Volta amanhã. A todos uma boa tarde, até lá.
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1: Olha a hora, gente, são 1:38. Alô, você, muito boa tarde. Estou chegando para lhe fazer companhia a partir de agora, até as 15 com o melhor da música sertaneja. Eu, Adilson Cândido, fico com você até as 15. Bruno e Barreto, a primeirinha.
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Rossa FM, 1:51, 1:51. 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

2:01, você ligado aqui na nossa FM, vamos juntos, né? Até às 15 horas. Até às 15 horas com o melhor da música sertaneja, né? Pra você participar, 98413-4946, né? Pessoal de Shoppingzinho de toda a nossa região, sempre ligadinhos, né? É, curtindo aqui a nossa programação da 102, né? Segunda a sexta, eu, Adilson Cândido, faço companhia pra você. Danilo e Davi.

0: nem um pouco.
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Abraço pra Edilson Ferreira, ligadinho, curtindo aqui a nossa programação, né?

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0: Olha, agora, gente, são 2:22, 2:22, né? Você ligadinho curtindo. Aqui é a nossa programação, vamos juntos, né? Até as 15 horas com o melhor da música sertaneja. Alô, boa tarde.
1: Boa tarde, adiós.
0: Bom?
1: Edilson Ferreira de Oliveira.
0: Eita, Edilson, velho, né?
1: Sentamento em Rio Bonito do Iguaçu.
0: Parece que tá meio baixo os áudios, né?
1: Roda pra nós aí uma camisa cor de rosa, tá bom?
0: Tá bom, Edilson.
1: Telhando com as coisinhas aqui. Tamo louco, queria tomar uma caipira daqui a um pouco. Será que vai dar certo?
0: Dá, né? Com moderação dá, né? Não tem que não se ajeite, né, Edilson? Parece que tá meio baixo mesmo esses áudios, né? Ai, ai. 2:23, 2:23, Humberto e Ronaldo, pra você ligado, curtindo aqui a nossa FM, na indicação do seu Michel Detone. Tá na nossa, tá bom demais.

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14: Violência muda rotina e escolhas de 98% das mulheres brasileiras.
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14: 8 em cada 10 mulheres no país, 78%, afirmaram já terem sofrido pelo menos um tipo de violência. Quase todas as brasileiras, 98%, recorrem a estratégias para reduzir riscos de sofrer violência no dia a dia. A sensação de insegurança que atinge as mulheres faz com que elas mudem comportamentos e limita suas escolhas em relação a lazer, mobilidade, trabalho e estudo. Os resultados estão na pesquisa de opinião Segurança das Mulheres, percepção da sociedade brasileira sobre violência, realizada pelos institutos Patrícia Galvão e Locomotiva, com apoio da Uber. O levantamento será apresentado nesta quarta-feira, dia 16, no painel Segurança das Mulheres e Mobilidade, durante o 20º encontro do Fórum Brasileiro de Segurança Pública. Para a pesquisa, foram ouvidas 1.500 pessoas de 16 anos ou mais de todas as regiões do país. Entre os dias 22 e 30 de abril deste ano, por meio de entrevistas digitais e de auto-preenchimento. A margem de erro é de 2,8 pontos percentuais. O medo da violência faz parte da vida cotidiana da maioria dos brasileiros, mas afeta as mulheres de maneira ainda mais intensa, de acordo com os dados. Com informações, Evandro Artuzzi.
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Monza FM, 2:35, 2:35, né? Você ligadinho curtindo aqui a nossa programação. Quero falar pra você, você que se liga aqui na 102, pra você participar, 98413-4946, né? 98413-4946. Esse é o WhatsApp mais famoso de todo o nosso estadão do Paraná, né? E 35.

0: 15 minutinhos faltando para as 15.
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0: 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Você ligado aqui na nossa. Obrigado pela sua audiência, pela sua preferência. Todas as tardes, né? Aqui na nossa programação. É só que sempre se liga aqui na 102,9, né? Estou chegando ao final do nosso programa. Um abraço para Margarida Ferreira, ligadinha, curtindo aqui a nossa programação. Não vai dar tempo hoje, né, de atender aí a participação da Margarida. Mas amanhã a gente atende, né? A Gabriele tá pedindo Thales e Thiago. E a Giovana tá pedindo Traia Véia, né? É as últimas de hoje. Um abraço, gente.

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1: 3:02. Oi, gente. Muito boa tarde pra você, querido ouvinte, você baileiro, você baileira, ligados aqui na nossa programação. Nosso clube chegando pra animar a sua tarde de quarta-feira, hoje dia 16 de setembro de 2026. Um dia lindo, que sol maravilhoso, brilhando lá fora após alguns dias de chuva. Temos essa semana com bastante sol, temperatura de momento é de 22 graus aqui em Chopinzinho. Muito prazer, eu sou a Pamela Fernanda e já convido você para vir participar, vem escolher as músicas aqui da nossa programação. Você que adora uma boa música de baile, é só mandar aqui no WhatsApp pedir a sua favorita do bailão. Começamos com eles que estarão na comunidade do Bugre Alto e tradicional baile do Chope.

0: Nossa FM, 3 horas e 12 minutos.
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De volta com o nosso bailão, com o nosso Clube 102. Quarta-feira, dia 16 de setembro de 2026. Tenho participações lá de Francisco Beltrão. Boa tarde pra Nauane Morde de Francisco Beltrão. Mandando aquele abraço pra todos os ouvintes. Um beijo pra você, Nauane querida. Participa lá no meu Instagram, me mandou mensagem no Instagram. Beijo, minha querida. Obrigada pela sua participação, por me acompanhar também nas redes sociais. Pra quem ainda não me segue, é Pamela Fernanda Comunicadora. Boa tarde pra Paola Klasman, de Concórdia, Santa Catarina. Tá pedindo cama vazia só pra curtir nesta quarta-feira. Não dá, né? Quarta-feira, Dia Internacional do Namoro. Dia do sofá, você aí querendo um cobertor de orelha. Bora lá, meu povo, mandar essa música apaixonada pro seu crush, né? Nilson, boa tarde pra você. Cláudio de Cantagalo, também participando aqui da nossa programação. Um abraço especial pra cada um de vocês. Bora lá, brilha som, cama vazia.

0: Nossa FM, 3:31. O nosso clube volta já.
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2: Agenda do Ministério Público em Movimento na tarde de ontem, dia 15, foi realizada em Realeza, no sudoeste do estado. O Procurador-Geral de Justiça, Francisco Zanicotti, visitou a Casa Lar São José, entidade mantida pela Prefeitura de Realeza, que tem capacidade para o acolhimento de até 10 crianças. O Procurador-Geral de Justiça e outros integrantes da Administração Superior estão na região para o cumprimento de diversas agendas que integram a edição de Francisco Beltrão do projeto MP em Movimento, iniciativa que transfere a sede da Procuradoria-Geral de Justiça para diferentes regiões do estado para conhecer as demandas locais e dialogar diretamente com integrantes da instituição e representantes da sociedade. Na última terça-feira, o MP em Movimento realizou um encontro em Francisco Beltrão na sede da ANSOP. Na ocasião, estiveram presentes lideranças pertencentes à comarca de São João, englobando São João, Sulina e São Jorge do Oeste, para discutir também temas relacionados ao acolhimento de crianças. Com informações, Evandro Artuzzi.
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13: 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Isso aí, povo querido, 3:41, hora de mandar aquele alô pra quem está participando. Boa tarde, meu povo querido. Vocês que mandam áudios também, adoro.
18: Boa tarde, Pamela. Sartori na rodagem.
13: Oi, Sartori.
18: Toca pra nós aí, moto táxi, rainha musical. Abraço.
13: Outro pra você, um grande abraço, que Deus acompanhe o povo que tá aí cortando trecho, dando carona, a gente adora viajar com vocês. Angélica Machado, obrigada também pela participação, que é curtir Rosas Vermelhas, tá de férias e ouvindo a programação lá em São João, mandando aquele abraço pros pais em Rio Bonito do Iguaçu. Um abraço, Angélica querida, pros seus pais também, muito obrigada pelo carinho. Éder, lá de Honório Serpa, Três Vícios do Corpo e Alma, adoro essa música também. Já esteve aqui na nossa programação. Bora lá, meu povo, agora tem eles, então, rainha musical na programação da maior potência regional.

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1: É isso aí, a maior parada popular do seu rádio, nosso Clube 351.

0: Nossa FM, 6 minutos faltando para as 4.
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0: Nossa FM, 4 horas e 9 minutos.
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0: 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Você que ama boa música do bailão, você está no lugar certo. Nosso Clube 102, fazendo companhia só com as melhores bandinhas e você comandando a parte musical aqui no WhatsApp. Boa tarde pro Gilmar Schofen, pessoal do Goiostim. Boa tarde, Gilmar.
19: Boa tarde, minha maninha, Pamela Fernanda. Boa tarde aos ouvintes aí. Não sei se eu ouvi, né? O Marcos Ferreira que tava tocando aí a sonoplastia. Toca lá pra nós se achar, né? Tá? Eu acho que é os três Chiru que cantam. Nós temos lá em casa uma vaquinha preta. Fora de certo, tem cinco tetas. Só pra alegrar os gaúchos aí, tá bom? Um abraço, Deus te abençoe, Deus abençoe todo mundo aí.
0: Obrigada, Gilmar. Um grande abraço pra você, todos aí do Goiuxim. Boa tarde pro Rude de Mangueirinha, oferecendo música também pra toda a família, pessoal da Pai também de Mangueirinha, que sempre curte a nossa FM. André Renner, último baile.

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2: Especialistas defendem maior regulação de plataformas digitais.
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2: O Brasil deve ampliar a regulação de plataformas digitais e a fiscalização do compartilhamento de conteúdos feitos com inteligência artificial. Foi o que defenderam os pesquisadores Fernanda Rodrigues, diretora executiva do Instituto de Referência em Internet e Sociedade, e Larissa Santiago, cofundadora da plataforma de comunicação independente Blogueiras Negras. Durante o webinário Tecnologias, IA e Eleições, promovido pela Articulação de Organizações de Mulheres Negras Brasileiras, ontem, terça-feira, dia 15, Fernanda Rodrigues chamou a atenção para o funcionamento dos algoritmos de recomendação que, segundo ela, fazem com que as plataformas determinem quais conteúdos serão apresentados aos usuários. É preciso uma regulação mínima que assegure que as pessoas possam optar por não receber conteúdos padronizados e que assegure que os mecanismos de recomendação não tenham viés discriminatório, disse ela. Com informações, Evandro Artuzzi.
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0: 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Boa tarde pro meu amigo Hot Wheels, ouvindo aqui a nossa programação. Obrigada, meu amigo, tudo de bom, bom trabalho, que Deus sempre acompanhe. Pessoal lá do Biguá, grande abraço para todos participando aqui da nossa programação também. Obrigada pela audiência, pela companhia. Claudemir mandou aquele recadinho. Boa tarde, Claudemir.
1: Boa tarde, Pamela. Claudemir aqui de Mangueirinha. Eu peço uma música com os atuais, escolha no programa. Agradeço por atendido. Tá na nossa, tá bom demais.
0: Valeu, viu, Claudemir? Tudo de bom pra você. Isso aí, tá na nossa, tá bom demais. Vem curtir então eles, os reis do baile.

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12: 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Agora é mata-mata. 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Hora de mandar aqueles últimos alôs de hoje. Boa tarde para o Paulo da Lastra, participando aqui da programação. Já já a reportagem no ar a respeito, né, daquelas vacas que acabaram comendo, né? Pessegueiro Bravo, se eu não me engano, que Ferreira estava contando aqui para nós. Está lá editando a matéria, daqui a pouquinho está no ar. Então vocês vão poder conferir tudinho, tá bom, meu amigo? Boa tarde para o Claudemir. Um alô também para Josemar, para o Rude, para o Gilmar, também participando do Edri lá de Honório, todos que mandaram aquele recado aqui na programação. Obrigada mesmo pelo carinho. O pessoal sempre acompanha nossas redes sociais, tanto Facebook quanto Instagram. Nosso site também, notícias atualizadas para você já já. Então, notícia dessas vacas que acabaram morrendo, né? Comeram uma planta que é extremamente tóxica e acabaram morrendo, né? Então, daqui a pouquinho, nas nossas redes sociais, essa e outras matérias para você ficar sempre muito bem informado. Desse jeito, eu vou encerrando aqui a nossa programação, agradecendo sua audiência, sua preferência. Desejo uma quarta-feira linda, abençoada para você, para toda a sua família. Eu volto amanhã cedinho, 8 horas e 30 minutos, mais ou menos, né? Agora com a política eu tô entrando um pouquinho mais tarde, era 8h15 nosso horário, então agora 8h30 estou no ar. Grande beijo, fiquem com Deus, fui!

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3: Muito bem, alô meu povo, alô você, estamos de volta aqui na nossa FM. Estamos chegando com Terra Brasil, mais um programa líder em audiência. Até às 7 da noite, vamos que vamos. Colados, juntos e misturados, na mais ouvida, na mais comentada.
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3: Oscilando entre o ótimo e o maravilhoso. Vamos que vamos, turma. 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Vem que aqui tem alegria, carinho, amizade e pose.

0: Aí o Daniel, aqui na programação Nossa FM. Ó, voltou. É show agora. Eita, esse é Daniel aí, né? Opa! Vai voltar? Hã? Eita! Que é? 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
0: 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Vamos que vamos, agora tem chegando aqui um vídeo zap, vamos conferindo. Compadre Leandro, ó. Bah, compadre velho. Totó. Compadre Leandro, só na gelada. Aí sim eu dou valor, né, compadre? Aí sim, né? Tá lá o bicho velho, faceiro, é, bicando uma, né? Final de contas, ninguém é de ferro, já é quarta-feira, né, compadre? Tá lá tomando uma gelada.
2: Ele gosta.
0: É. Um abraço, compadre Leandro, aí sintonizado na programação é, da nossa FM.
3: Oi, Veraldo.
0: Opa!
3: Boa tarde, Edilson. Tarde,
0: fala comigo.
3: Edilson Ferreira de Oliveira, aqui do assentamento, no Rio Bonito da Ligação. Parei que a Bonito tomar uma caipira agora. Toque aí, passei até um Tiburcio da estância aí, beleza?
0: Falou, meu galo.
3: Pode ser?
0: Pode ser. Valeu. Edilson Ferreira acompanhando a nossa FM.
4: Boa noite, bicho velho.
0: Noite.
4: Bem. Eu curto todo o entardecer teu programa aí.
0: Muito obrigado.
4: Toque Teodoro e Sampaio, bebendo com amigos.
0: Muito bem. Claudiomir Lewandowski, Cruzeiro do Iguaçu, é o que liga. Pato Branco, meu amigo Idamir Amaral, gremista, tricolor aí, né? Valeu, amigo, um abraço, obrigado pela sintonia. Grande Idamir Amaral aí na cidade de Pato Branco. Quem está chegando também, confirmando a audiência na programação, diretamente do Candói, lá de Três Palmeiras, a minha amiga Rosenilda. Grande abraço, bom final de tarde. Agora 5:16.
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2: Feijão carioca, saca 60 quilos, 310. Feijão preto, saca 60 quilos, 225. Milho, saca 60 quilos, R$63. Soja, saca 60 quilos, R$143. Boi em pé, arroba 363. Suíno em pé, carne, o quilo, R$4,45. Vaca em pé, arroba 320. Cotação do mercado agrícola para hoje, quarta-feira, com dados fornecidos pelo DERAL.
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2: 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Gente, olha, domingo tem jogão, é oitavas de final Paranaense Série Ouro, a Céu e São Miguel, às 17h no Dionísio de Bona. 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E você, mandando seu nome pra mim aqui no nosso WhatsApp, você vai concorrer ingresso pra esse jogão aí, tá legal? Manda seu nome pra concorrer ingresso pro jogão aí de a Céu e São Miguel, domingo, 17h. Maravilha, bom demais da conta saber que você tá aí ligado, conectado na programação aqui da nossa FM, né? Vamos que vamos, turma, tá liberado aí, 46984134946.
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2: Agora 5:32.

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0: É, Tiburcio da Estância, na indicação do ouvinte aqui na programação da nossa FM. 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
0: Agora 5:49.
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2: O anjo do Senhor anunciou a Maria,
3: e ela concebeu do Espírito Santo.
2: Ave Maria, cheia de graça, o Senhor é convosco. Bendita sois vós entre as mulheres, e bendito é o fruto do vosso ventre, Jesus.
3: Santa Maria, Mãe de Deus, rogai por nós, pecadores, agora e na hora de nossa morte. Amém.
2: Eis aqui a serva do Senhor.
3: Faça-se em mim segundo a vossa palavra.
2: Ave Maria, cheia de graça, o Senhor é convosco. Bendita sois vós entre as mulheres, e bendito é o fruto do vosso ventre, Jesus.
3: Santa Maria, Mãe de Deus, rogai por nós, pecadores, agora e na hora de nossa morte. Amém.
2: E o Verbo se fez carne
3: e habitou entre nós.
2: Ave Maria, cheia de graça, o Senhor é convosco. Bendita sois vós entre as mulheres, e bendito é o fruto do vosso ventre, Jesus.
3: Santa Maria, Mãe de Deus, rogai por nós, pecadores, agora e na hora de nossa morte. Amém.

0: A Bíblia tem uma força transformadora. Ela não muda apenas ideias, ela muda vidas. Quantas pessoas encontraram na palavra um impulso para recomeçar, para perdoar, para abandonar o pecado, para seguir um novo caminho? A palavra de Deus é como semente lançada no coração. Às vezes ela germina rápido, outras vezes leva tempo. Mas sempre produz fruto quando acolhida com sinceridade. Jesus nos lembra disso na parábola do semeador. A transformação que a palavra provoca não é mágica, é fruto de abertura, de escuta, de perseverança. Quando meditamos a Escritura, ela nos revela quem Deus é e também quem nós somos. Ela nos mostra nossas fragilidades, mas também nossas possibilidades. A palavra nos convida à conversão. Não uma conversão triste, mas uma conversão alegre, que nos aproxima de Deus e dos irmãos. A Bíblia nos chama a viver o Evangelho no cotidiano, na família, no trabalho, na comunidade. Que a palavra de Deus transforme hoje seu coração. Deixe que Deus faça novas todas as coisas em sua vida.
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2: Tá na nossa, tá no Terra Brasil, tá com Everaldo Cândido.
3: Tá bom demais.
2: E vamos que vamos, né, turma? 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Gente, é o seguinte, está valendo aqui ingresso para o jogo de domingo a Céu e São Miguel. Oitavas de final, Campeonato Paranaense Série Ouro, é jogão, viu, gente? É jogão, é mata-mata. Tá bom? Manda seu nome aí, você que tá chegando agora, manda seu nome aí para concorrer ingresso aqui do Terra Brasil. Tá legal? Tô esperando você. 469-8413-4946. Fala comigo! 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

0: 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Gente, vamos que vamos, né? 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
0: Agora sim, aliás, 6:16.
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2: Durante a quinta-feira, os ventos provenientes do oceano mantêm o aporte de umidade sobre o leste do Paraná, favorecendo a maior cobertura de nuvens e ocorrência de chuviscos bem ocasionais, especialmente nos trechos de serra. No amanhecer, ainda faz frio em vários setores, temperaturas ligeiramente abaixo dos 10 graus. Em parte dos Campos Gerais, Centro-Sul e do norte, há condição para restrição de visibilidade no início da manhã. No interior do estado não chove e esquenta um pouco mais à tarde no oeste e noroeste. Em Chopinzinho, a quinta-feira terá mínima de 11, máxima 23 graus e não tem previsão de chuva. Informações do CIMEPAR.
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5: Ex-secretário de saúde de Vitorino é condenado a 14 anos de prisão.
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5: A vara criminal de Pato Branco condenou um ex-secretário municipal de saúde de Vitorino a 14 anos, 1 mês e 10 dias de prisão em regime inicial fechado por 22 crimes de concussão e 5 de lavagem de ativos. A sentença decorre de denúncia apresentada pelo Ministério Público do Paraná e ainda admite recurso. Na mesma decisão, um sobrinho do ex-secretário foi condenado a 5 anos e 2 meses de reclusão em regime inicial semiaberto por lavagem de ativos. A ação penal é um desdobramento da operação Asepsia, conduzida pelo Ministério Público. Conforme demonstrado nos autos, entre 2020 e fevereiro de 2022, o então secretário exigiu ilegalmente o repasse de parte da remuneração de um médico contratado pelo Poder Público por meio de pessoa jurídica. A manutenção do contrato do profissional estava condicionada ao pagamento mensal desses valores em espécie. De acordo com a ação penal, a prática criminosa provocou prejuízo de R$ 281.525 aos cofres públicos. O valor deverá ser reparado com as devidas atualizações. O Ministério Público sustenta que o ex-secretário de Saúde contou com a participação do sobrinho para ocultar e dissimular a origem ilícita dos recursos e reduzir o volume de dinheiro em espécie movimentado. Com informações, Evandro Artuzzi.
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2: Nossa FM, estamos de volta aqui até às 7 da noite. Tem ouvinte chamando na programação? Vamos lá então, play no zap.
8: Boa tarde, Veraldo. Boa tarde. Ademar de São João, Pinga, Leonel e Vida.
2: Fala, meu amigo Ademar.
8: Queria pedir uma música do Carlito e Badeira e Roninho. Mulher sempre mulher. Só pra mim curtir.
2: Falou, obrigado, meu amigo. Um abraço.
8: Tá bom demais.
2: Aí sim, né? O Valmir Pereira e a Susan Gladys Girardi estão lá em Campo Mourão, ligados na nossa, né? Valeu, turma. Obrigado pela audiência.
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7: Atenção, atenção aí, Laura Trentin e Fernando Zucconelli. Ganhadores dos ingressos aí para o jogo da Cel e São Miguel, domingo, às 17h, lá no Dionísio de Bona, tá legal? 17h, lá no Dionísio de Bona, é só levar um documento, nome na lista, tá legal? Nome na lista, Laura Trentin e Fernando Zucconelli. Valeu, gente, um grande abraço, uma excelente noite a todos, fiquem com Deus, que é a melhor companhia e que graças a ele a vida continua. Daqui a pouquinho aqui na nossa tem o Evandro Arcuzzi e o Companhia de Amigos.

0: acabamos de apresentar Terra Brasil. Obrigado pela sua audiência e até o próximo programa.
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72, boa noite. Alô, Shoppingzinho. Boa noite, regiões sudoeste e centro-sul do Paraná. Boa noite para você que está nas mais de 100 cidades onde chega o bom, alto e melhor som do sudoeste do Paraná, o som da nossa FM. Se tá na nossa, tá bom demais. Evandro Artuzzi chegando por aqui, tá começando Companhia de Amigos. Fico com você até as 9 da noite, com música, com informação e com entretenimento. Agora, 7:02, hoje é 16 de setembro de 2026. É quarta-feira. Tá no ar o Companhia de Amigos. Começando ao som do Heleno. Lembra dessa? Se você lembra, sobe o som aí.

0: É o Companhia de Amigos que está com você nesta noite de sexta-feira. Ouvimos aí as três primeiras, Popurri com Lauana Prado fechou.
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4: Tamo de volta aqui no Companhia 713, boa noite. Abraço Gilmar Berté de Rio Bonito do Iguaçu. Pediu e vai ouvir por aqui o Teodoro e Sampaio. É modão, toca aqui.

Grande abraço para você que está ligado aqui na nossa 716, companhia de amigos por aqui, trazendo as melhores músicas para você, noite de quarta-feira, hoje dia 16 de setembro de 2026. Eu de cá, você de lá, né? Com muita música, com informação e com entretenimento. 717.

0: É nóis por aqui, fechando mais um super bloco do Companhia de Amigos, 7:27 pelo horário de Brasília. Milionário José Rico, duas camisas. Foi pra galera da Ilha do Cavernoso, Candói. Alô, povo da ilha. No radião aí, 12, volume no 12 aí no radião, né, minha amiga Franciele, a Franciele da Silva, pessoal aí na Ilha do Cavernoso, em Candói. Aquele abraço do tamanho do Brasil pra vocês, viu? Obrigado pela audiência, meu povo querido. Tudo de bom, tudo de melhor, sempre, sempre pra vocês aí em Candói, principalmente o pessoal da Ilha do Cavernoso que tá participando comigo por aqui. João Luiz Correia, eu voto sim, eu voto não. Essa foi a indicação que veio lá de Quedas do Iguaçu. Quem pediu aqui? O Jaime, né? O Jaime lá de Quedas do Iguaçu tá ligadão com a gente também. Teve ainda nesse bloco cantando pra gente aqui, teve mais música, né? Deixa eu só localizar aqui qual que rolou por aqui também. Nesse bloco do Companhia de Amigos, Teodoro Sampaio, Tapete da Sala. Essa aqui foi pedido de quem? Foi pedido aí, deixa eu ver quem pediu o Tapete da Sala. Foi lá de Rio Bonito do Iguaçu, se não me falha a memória, né? E também teve por aqui o João Luiz Corrêa, já foi Belmonte Amaraí, Saudade de Minha Terra. Essa foi pro Zé Irineu, que tá acompanhando a gente aí também. Obrigado pela audiência, obrigado pela companhia. Tem áudio do ouvinte chegando por aqui, boa noite.
1: Ô, meu amigo Evandro, tudo certo? Boa Opa. Noite, tranquilo, Leonardo na voz aqui.
0: Fala, Leonardão.
1: Ah, se for possível, toque pra mim aquela música do Pé de Cedro lá com Belmonte e Amaraí.
0: Pé de Cedro.
1: Beleza. Muito boa aquela música, escutei só aquele dia e gostei muito dela. Se for Opa. Possível, toque aí.
0: Vamos ver se nós Beleza, conseguimos
1: tá
0: colocar.
1: Tá bom demais. Tchau, obrigado.
0: Valeu, Leonardão. Vamos ver se a gente consegue colocar na playlist pra hoje. Tem mais participação aqui? Áudio do ouvinte, boa noite.
2: Boa noite, meu amigo, velho. Aí tu deu um alô pra mim ontem aí, cara.
0: Opa!
2: Ó, eu fui dormir ontem, daí não escutei esses tu tocou a minha musicona. Eu tô escutando tuas musiconas aí. Toca a musicona e dá um alô pro. Aí na Sulina e dá um alô pro Vicente Careca, que é o. O careca que é rodado, que vai direto para Pato Branco da manhã, né?
0: Ô, Vicente Careca.
2: Pra ele, aí, bom? Um alô aí pra ele.
0: Tudo certo?
2: É o Valmir aí da Sulina aí.
0: Fala, Valmir.
2: Ah, um alô pro careca, velho. O Vicente Careca aí.
0: Vicente Careca.
2: Um careca, velho.
0: Valeu, Vicente Careca. Um abraço pro Vicente Careca aí de Sulina. Mas você, hein, Valmir? Tem que surrar com gato morto, né? Pediu a música e foi dormir. Mas é pra acabar, viu? É pra acabar. O homem pediu a música e foi dormir. E aí eu toquei a música pra você, viu, Valmir? Eu toquei a tua música ontem, atendi o teu pedido e você já tava dormindo, homem. Pelo amor de Deus. DJ Fariseu tá com a gente também aí, um abraço. Tá em Candói, né? Acompanhando a gente, tá trabalhando e curtindo aqui o programa. Tá pedindo o prato do dia, né? O José Paim, popularmente conhecido como DJ Fariseu, também quem tá comigo, a Letícia Oliveira, também tá no Candoizão, né? Lá no Três Palmeiras, curtindo a gente, Teodoro Sampaio, Atiradora de Elite, a música aqui, a Letícia quer ouvir por lá, né? Abraço, Letícia, brigadão aí pela sua audiência, pela sua companhia, daqui a pouquinho rola por aqui o Teodoro Sampaio atendendo o seu pedido. Tem mais participação aqui? Boa noite.
3: Boa noite, meu amigo Ivan D'Artuzzi.
0: Opa!
3: É o Tiburcio do Candói de novo.
0: Fala, Tiburcio.
3: Uma música pra você, é uma música que eu escutei hoje.
0: Pida, meu amigo.
3: Henrique Rene.
0: Qual é?
3: O Caçador.
0: O Caçador.
3: Eu quero oferecer, é a música nossa, hein? Quero dizer pra todos os caçadores, que eu fui caçador de
0: galera. E tá, mas não é pode caçar, homem, não dá de
3: uma
0: caçar.
3: Uma letra muito linda, que o Henrique Rene fizeram. Oferecer pro Carlinho, pro meu irmão Júnior Valmício, pro Neromício e família, e pra todos os ouvintes, pra todos os caçadores, que eles prestem atenção nessa música.
0: Beleza.
3: Música muito bem feita.
0: Então tá
3: Se
0: bom.
3: Se for atendido, fica agradecido, Evandro.
0: Valeu, abraço aí. Abraço pro Tiburcio aí no Rio Novo Candói, oferecendo música para todos os caçadores. Boa noite pra dona Ilse Obermeier em Saudade do Iguaçu, né? Está na fábrica, fabricação de bolacha lá, acompanhando a gente, né? Abraço, dona Ilse. Tem mais áudio por aqui, boa noite.
4: Boa noite, Evandro.
0: Opa.
4: Sartori na rodagem.
0: Fala, Sartori.
4: Pra nós, hein? Uma do Baitaca, Tico Louco.
0: Beleza, o Sartori tá acompanhando a gente, o Faltiro também tá na audiência, O Faltir, diga lá, meu amigo.
5: Aô, Evandro, boa noite, bom?
0: Bom.
5: Eu, roda uma música pra nós aí, aqui de Solina, é o Faltir. Piazada aí, tomando uma caipirinha aí.
0: De cansado, novo bebendo, piazada.
5: Boiadeiro de palavra, fazendo um favor aí, se for possível.
0: Aí o Faltir, a galera aí que trabalhou o dia inteiro, agora estão lá preparando uma boia, tomando uma caipirinha. O Emílio tá em Coronel Vivida acompanhando a gente, pedindo a Lana Tavares, é isso? Também quem tá nos acompanhando em Guarapuava, o Cláudio, né? O Claudião de Guarapuava, né? Tá ligadão com a gente também. Abraço, Claudião. Tudo certo por aí? 100%? Pessoal de Guarapuava na audiência. O Banana, que tá na rodagem aí, mandando aquele upa pro pessoal da Transcoaçu. Pessoal aí que tá na rodagem, né, Banana? É, também quem tá participando por aqui, deixa eu ver, tem mais áudio, boa noite.
6: Boa noite, Vandro, tamo junto aí com o
0: opa,
6: programa,
0: maravilha.
6: Mas direto, homem.
0: Aí é bonito, aí que eu me refiro.
6: Cadê minha música aí, Borboleta Azul.
0: Borboleta Azul, Amado Batista, pedi pro pessoal que tá mandando áudio aqui, dá uma reduzidinha no áudio, que senão não conseguimos rodar aqui, né? Wilson Feder tá ligado com a gente também, fala aí, Wilson.
7: Oi, Evandro, boa noite.
0: Boa noite. Como é que
7: as coisas por aí, tudo certo?
0: Tudo e por aí.
7: Rapaz, estamos curtindo aqui um jogo de bocha do campeonato de bocha em trio.
0: Ô, louco.
7: De Porto Barreiro.
0: Você joga?
7: Na cancha da família Gadonski aí.
0: Ô, pessoal da cancha.
7: Beleza, um abraço pro povo aí que tá atracado na bocha aí, curtindo.
0: Ô, povo, curtindo povo que tá aí. Ô, valeu. Maravilha, um abraço. Um abraço pro povo que tá lá na cancha da família Gadonski, em Porto Barreiro. Pessoal tá atracado na bocha lá, o campeonato municipal, Wilson? Campeonato municipal tá acontecendo por lá ou é campeonato da cancha, né? Mas tá lotado lá, né? O Wilson diz que só assiste, né? É o piruzão da cancha, né? Só não vai ficar piruzando o pessoal aí, viu, Wilson? Pelo amor de Deus, né? Sabe que tem aqueles caras que não jogam baralho, mas ficam piruzando quem tá jogando, né? Não vá me piruzear no jogo aí, que se os homens ficar brabo, temendo-lhe uma bochada, né, meu amigo Wilson? Brincadeira, né? Um abraço, pessoal, que tá participando aí do Campeonato Municipal de Bocha aí em Porto Barreiro, lá na cancha da família Gadominski, aquele upa. Tem mais ouvinte comigo aí, boa noite.
8: Boa noite, Ivandro, tudo certo?
0: Tudo.
8: É o Walter.
0: Fala, Walter.
8: E do Menino Deus.
0: Diga lá, meu amigo.
8: Uma música pra nós boa aí do Trio Parada Dura.
0: Aham.
8: Barco de Papel.
0: Barco de Papel.
8: Agradeço por atendido. Um abraço.
0: Valeu, é Walter aí Dalmazo, tá ligado com a gente aí no Menino Deus, aqui em Chopinzinho também. Quem tá acompanhando a gente, a Carmelinda de Quadros, da linha Santa Maria, aqui em Chopinzinho, tá oferecendo música aí para todos os ouvintes, né? Oferecendo programa para todos os ouvintes. Mais uma participação por aqui, boa noite.
9: Boa noite, boa noite, boa noite.
0: Oi, boa noite.
9: Hoje, áreas diferentes.
0: Ah, onde?
9: Em Guará. E Guarapuava.
0: Olha só, olha só.
9: Já na estrada, voltando pros Pato Branco.
0: Tá indo longe, hein, Sueli?
9: Entregas de enxoval, produtos de limpeza. Amanhã, Cantagalo.
0: Tu tá indo longe, né, abençoada? E ela vem pra casa, vem a Pato Branco e volta amanhã pra região, né? Num pernoita fora de casa. A Sueli, né? Tá retornando lá dos lados de Guarapuava pra Pato Branco, amanhã vai pra Cantagalo, né? Abraço, Sueli. Deus abençoe aí, muito cuidado nas estradas, menina. Tem mais participação comigo por aqui, boa noite.
10: Boa noite, aqui é a Loimica Cardoso.
0: Ô, Loimi.
10: Quero oferecer a música da Nercinda, do São Roque do Chupinha.
0: Ô, aí, Nercinda.
10: Fundo da Grota.
0: Um da grota pra Nelcinda, abraço. Boa noite pro Elvio Kramer. Ó, o Elvio tá na rodagem lá, colhendo trigo, Elvio. Aproveitar, né, que deu um solzinho hoje, vai dar sol amanhã, tirar o produto da lavoura aí, porque dependemos disso pro pão nosso de cada dia, né, meu amigo Elvio? O Elvio que também faz parte da diretoria ali da comunidade do Bug, tem festa agora domingo, né? Abraço aí pro Elvio, pro Ambrosini, para todo o pessoal que faz parte da diretoria ali da comunidade do Bugre, festa da padroeira Nossa Senhora da Salete agora neste domingão, tá todo mundo convidado a participar. E o Elvio já tá lá na lida, né? Tá trabalhando, tá colhendo trigo, acompanhando a gente, dando uma carona para nossa, pro Evandro Artuzzi na colheitadeira, né? Um abraço, Elvio, bom trabalho para você, Deus abençoe sempre. Tem mais participação por aqui, boa noite pro João Matias.
11: Opa, Evandro, beleza? Tudo certo?
0: Tudo.
11: O dia tá rodando uma música pra nós.
0: Qual é?
11: Da Viuvinha, o que que você me diz aí?
0: Viuvinha?
11: Oferecendo pra toda a turmada aqui, pra companheirada aqui do Zerdeira aqui.
0: Aham. Uhum.
11: Tranquilo?
0: Tranquilo.
11: O dia tá rodando essa música pra nós.
0: Viuvinha.
11: Cuitá?
0: Vamos lá.
11: Tamo por aqui tomando um chimarrão e escutando a nossa FM.
0: Que beleza? Tal, homem? Que tal?
11: O dia tá rodando essa música aí pra nós aí da Viuvinha.
0: Beleza, João Matias de Oliveira aí de Rio Bonito do Iguaçu, a Rose Silva tá ligado com a gente em Foz do Jordão, né, Rose? Foz do Jordão aí, na comunidade do São Roque, tá pedindo música aqui, é do trio Parada Dura, Porta Encostada. Tem mais participação por aqui, mais áudio, boa noite.
12: Boa noite, boa noite. Tá indo longe. Taxista Edson Ávila.
0: Fala, taxista. Mais
12: conhecido como Curitiba ali de Mangueirinha.
0: Opa.
12: Hoje não tá na ponte do Iguaçu ali pescando.
0: Ah, ainda bem, né?
12: Hoje tá ouvindo aí de Campo Mourão, sentindo Mangueirinha pra minha casa.
0: Que tal?
12: E curtindo a 102.9. Um abraço a todos e manda uma aí do Zezé de Camargo e Luciano pra nós aí.
0: Zezé de Camargo e Luciano.
12: Todos os amigos da rodagem.
0: Beleza. Positivo,
12: Evandro. Positivo. Um abraço e tudo de bom.
0: Tudo de bom aí pro
12: Edson Ávila. Valeu.
0: Taxista Edson Ávila de Mangueirinha. Estive aí na sua cidade hoje à tarde, viu, Edson? Estive lá em Mangue City hoje à tarde. O alemão também tá com a gente. Boa noite, alemão.
13: Boa noite, Evandro Artuzzi.
0: Opa!
13: Estamos aqui na estância de Campina Bela. Na estância do Cabeça.
0: Uhum.
13: Tá eu, meu amigo Cabeça, lidando com a feijoada.
0: Meu Deus!
13: Manda pra nós. Ginigeno Pescaria.
0: Pescaria.
13: Um forte abraço e com Deus. É nóis.
0: É nóis, é nóis. Boa noite. Né? Um abraço aí pro alemão que tá em Mangueirinha. O Barbudinho, também o Vanderlei Oliveira, o pessoal aí da McForte Mecânica Agrícola e da Martinazzo, nossos parceiraços por aqui. A Terezinha também tá acompanhando a gente, né? Lá no Goioxim, ela quer ouvir Renan e Raí, Coração Ferido. A Terezinha tá lá no Rincão do Bicho, município do Goioxim, curtindo a programação. Um abraço pra Viviane Cardoso, que tá ligado com a gente, quer ouvir o Sorriso Lindo do Corpo e Alma. Viviane tá lá em Candói, curtindo a programação. Abraço também. O Edson mandou mais um recadinho aqui. Fala, Edson.
12: Então, Evandro, a hora que tiver por Mangueirinha, procura o taxista ali pra nós se conhecer e tomar um café junto aí.
0: Positivo? Opa, positivo. Um
12: abraço, tudo de bom.
0: Tudo de bom aí pro taxista Edson Ávila. Tá no trecho, né? Tá retornando de Campo Mourão pra Mangueirinha, dando aquela caronaça pra nossa FM. 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
10: Simbora por aqui, faltando 8:13. Boa noite. Elton Saldanha, pro pessoal que tá aí no Campeonato Municipal de Bocha em Porto Barreiro. Mais ou menos assim, né, meu amigo Wilson?

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0: Na indicação da Letícia do Três Palmeiras Candói, teve Teodoro e Sampaio, atiradora de elite. Antes você curtiu por aqui, Elton Saldanha, jogo de bocha pro pessoal aí de Porto Barreiro, que tá no campeonato municipal, e também teve a indicação aí do nosso ouvinte, o Idamir. Abraço, Idamir, boa noite pra você, meu amigo, tudo certo, tudo tranquilo? O Idamir pediu e ouviu o Leonardo Diniz, Hoje Eu Gritei Obrigado, essa linda canção aí na noite desta quarta-feira. Quero abraçar carinhosamente todos que estão comigo, muitos recados, abraço pra Angélica que está ligada em São João, a Angélica que ouviu o Fígado de Aço, está de férias, que maravilha, Angélica, abração pra ti, boas férias, menina, boas férias. O Leodemar também está ligado com a gente, é Mentirosa com a banda Sul, tá oferecendo aí para todos na audiência. O Paulo Henrique tá ligado com a gente aí, muito obrigado pela companhia, muito obrigado pela audiência, né? Também o pessoal aí que está curtindo a gente em Mariópolis, o Giovanni, abraço Giovanni, aí no sítio Barreto em Mariópolis, curtindo o Companhia de Amigos, feliz aí pela audiência. Deixa eu ver, tem mais participação por aqui. Boa noite pro Nereuzão, né? O Nereu tá aí em Porto Barreiro curtindo a gente, que ouviu o Rio Negro e Solimões, Tropel. É isso? É um abraço aí pro nosso amigo Nereu em Porto Barreiro, ligado na programação. Tem mais ouvinte participando aqui, áudio no ar, boa noite.
1: Fala, Evandro Artuzzi, beleza? Boa noite.
0: Bom.
1: Eduardo De Bastione por aqui, estamos aqui no São Francisco, no plantio.
0: Que tal?
1: Do chiclete de galinha.
0: Chiclete de galinha.
1: Positivo?
0: Positivo.
1: Amanhã vamos pro trigo.
0: Aí é bonito.
1: O agro não para.
0: Claro que não.
1: Pose.
0: Positivo.
1: Um abraço aí pra Piazada do Sudoeste Bruto.
0: Ô, Piazada do Sudoeste Bruto, um abraço, tudo de bom, tudo certo aí. O Eduardo De Bastione e galera tá no plantio do chiclete de galinha. Sabe o que é chiclete de galinha? Milho, né? Abraço, Eduardão. É, amanhã ele vai pra colheita do trigo, né? O pessoal do Sudoeste Bruto que acompanha a gente também, gratidão aí sempre pela audiência. Tem mais participação por aqui, boa noite.
2: Boa noite, Ivana Artuzzi.
0: Opa!
2: Wilson Zuela, aqui da... Aqui de Mangueirinha.
0: Fala, Wilson.
2: É, comunidade aqui do Santo Antônio da Posse.
0: Opa!
2: Eu quero pedir a música Socando Canjica.
0: Socando Canjica.
2: O Tiburcio da Estância.
0: Quer oferecer pra alguém? Quer
2: oferecer pra todos os amigos aí da Mangueirinha e aqui do interior, hein? Beijo pra vocês da rádio. Nossa,
0: e
2: uma boa noite.
0: Valeu, boa noite, pessoal aí de Mangueirinha. Também um abraço pra Marlise Almeida, que tá curtindo a gente. Abraço, Marlise.

0: de região de audiência da nossa FM. 8:03 agora.
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5: Boa noite para você ligando aqui no Companhia de Amigos. 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
5: Simbora por aqui de Rick Renner, na indicação do Tibúrcio. Pessoal aí de Candói, 8:10.

0: Esse cara musical Calmon aqui no Companhia de Amigos, vamos ver quem pediu essa do Calmon. Deixa eu ver aqui, quem pediu o Calmon foi a Marlisa Almeida. Alô Marlisa, curtiu aí? Musical Calmon, esse cara também teve por aqui nesse bloco, o trio Parada Dura, Porta Encostada pra Rose Silva, e ainda rolou aí o Caçador pro Tibúrcio, né? O Tibúrcio, pessoal aí de Candói, aí da região do Rio Novo, curtindo a nossa programação. Tibúrcio, Carlinhos, toda a galera por lá na audiência da nossa. Também quero mandar um abraço aí pro Hot Wheels e pra equipe da Polícia Ambiental. O pessoal tá na audiência também acompanhando o Evandro Artuz, muito obrigado pela companhia. Estão girando por aí, né? Estão girando por aí, só não posso revelar onde, né? Mas estão girando, né? A equipe da Ambiental tá na região. Lindo, lindo programa. Ah, quem tá mandando recado aqui é a Salete. Boa noite, Salete. Obrigado, viu, Salete? Salete elogiando aí a nossa programação. Obrigado, Salete. Deus abençoe. Obrigado você por estar com a gente, né? É, vocês que são a razão da gente estar aqui todas as noites no Companhia de Amigos. E aliás, a partir de segunda-feira tem muita novidade aqui no Companhia de Amigos, a começar pelas vinhetas, né? Novas vinhetas aí, uma nova identidade sonora do Companhia de Amigos na próxima segunda, a partir de segunda-feira, né? Tem mais ouvinte participando, boa noite.
1: Boa noite, Evandro, tudo bem?
0: Evandro, tudo certo.
1: Eu gostaria de escutar uma música, Os Monarcas, Não Encostem a Barriguinha. Agradeço se for atendido.
0: Beleza, tá aí o nosso ouvinte, o Giovanni. Abraço, Giovanni, obrigado aí pela sua companhia. 8h21 aqui na nossa FM, trazendo algumas informações do dia de hoje. Em Chopinzinho teve a queda de um veículo dentro aí do Rio Pedrosa, ali na rua Pedro Dalpiva, na região da Coapar 9, né? Um veículo acabou caindo dentro do rio. No finalzinho da manhã de hoje, não houve o registro lá de feridos, segundo as informações da Brigada Comunitária. Veículo envolvido nesta situação, um Fiat Uno. Também, relação aí a Rio Bonito do Iguaçu, quinto dia de buscas ao Matheus Gustavo Chu, 22 anos de idade, e infelizmente as buscas encerradas aí no finalzinho da tarde de hoje, sem êxito, né? Sem êxito, mais um dia de trabalho aí do Corpo de Bombeiros, de populares, pessoal aí, pescadores, amigos, familiares, e infelizmente não foi localizado também no dia de hoje o Matheus Gustavo Chu, 22 anos de idade. As buscas seguem amanhã, né? Todo mundo aí na torcida para que se localize o Matheus o mais breve possível, né? Afinal de contas, infelizmente já se passaram 5 dias, né? Um trabalho árduo aí das equipes do Corpo de Bombeiros Militar, de populares, muitos voluntários, né? Muitas pessoas moradoras ali da região onde aconteceu o acidente, auxiliando, ajudando, e também aí pescadores amadores, colegas do próprio Matheus, auxiliando lá nas buscas. Mas infelizmente, até o momento, até o finalzinho da tarde de hoje, não se teve êxito na localização do Matheus. Também trazendo informações do tempo, amanhã, quinta-feira, a previsão é de tempo bom, temperaturas entre 11 e 23 graus, na sexta-feira céu parcialmente nublado, entre 12 e 25 graus a temperatura. Previsão para sábado e domingo é de chuva, né? Mais de 20 milímetros previstos para o sábado e para o domingo, é o que está informando o CIMEPAR. 8h23.
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0: Prato do dia, Tião Carreiro e Pardinho. Quem pediu essa? Deixa eu ver aqui. De quem foi esse pedido? Do DJ Fariseu, né? Do José Paim, que tá em Candóia acompanhando a gente. Também teve por aqui, antes do DJ Fariseu, Amado Batista, Borboleta Azul, para atender a Janete. Alô, Janete, tudo bem? Obrigado pela audiência. E ainda você curtiu aqui o sorriso lindo, Porque Fui Te Amar Assim, participação do Corpo e Alma, que foi a indicação da Viviane Cardoso, lá do Candóia, que tá ligadaça também aqui no Companhia de Amigos. 20 minutos agora, faltando para as 9 da noite.
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8: Simbora de trio Parada Dura na indicação do Walter, Menino Deus, aqui em Chopinzinho. Alô, Walter, alô, pessoal do Menino Deus, 14 para as 9.

0: Valendo aí a indicação do Faltir Mendes Maciel. Alô, Faltir, curtiu aí a música do Luiz Goiano e Gircel da Viola Boiadeiro de Palavra? Antes teve Trio Parada Dura e o Barco de Papel pro nosso amigo Walter, pessoal aí do Menino Deus aqui em Chopinzinho, 8:53.
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0: É nós de volta por aqui no Companhia de Amigos. Já já vai rolar isso aí. Antes, nosso tchau, né? Nosso agradecimento a todos que estiveram comigo nesta quarta-feira, 16 de setembro de 2026. Desculpa aí a quem não vou conseguir atender novamente, né? Alguns pedidos aqui não vou conseguir atender, passa rapidão, né? 2 horas aí, ó, voado, né? Não consegui atender todo mundo. Obrigado, gente, pela audiência, obrigado pela companhia. A gente volta a se encontrar amanhã aqui no Companhia de Amigos às 7 da noite. Fechando na indicação aí da Terezinha, lá do Rincão do Bicho, Goioxim. Também do nosso amigo aí que pediu, Renan e Raí. fica o coração ferido. Um ótimo restinho de noite de quarta. Até amanhã, quinta-feira, gente. Tchau, tchau.

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